Louis Armstrong. What a Wonderful World. E Sandy também com Thiago York aqui no nosso Moment Love. E agora, Eric Carmen com Hungry Eyes, tema de filme, né? Tema do filme Dirty Dancing, aqui no nosso Moment Love. As mais especiais de todos os tempos, você confere aqui com a gente.

0: o som do Dalto com Pessoa, finalizando a primeira sequência do Moment Love dessa quarta-feira. Continue ligado, depois do intervalo a gente está de volta.
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8: 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A sua tradução aqui do Moment Love.
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Peter Frampton aqui no nosso Moment Love, Baby I Love Away. As mais tocadas de todos os tempos, você ouve aqui, na rádio que só toca as melhores. Roberta Campos e Marcelo Camelo e Marcelo Genesi, a miúde.

0: Charm Street aqui na programação dessa quarta-feira. A gente fecha mais um bloco, em mais uma sequência no seu Moment Love aqui para você que está curtindo, está sintonizado na melhor programação. 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
5: O Moment Love segue com muito mais romantismo no seu rádio. Carly Pierce, Nest Girl.

Marcos Sabino, Reluz, aqui no nosso Moment Love. A música é linda, né, gente? Fala a verdade, hein? E agora o som do ABBA, na sequência do Moment Love com I Have a Dream. Já na nossa reta final aqui do Moment Love de hoje.

Benção do Maná com Viver Sem Naire, fechando o Moment Love desta quarta-feira. Eu sou Kleber Salles e vou te deixando aqui em ótima companhia. Um grande abraço, continue ligado e o nosso Moment Love volta amanhã. Até lá, hein? Tchau, tchau.

0: Peroá FM informa. Hora certa. 22h30. 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
4: A graça e a paz, povo do avivamento. Oi, gente, graça e paz, está chegando por aqui mais uma edição Diante do Altar, dessa quarta feroza, toda especial, hoje quarta-feira. Eu sou seu irmão em Cristo, pastor Giovanni Nunes, e peço, claro, permissão e licença para chegar aí na sua casa, chegar no seu local de trabalho, chegar onde você estiver, aí no seu carro, onde estiver ouvindo a nossa programação, ouvindo a gente agora comigo mesmo, uma hora de palavra, de louvor, de muita alegria com a programação Diante do Altar, que você sabe que rola de segunda a sexta-feira, aqui na Melhor do Rádio, aqui na programação topzera do seu rádio, tá bom, gente? Então, é um prazer poder estar por aqui, é um prazer ter você aí ouvindo a gente. Eu quero liberar uma bênção sobre sua vida e declarar que hoje esse dia é o dia especial, o dia que o Senhor preparou para você, essa quarta feirosa de bênção. Então aumenta o volume, porque essa quarta-feira tá começando a ficar boa e vai ficar melhor com você ouvindo a gente. Aumenta o som, porque vem louvor, vem coisa boa para você. Olha que canção bonita, eu abro a programação de hoje para você. Solta aí!
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1: Lembra vocês então, foi essa canção maravilhosa pra fechar esse bloco. E é claro, vamos dar uma rápida pausa, molhar a garganta e voltamos já já pra trazer mais de Deus pra sua vida, mais música bonita. O melhor está rolando aqui pra você na sua programação, você sabe, né? Diante do altar, com seu irmão em Cristo, pastor Giovanni Nunes. Volto já já pra abençoar você, pra trazer mais coisa boa, pra fazer a bênção do Pai cair sobre sua casa. É 2 minutinhos, sai daí não que eu volto já já pra abençoar sua vida. Diante do altar. Voltamos logo após esse intervalo, a gente tá de volta com esse aqui que é o seu programa de alegria, o programa Diante do Altar. Eu sou o pastor Giovanni Nunes, trazendo essa forma de adorar a Deus, que é o programa Diante do Altar, que é a sua companhia diária, você que tá aí com a gente todos os dias ouvindo nossa rádio, ouvindo nossa programação. Muito obrigado pela audiência e saiba que é um prazer poder ficar aqui com você. A gente volta já do intervalo assim, com vontade de derramar mais de Deus na sua vida, de tocar mais canção bonita, de te abençoar. Então peço por você, aumenta o volume aí, eu quero tocar mais uma sequência pra você. A produção preparou uma especial pra você aqui agora. Sobe o som, porque a produção vai trazer coisa boa agora. Aumenta. Vem comigo!
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1: Tudo bem, tem pra vocês então, voltamos depois dessa super sequência de Deus pra sua vida. Nos resta agora ir pra um rápido intervalo e voltamos já já trazendo mais de Deus pra você, trazendo mais louvor, mais bênção de Deus na programação Diante do Altar. Diante do Altar, volta já, fica por aí, não sai não, não muda de frequência não, hein? Fica por aí e aproveita e faz o seguinte, chama mais alguém pra ouvir a programação. Volto já já, trazendo mais de Deus pra sua vida, o melhor de Deus tá rolando aqui na melhor. Volto já já. Diante do altar. Tudo bem, gente? Estamos de volta com o seu Diante do Altar. Sua dose diária de alegria de segunda a sexta-feira. A gente está por aqui para abençoar você com a nossa programação. Sou seu irmão em Cristo, pastor Giovanni Nunes, fazendo companhia e trazendo alegria em forma de programa para você aqui na melhor do seu rádio. Tá bom? Estamos aqui para abençoar você e desejar que através do nosso programa a sua vida seja alcançada e seja repleta de Deus. Porque o Senhor, tenha certeza, o Senhor te alcançou por essa rádio, o Senhor te alcançou por aí. Eu não sei qual é a luta, qual o vale que você está passando, mas eu sei de uma coisa, que Deus, ele é contigo e ele tem tudo sob controle. Mas fica bom, vamos de canção bonita, porque agora a sequência foi preparada para você ficar com a gente conectado, abençoado, ligado, sintonizado na melhor. Vamos de música boa.
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Salmo de número 126, o versículo 6 vai dizer assim: aquele que leva a preciosa semente, andando e chorando, voltará sem dúvida com alegria, trazendo consigo os seus molhos. Meus queridos, mais uma vez, nesse Gotas eu trago para vocês o Salmo de número 126. Um salmo particularmente que eu gosto demais, salmo que representa meu ministério. O versículo 6 é muito precioso e eu quero usá-lo hoje nesse Gotas para falar para todo aquele que tem um chamado do Senhor. Pastor, mas será que eu tenho um chamado? Sim, todos são chamados. A Bíblia diz que muitos são chamados e poucos são escolhidos. Deus não te chamou para que você fique apenas numa cadeira sentado como telespectador de um culto. Deus te chamou para muito mais do que um culto. Deus te chamou para ser ferramenta. Deus te chamou para ser instrumento. Deus te chamou para ser diferencial. Deus te chamou entre muitos da nação para ser abençoado. Quando você percebe isso, você se torna alguém melhor para si mesmo e para as outras pessoas. Por exemplo, hoje eu entendo cada vez mais o meu chamado. Quando eu olho para a minha pessoa, vejo o ministério que Deus colocou em minha mão, em minhas mãos, eu vejo a honra que eu tenho. Então você precisa entender que sobre suas mãos há um ministério a ser executado. Há um propósito. Deus não te chamou, Deus não te trouxe a presença dele só para você ficar olhando para ele. Deus te chamou para você ser boca dele nessa terra. Deus te chamou para você ser instrumento dele, para a glória dele. E o Salmo de número 126 vai dizer isso. Aquele que leva a preciosa semente, andando e chorando. Preciosa semente a gente pode usar como a palavra de Deus. E o andar e chorar nós interpretamos como o seguinte: você pode estar sofrendo, você pode estar passando luta, mas aquele que foi chamado por Deus não para. Mesmo na luta, mesmo na dor, ele continua marchando. Ele continua andando. O salmista diz isso. Os valentes, os guerreiros, o grande plantador da semente de Deus não para. Então, se você tem pensado em parar, se você até mesmo parou, você fez aquilo que não devia fazer, ou está fazendo aquilo que não devia fazer, que é parar. Jesus não parou por você. Jesus continuou por você. Então levanta, ergue tua cabeça e vambora. Nem que seja chorando, nem que seja porque está doendo. Mas aqui tem uma palavra dizendo: aquele que leva a preciosa semente, aquele que segue ao Senhor, aquele que faz o ministério de Deus na sua vida acontecer, mesmo que esteja chorando, mas continua andando. Aí o texto diz: sem dúvida, toda a razão, toda a certeza, que voltará com alegria, trazendo consigo a sua colheita, a sua lágrima. A sua lágrima é só apenas a água que vai regar a vitória que você vai conquistar. Mesmo que esteja doendo, mesmo que esteja chorando, não pare, prossiga, vai avante, rompa com seus limites, rompa com tudo e vá adiante. Porque o melhor de Deus para a sua história, para a sua vida está por vir. O melhor de Deus para os seus dias estão por vir. E eu tenho certeza que no nome de Jesus, o novo de Deus vai acontecer. Quando você não parar, porque você vai colher o melhor de Deus nesse tempo. Deixa eu profetizar e dizer que hoje começa na sua vida o melhor de Deus. Chore, mas ande. E lá na frente, você vai ver a colheita da alegria que você vai receber. Esse é o Gotas da Palavra de Deus. Eu sou o pastor Giovanni Nunes. Até uma próxima. Graça e paz. Shalom.

0: 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Hora certa. 23:30. 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

você vai passar a eternidade. 1 Coríntios 15, 55 a 57 diz: onde está, ó morte, o teu aguilhão? Onde está, ó inferno, a tua vitória? Ora, o aguilhão da morte é o pecado, e a força do pecado é a lei. Mas graças a Deus que nos dá a vitória por nosso Senhor Jesus Cristo. A diferença é Jesus quem faz. 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
1: Diploma de influenciador, faculdades dos Estados Unidos criam cursos para formar criadores de conteúdo, mas críticos questionam utilidade. Pampa combina natureza, turismo rural e patrimônio cultural. Mercado Livre de Energia, entenda como funciona a migração e as regras para a contratação. Universidades americanas, como a Estadual do Arizona, lançaram graduações focadas na economia de criadores de conteúdo, oferecendo disciplinas sobre presença de vídeo, podcasts e estratégias de engajamento. A novidade gerou controvérsias entre especialistas e acadêmicos que questionam a necessidade real de um diploma universitário para ingressar nas mídias digitais. Analistas ressaltam que, apesar do forte crescimento financeiro desse setor, grande parte das receitas geradas do mercado não vai diretamente para os influenciadores. Além disso, o alto custo das mensalidades impõe cautela, enquanto profissionais da área destacam o valor prático em negociações comerciais, produção e desenvolvimento do marketing. Presente exclusivamente no Rio Grande do Sul, o Pampa destaca-se por uma rica biodiversidade que abriga milhares de espécies de plantas e animais. O bioma impulsiona o turismo gaúcho a integrar estâncias rurais, cavalgadas, observação de aves, cicloturismo e a Rota da Ferradura dos Vinhedos em Santana do Livramento. A preservação ambiental sobressai unidades como a Área de Proteção Ambiental Ibirapuitã e o Parque Estadual do Espinhal, que aliam conservação e ecoturismo. Além dos atrativos naturais, a região resguarda a memória da Revolução Farroupilha e o patrimônio arquitetônico histórico em cidades como Bagé, Caçapava do Sul, Pelotas, Jaguarão e Piratini. O Mercado Livre de Energia permite que consumidores do Grupo A negociem preço, quantidade e prazos diretamente com fornecedores ou vendedores. Enquanto a distribuidora local mantém a responsabilidade pela entrega física da eletricidade pela rede, empresas com cargas inferiores a 500 kW negociem preço, quantidade e prazos diretamente com fornecedores ou vendedores.

0: Incluindo os residenciais, poderão escolher o seu fornecedor, contando com a garantia do supridor de última instância em casos de falha do prestador. O avanço das canetas emagrecedoras alterou padrões de consumo além do âmbito da saúde, reduzindo os custos domésticos. Pesquisas com famílias americanas revelam quedas de mais de 5% nas despesas com supermercados e de 8% em lanchonetes e restaurantes rápidos, com impactos potenciais no consumo de combustível da aviação.
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2: As boas novas de Deus para você memorizar hoje aqui na BBN encontram-se em Gálatas, capítulo 2, verso 20. Já estou crucificado com Cristo e vivo, não mais eu, mas Cristo vive em mim. E a vida que agora vivo na carne, vivo-a na fé do Filho de Deus, o qual me amou e se entregou a si mesmo por mim. Gálatas 2:20. Estas são as boas novas de Deus para você memorizar aqui na BBN.
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1: Olá, aqui é o pastor Wagner Antônio de Araújo. Esta é a série Grandes Temas da Bíblia. Assim falou Jesus em Mateus capítulo 6, verso 14. Porque se perdoardes aos homens as suas ofensas, também vosso Pai Celestial vos perdoará a vós. Ah, o perdão! Palavra fácil de falar, mas de tão difícil execução. Certamente que muitos que me ouvem mantêm em seu coração raiz de amargura por acontecimentos que já se perderam no tempo, mas que deixaram consequências funestas. Crianças que foram abandonadas ou violentadas por seus pais ou parentes, amigos que traíram a confiança, relacionamentos que se romperam por infidelidade, negócios que deram num prejuízo absurdo, etc. O texto nos diz que se nós perdoarmos aos homens as suas ofensas, o nosso Pai Celeste também nos perdoará. Então seria uma troca, um comércio, uma barganha? Não, de forma alguma. Na verdade, um legítimo perdão vem de um coração que também já foi perdoado. Nós fomos alcançados pela graça de Deus, que enviou o seu Filho Jesus Cristo ao mundo para ser o nosso Salvador. Ele foi o Cordeiro de Deus que tirou o pecado de todo aquele que nele cresce. Deus nos perdoou em Cristo. Todos os nossos pecados foram apagados do nosso prontuário celestial. Agora, como perdoados por Deus, devemos dar o perdão a quem precisa. Sim, perdão plenário, igualzinho o perdão que Deus nos concedeu. Há pessoas que nos magoaram e que nós não queremos mais ver. Está na hora de darmos o perdão para elas, pois é assim que o nosso

0: nosso mestre nos ensinou. Isto não significa convívio obrigatório, mas rasgar em nosso coração a fatura do mal que existiu. Perdoar é ter a lembrança de que, se alguém nos fez algo, nós também já demos a ela o perdão integral. Caso a pessoa que nos deve já tiver partido, então ore ao Senhor, dando o perdão integral e curando as memórias que mantém sobre o caso. Nós realmente perdoamos quando as lembranças não fazem mal ao nosso coração. O veneno foi tirado e não há mais rancor. Deus pode nos dar essa graça, essa força. Peça a Deus que lhe dê um coração igual ao de Jesus. Um coração pronto a perdoar, pronto a amar, pronto a acolher novamente. O perdão foi a porta de entrada que nos levou a Jesus. Por ele ter nos perdoado os pecados, fomos transformados pelo Senhor. Perdoe e deixe Deus trabalhar na sua vida e na vida das pessoas que lhe devem alguma coisa. Aos poucos, as bênçãos divinas virão ao seu coração e à sua mente, e a cura das memórias ocorrerá. Que Deus nos abençoe. Amém.
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Muito bom dia a você nesta madrugada de quinta-feira, 3 de fevereiro. A nossa ouvinte Maria passou pelo Facebook da BBN e fez um comentário e disse: crucifiquei a carne e vivo para Cristo Jesus. Amém. Amém, Maria. Deus te abençoe. E você? Vale a pena conhecer o Facebook da BBN, vale a pena também você curtir e compartilhar. 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

Senhor Jesus disse: examinai as escrituras. 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

0: Bem-vindo ao programa Palavras de Louvor. Esse programa é baseado nos estudos do Dr. Donald Hubbard, pastor e professor da Bíblia. Nós agradecemos a Deus pelo privilégio de, nos próximos minutos, apresentar a você verdades contidas na Palavra de Deus e suas aplicações para os nossos dias. Vamos então a mais um estudo no programa Palavras de Louvor. Apresentação, Lincoln Oliveira.
1: Muitos de nós queremos saber qual é o significado da vida. Isso quer dizer que desejamos encontrar um propósito para a vida, direção e algum alvo pelo qual lutamos. A vida é muito mais que apenas uma pacata existência que se segue dia após dia. De fato, há um incrível número de pessoas, digo até multidões, particularmente em nossas áreas urbanas, que sentem que suas vidas estão totalmente congeladas. Isso quer dizer que elas não pensam além do dia de hoje, vivendo uma rotina cheia de tédio e quase mórbida. Elas acham que não podem vencer essa rotina entediante e cansativa. Ao compreendermos a vida do ponto de vista de Deus, a vida se torna uma aventura cheia de entusiasmo, porque nossa vida fica associada com Jesus Cristo. Lembro-me que li, há alguns anos, sobre um trágico suicídio que aconteceu, salvo engano, em Washington, nos Estados Unidos, quando uma jovem tirou sua própria vida. A polícia encontrou um bilhete que simplesmente dizia: "A vida perdeu todo sentido para mim. Jesus veio para que tenhamos vida e vida em abundância." Foi isso que João escreveu em seu evangelho quando citou a Jesus: "Eu vim para que tenham vida e vida em abundância." Jesus Cristo é a própria vida. Ele é o autor da vida e aquele que a todos confere vida. Portanto, se realmente queremos entender o verdadeiro significado da vida, devemos observar o que ele ensinou sobre isto e abraçar seus ensinos conforme o mestre ensinou. Estamos compartilhando esses ensinos e vamos começar a ler em Marcos 8:34. Chamamos essa sessão de dedicação. Nessa dedicação, há tanto um convite como uma instrução. Jesus estava falando tanto com a multidão quanto com seus discípulos. Lemos assim: "E chamando a si a multidão com os seus discípulos, disse-lhes: Se alguém quiser vir após mim, negue-se a si mesmo e tome a sua cruz e siga-me." Quero interromper aqui porque esse é o grande convite de nosso Senhor. É um convite universal que ele fez para qualquer pessoa. Esse convite envolve a vontade, porque Jesus disse: "Se alguém quiser." Afinal, ninguém é forçado a responder contra a sua vontade. Se alguém escolher não seguir a Jesus Cristo, não será por causa de qualquer impedimento, mas porque não deseja fazê-lo. Este é um convite espiritual também. Jesus disse: "Após mim." E depois faz um convite pessoal dizendo: "Siga-me." Esse é o convite. Note que este convite não veio sozinho, mas traz consigo uma instrução de nosso Senhor Jesus Cristo, englobando uma instrução tripla. "E chamando a si a multidão com os seus discípulos, disse-lhes: Se alguém quiser vir após mim, essa é a primeira coisa, tome a sua cruz, essa é a segunda, e siga-me, como a terceira coisa." Essa instrução tripla é dada por Jesus e é absolutamente básica para o discipulado do cristão. Lembre-se, porém, que a vida espiritual verdadeira somente pode ser estabelecida com um verdadeiro relacionamento com Jesus Cristo. Sabemos que isso é o que chamamos de novo nascimento. Isso significa colocar a fé em Jesus Cristo e confessar o fato de que somos pecadores. Inclui também nos arrependermos de nosso pecado, confiando totalmente em Jesus Cristo como Filho de Deus que morreu na cruz pelo nosso pecado e que Ele ressuscitou dentre os mortos. Ao convidarmos pessoalmente a Jesus Cristo para que entre em nossa vida, Ele se torna nosso Salvador e isso ocorre quando confiamos nele completa e totalmente, abraçando a salvação conquistada por Cristo. Isso é fé em Jesus Cristo. Seguindo nossa fé em Jesus Cristo, depois de nossa experiência de novo nascimento, começamos nossa caminhada com o Senhor. Isso é o que chamamos tornar-se um verdadeiro discípulo de Cristo. A palavra discípulo quer dizer aluno. Ao começar esse processo de andar com o Senhor, a pessoa precisa negar-se a si mesmo. Jesus disse, negue-se a si mesmo, e o que isso quis dizer? Novamente, quero lembrar a você que negar-se a si mesmo nada tem a ver com o que fazemos, mas sim com o que somos. Negar-se a si mesmo não significa abrir mão de algo que possa ser muito importante para nós. Mas ao invés disso, está relacionado com o desejo de permitir que Jesus Cristo controle completamente nossa vida e faça parte de nossas próprias decisões. Significa desistir de nossos direitos de controlar a própria vida. Não mais vivemos a vida em nosso antigo nível de independência, aquela que governa o mundo. O incrédulo quer viver sua vida de forma independente de Deus. O crente compreende que a verdadeira vida somente é vivida com um sentimento de dependência total de Cristo. Por isso, quando as decisões finais e os grandes assuntos da vida estão na balança, é para Jesus Cristo que nos voltamos. Nosso Senhor também mencionou sobre a necessidade de tomarmos a cruz. No verso 34, Jesus disse, tome a sua cruz e siga-me. Mais uma vez aqui, essa expressão tem sido muito mal entendida por muitos dentro da comunidade cristã. Já chamamos sua atenção para o fato de que, às vezes, algumas pessoas associam a cruz a uma deficiência física, algum relacionamento pessoal mais difícil ou a uma situação difícil de ser enfrentada. Com frequência, estas coisas são ditas como a cruz que temos que levar. Mas isso não era o que Jesus queria dizer. O que era uma cruz, afinal? Era símbolo de humilhação. Jesus morreu naquela cruz como um criminoso comum, e isso era muito vergonhoso. Sempre é bom associarmos a afirmação do verso 38 de tomar a cruz com o que Jesus disse. Porquanto, qualquer que entre esta geração adúltera e pecadora, se envergonhar de mim e das minhas palavras, também o Filho do Homem se envergonhará dele quando vier na glória de seu Pai com os santos anjos. Marcos 8:38. Veja que a cruz de Cristo, ao ser tomada, nos levará a enfrentar situações que de outra forma faríamos de tudo para evitar. Adotamos uma abordagem radical da vida, que é a abordagem ensinada por Jesus. O mundo gritaria, deu troco, acabe com ele, vá em frente e se vingue, não importa o preço. Mas o cristão deve estar disposto a ser mais humilde e sim, até mesmo ser envergonhado por amor a Cristo, para que possa revelar a glória do Senhor. Posso garantir a você que isso é diametralmente oposto à filosofia de vida bem característica de nossos tempos, mas é isso que Jesus está dizendo. Nosso Senhor vai desse ponto adiante dando mais instruções sobre o negar-se a si mesmo e tomar cada um sua própria cruz. Jesus também associa tudo isso com o fato de segui-lo e sobre aqueles que desejavam fazê-lo. Portanto, em Marcos 8:34, o Senhor Jesus Cristo disse, E chamando a si a multidão com os seus discípulos, disse-lhes: se alguém quiser vir após mim, negue-se a si mesmo e tome a sua cruz e siga-me. O que significa seguir a Cristo? Obviamente que está relacionado com a obediência, o desejo de fazer o que Jesus Cristo diz. Isso claramente flui da atitude de negar-se a si mesmo e tomar a cruz. Quando conseguimos entender o verdadeiro sentido destas duas áreas de instrução, então também entenderemos o que significa seguir a Cristo como uma consequência natural e espiritual. Jesus Cristo controla nossa vida e estabelece os limites. Não é surpreendente que se leva tanto tempo para entendermos que a desobediência pertence ao passado anterior à nossa conversão? E certamente que a obediência passa a ser nossa atitude como bons cristãos. Veja então que esse é o significado do que é realmente seguir a Jesus. Seguir a Jesus Cristo não significa viver apenas guiados pelas nossas emoções ou fazendo as coisas através de nossos desejos naturais. Seguir a Jesus Cristo é abraçar uma nova vida que envolve novos valores, novas atitudes e um novo sentimento de afeição. Devemos obedecer à palavra de Cristo, mesmo quando não estamos dispostos a tanto. O que Jesus nos ordena fazer, certamente nos capacitará a realizar. Note, por favor, o Senhor Jesus estabelece para nós não apenas sabedoria, mas uma nova e exclusiva maneira de viver, de pensar e de responder às questões da vida. Em meus momentos devocionais, tenho lido as epístolas do apóstolo João. A primeira, a segunda e a terceira epístola. Fico cada vez mais maravilhado enquanto medito sobre a mensagem de Nosso Senhor através da mente e coração de João nessas epístolas e em como elas estão ligadas em seu amor por Cristo e obediência a Ele. De fato, aquele que diz, eu conheço e não guardo os seus mandamentos, é mentiroso e nele não está a verdade. 1 de João, capítulo 2, verso 4. O amor por Jesus está diretamente relacionado com a obediência a seus mandamentos. Por isso, tanto em sua vida quanto na minha, se dissermos que o amamos, mas não obedecermos, de acordo com a palavra de Deus, há uma contradição nesses termos. O verdadeiro amor por Jesus Cristo é demonstrado através de nossa obediência a Ele. Essas atitudes práticas são descritas por Jesus como negar-se a si mesmo, tomar sua cruz e segui-lo. Estão bem definidas no tempo presente da língua grega. Sempre que um verbo aparece no presente em grego, ele envolve uma ideia de algo que está sendo feito de forma contínua. Por isso, essas atitudes de negar-se a si mesmo e segui-lo devem ser traduzidas como uma contínua autonegação e um contínuo tomar da cruz. Veja que essa não é uma decisão emocional apenas como resposta a uma mensagem ou a algum interesse meramente humano. Não, isso envolve dedicação de nossa vida. É um estilo de vida, um processo contínuo que se estende por toda a vida. É um programa a ser seguido para o resto de nossas vidas. Obviamente que nem todo mundo deseja viver dessa forma. Mesmo nos dias de Jesus Cristo, havia aquelas pessoas que se retiraram do grupo de discípulos por causa das exigências feitas pelo Senhor, que, no juízo delas, eram pesadas demais. Mas Jesus jamais é falso com quem quer que seja. O sentido da vida começa com a verdadeira dedicação de nossa vida a Jesus Cristo. E isto envolve o resto de nossos dias. Você, Está disposto a se comprometer realmente com Jesus? Você quer nascer de novo, colocando sua fé em Jesus Cristo? Se você já fez isso, será que você não deseja entregar-se a Cristo com esse novo sentido e torná-lo realmente Senhor de sua vida? Caso você ainda não crê de todo o seu coração em Jesus Cristo como seu Salvador, que hoje seja o dia de sua salvação. Pai, oramos para que o Espírito Santo use estas verdades e as guarde nos lares e corações. No precioso nome de Jesus é que oramos. Amém.
0: Fica por aqui mais um Palavras de Louvor, um programa baseado nos estudos do Dr. Donald Hubbard e apresentado por Lincoln Oliveira. Esperamos que o estudo de hoje tenha servido para fazê-lo crescer em seu relacionamento com Deus. Esperamos contar com a sua audiência em nossa próxima edição.

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Agora louva a Deus comigo através desta linda canção. Bom.

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1: Perder a força nas pernas é algo raro e deve ser investigado rapidamente. Hepatites virais evoluem em silêncio e ainda matam por falta de diagnóstico. Vinagre, bicarbonato ou remédio? O que realmente funciona contra a micose de unha? Especialistas explicam que a sobrecarga lombar ocorre quando a musculatura recebe uma carga superior à sua capacidade de suporte. Embora a dor intensa possa travar os movimentos e simular fraqueza, a perda real de força muscular indica uma possível compressão nervosa grave. Diante desses sintomas, a avaliação médica imediata torna-se fundamental para descartar sequelas permanentes e direcionar o tratamento correto. O protocolo de recuperação envolve o uso de medicamentos, fisioterapia e repouso estritamente temporário, seguido de um retorno gradual aos movimentos. A cirurgia fica restrita a casos mais graves de compressão contínua dos nervos ou dor incapacitante resistente ao tratamento convencional. Para prevenir novos episódios, a recomendação é praticar exercícios de fortalecimento, controlar o peso e manter o corpo ativo na rotina. As hepatites B e C evoluem de forma silenciosa por décadas, sem apresentar sintomas aparentes até atingirem estágios avançados no fígado. Dados do Ministério da Saúde apontam que a hepatite C responde pela maioria das mortes registradas pela doença no país devido ao diagnóstico tardio. Apesar dos desafios, o Brasil registrou avanços expressivos, com reduções na taxa de mortalidade em virtude da expansão da vacinação e dos tratamentos modernos. O país também recebeu reconhecimento internacional da Organização Mundial da Saúde pela eliminação da transmissão vertical da hepatite B entre crianças pequenas. Quando identificada no tempo correto, a hepatite C apresenta taxas de cura superiores a 97% com medicação oral. A onicomicose é uma infecção fúngica lenta e persistente que pode alterar a cor, a espessura e a resistência da sua unha. Fórmulas caseiras como vinagre e bicarbonato não possuem eficácia comprovada na eliminação do problema e podem até irritar a pele. O tratamento seguro requer diagnóstico dermatológico para indicar esmaltes antifúngicos no caso de mulheres ou medicações orais específicas para o público em geral. A recuperação exige paciência e constância, pois a melhora visual depende do crescimento completo de uma nova unha. Nos pés, o ciclo de regeneração pode levar até 18 meses. O abandono precoce das recomendações médicas é uma das principais causas de reincidência da infecção. Uma pesquisa recente da Serasa revela que os gastos com saúde e graduação pode levar até 18 meses. O abandono precoce das recomendações médicas é uma das principais causas de reincidência da infecção. 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
1: As boas novas de Deus para você memorizar hoje aqui na BBN encontram-se em Gálatas capítulo 2, verso 20. Já estou crucificado com Cristo e vivo, não mais eu, mas Cristo vive em mim. E a vida que agora vivo na carne, vivo-a na fé do Filho de Deus, o qual me amou e se entregou a si mesmo por mim. Gálatas 2:20. Estas são as boas novas de Deus para você memorizar aqui na BBN.

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1: Bem-vindo à nossa mensagem de esperança e encorajamento Pão Diário. Hoje vou ler o texto de Schuster Dixon com o título Deus nos ouve, baseado em Salmos 39, entre os versículos 4 e 13. Uma criança ligou para o número da emergência. O operador atendeu. Preciso de ajuda com o dever de matemática. O operador auxiliou, até que ouviu uma mulher dizer, João, o que você está fazendo? João explicou que não conseguia fazer a tarefa de matemática. Então, fez exatamente o que sua mãe o ensinou a fazer ao precisar de ajuda, ou seja, ligar para a emergência. Para ele, sua necessidade era uma emergência. Para o ouvinte compassivo, ajudar o menino com a tarefa era a prioridade máxima naquele momento. Quando o salmista Davi precisou de ajuda, ele disse, mostre-me, Senhor, como é breve meu tempo na terra. Mostre-me que meus dias estão contados e que minha vida é passageira. Disse ainda, és minha única esperança. Então, suplicou que Deus o ouvisse e respondesse ao seu pedido de socorro. Depois, estranhamente, pediu a Deus que desviasse o olhar dele. Embora as necessidades específicas de Davi não tenham sido mencionadas nessa passagem, ele declarou que Deus sempre estaria com ele, ouvindo-o e respondendo suas orações. Nossa confiança na fidelidade e constância de Deus nos permite processar nossos sentimentos instáveis enquanto afirmamos que não há pedido grande ou pequeno demais para aquele que é imutável. Ele nos ouve, cuida e responde nossas orações. Você, como Deus respondeu às suas orações? Ele demonstrou o seu amor por você? Pense nisso. Eu sou Clarice Fogaça e essa foi a nossa mensagem do dia.
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0: são os elementos básicos que constituem relacionamentos familiares saudáveis. O que a Bíblia diz sobre cultivar um lar onde os filhos e filhas podem florescer, onde maridos e esposas permanecem comprometidos? Essas são perguntas que faremos nos próximos dias. Bem-vindo ao Razão para Viver. Você vai ouvir o 16º e último estudo da série Firme Seus Valores. Ao buscarmos conselhos no livro de Salmos, veremos que a natureza humana não mudou nada em milhares de anos. Mesmo vivendo na era tecnológica, todos nós precisamos firmar o valor da família.
1: Muitos anos atrás, quando o meu filho era adolescente, ele foi comigo até uma papelaria comprar um cartão para o Dia das Mães. Enquanto eu vasculhava pela infinidade de cartões diferentes, ele ficou entediado e foi dar uma olhada nos posters. Sabe, geralmente os posters ficam no fundo da loja. Depois de algum tempo, ele me chamou para mostrar o que tinha encontrado. Era foto de um barco no meio de um lago tranquilo, bem na hora do nascer ou do pôr do sol. Na foto, um pai estava sentado de um lado do barco e seu filho sentado do outro lado, e ambos estavam pescando. Pequenos círculos se formavam na água ao redor da linha de pesca amarrada nas preguiçosas varas de pescar. Tanto o pai quanto o filho estavam sorrindo e, obviamente, desfrutando juntos daquelas horas de lazer. Três palavras estavam belamente escritas na parte de baixo do barco, no meio daquela cena singular de solitude. Dê um tempo. Eu descobri que, se não formos cuidadosos, gastaremos nossos dias preocupados em um ciclo sem fim de atividades e infindáveis distrações. Se tivermos muitas horas de lazer sem nenhum compromisso, logo seremos tentados a preencher essas horas com projetos necessários. Meia dúzia de tarefas insignificantes e pequenas, mas que consomem nosso tempo. Ou vamos nos manter ocupados por horas a fio com nossos celulares e computadores, não é uma boa escolha. Pare antes mesmo de dizer sim para essas coisas acima. Em lugar disso, vamos nos perguntar: por que não gastar algum tempo com nossos filhos e netos? Ou talvez perguntar: será que minha família não deveria receber minha atenção só para variar um pouco? Eu estou sugerindo que é tempo para cada um de nós dar um tempo, como naquele barco. Eu quero ler dois salmos, do início ao fim. Eles combinam, assim como o cenário que descrevi. Vou ler na nova versão internacional. Estou me referindo ao Salmo 127, seguido do Salmo 128. Veja então, Salmo 127. Se não for o Senhor o construtor da casa, será inútil trabalhar na construção. Se não é o Senhor que vigia a cidade, será inútil a sentinela montar guarda. Será inútil levantar cedo e dormir tarde, trabalhando arduamente por alimento. O Senhor concede o sono àqueles a quem ama. Os filhos são herança do Senhor, uma recompensa que Ele dá. Como flechas nas mãos do guerreiro, são os filhos nascidos na juventude. Como é feliz o homem cuja aljava está cheia deles. Não será humilhado quando enfrentar seus inimigos no tribunal. E agora o Salmo 128. Como é feliz quem teme ao Senhor, quem anda em seus caminhos. Você comerá do fruto do seu trabalho e será feliz e próspero. Sua mulher será como videira frutífera em sua casa. Seus filhos serão como brotos de oliveira ao redor da sua mesa. Assim será abençoado o homem que teme ao Senhor. Que o Senhor o abençoe desde Sião, para que você veja a prosperidade de Jerusalém todos os dias da sua vida e veja os filhos dos seus filhos. Haja paz em Israel. Em 1975, Edith Schaeffer escreveu um livro que tinha como título Uma Pergunta. A pergunta era: o que é uma família? Então ela, no livro, começa a responder a pergunta, capítulo a capítulo. Alguns deles dizem que a família é uma vida volátil em mudança. É o lugar do nascimento da criatividade, o centro de formação dos relacionamentos humanos, um abrigo em tempos de tempestade. E ela adiciona, uma perpétua transmissão da verdade, uma unidade econômica, uma porta com dobradiças e fechadura, um museu de lembranças. Veja, são belas respostas, na verdade quase perfeitas. A real pergunta que você deve responder é: o que é a sua família? É provável que a sua família não seja perfeita como mostram os comerciais de margarina. Por mais que gostaríamos que fosse, a maioria de nós diria que estamos muito longe disso. Nada ideal, nada fora do comum está acontecendo em nossas famílias. Não, nós vivemos no mundo real, vivemos onde a vida realmente é vivida. É aqui que tudo realmente acontece. E qual segredo seria dito se, de repente, pudéssemos ver em uma tela algo que todos que estão ouvindo minhas palavras pudessem ler e ver, se contássemos a verdade? Qual seria o segredo revelado sobre sua família? Bem, não é surpresa para ninguém que a família está na linha de tiro. Ela tem sido regularmente atingida. Há muitos anos atrás, a revista americana Newsweek fez uma reportagem sobre a família. E eu fiquei interessado logo no título. O título não foi Fortalecendo a Família, ou Defendendo a Família, ou ainda Examinando a Família. O título foi tipicamente Salvando a Família. A propósito, um título muito apropriado para o mundo em que vivemos, onde as famílias estão inseridas. Veja, amostras conservadoras revelam que 38% de todos os primeiros casamentos se desfazem. 75% de todas as pessoas que se casaram pela primeira vez irão casar novamente. E 44% dos segundos casamentos também se desfazem. Dentre 10 crianças nascidas, 4 passarão uma parte ou toda sua infância em uma casa com um pai ou uma mãe solteira. 15% de todos os nascimentos são ilegítimos. Mais de 50% de bebês nascidos fora do casamento são de pais adolescentes. Mais de 2 milhões de crianças que vivem com o pai e a mãe são chamadas de crianças chaveiros. Isso é um nome pitoresco para a criança que tem as chaves de casa em um colar em volta do pescoço, para que, quando voltarem da escola, possam entrar em casa porque ambos os pais estão ausentes, estão trabalhando. O lar não está somente em perigo de incêndio, ele está na mira do tiro, pronto para explodir. Veja, 30% de todos os casais experimentam algum tipo de violência doméstica evidente em seus lares. 2 milhões de casais já usaram armas letais contra o outro no casamento. Um outro artigo intitulado A Esposa Golpeada, o que se tem feito a respeito, traz a seguinte afirmação: esse é provavelmente o maior crime não registrado em todo o país. 20% de todos os policiais mortos em serviço são assassinados enquanto respondem chamadas envolvendo conflitos familiares. 1 em cada 5. Minha esposa e eu assistimos um programa chamado 60 Minutos, que foi ao ar algum tempo atrás. Ele trouxe como parte do segmento, nos últimos 18 minutos, a história das esposas espancadas. Em uma parte, eu simplesmente não consegui assistir. Foi horrível de ver. Dizia o seguinte: todos os anos, 200 mil crianças são abusadas fisicamente. Isso inclui a negligência. 15 a 20% das famílias abusam de seus filhos. 2/3 de todos os abusos infantis ocorrem com crianças menores de 4 anos. E 1/3 deste número com crianças abaixo de 6 meses de vida. O motivo principal da morte de crianças abaixo de 5 anos de idade é o abuso infantil. Eu me lembro de ter usado uma frase de um documentário que assistimos juntos e usei exatamente como ouvi: abusadores de crianças são encontrados em todas as categorias de nossa sociedade. Nenhum tipo social, econômico ou religioso fica de fora. Acontece nas igrejas. Estatisticamente, não dá para uma igreja de 500 pessoas estar isenta de ter uma esposa espancada, uma criança golpeada em seus lares. Não dá. Certa vez eu estive falando no encontro anual de uma grande organização que era cristã. Eu ousei dizer que estava seguro de que, em um grupo daquele tamanho, haveria certamente entre seus funcionários e cooperadores algumas esposas e filhos que foram espancados em casa. No dia seguinte, eu fui sumariamente reprovado por um dos membros da organização, que disse que eles certamente não têm esse tipo de coisa no meio deles. Eles fiscalizam e acompanham as pessoas. Ironicamente, nos 5 dias que se seguiram, eu recebi 4 chamadas telefônicas. 2 foram anônimas, de pessoas de dentro daquela organização cristã, clamando por ajuda, porque, na verdade, esse era o problema delas. Estavam apanhando em casa. Um estudo de uma universidade declarou que, tirando a zona de guerra, o lar é o mais perigoso lugar para se estar. Agora, essa é uma forma bem pessimista de se começar uma mensagem, eu confesso. Se alguém sente a necessidade de pregar uma mensagem como essa, eu acho que sou eu. Eu tenho toda a necessidade do mundo espalhada diante de mim para que eu pregue uma mensagem como essa. Eu acho que, por causa do crescente problema de nossos dias, precisamos ser conscientizados do que Deus diz sobre isso tudo. E eu quero fazer isso. Eu, como pai e marido, também preciso de repreensão em minha vida. Agora, eu não quero que passemos a mensagem toda do lado pessimista da situação. Eu gostaria que víssemos algumas diretrizes positivas da parte de Deus, porque Ele frequentemente as oferece em Sua palavra. Entrelaçados na malha dos 66 livros estão muitos princípios e preceitos para o lar e a família. Eu escolhi dois hinos antigos como nossos guias na mensagem de hoje. O Salmo 127, seguido do 128, como uma unidade que por mais que estejam separados por números, eles combinam bem um com o outro. Pense neles como uma unidade. Na verdade, eu gostaria de pensar neles como um mural cronológico. Eu não sei se você já esteve no monumento do obelisco do Ibirapuera aqui em São Paulo. Mas quando você for lá, você vai ver um registro da Revolução Constitucionalista de 1932. Marco importante da história da cidade, gravado no muro deste grande obelisco. E você vê a história dos estudantes e membros combatentes deste evento, enquanto vai contornando o obelisco. Os salmos, estes dois salmos, são como o obelisco, os murais da família. Você encontra murais similares em prédios históricos, às vezes somente estátuas que contam os eventos que aconteceram com o passar do tempo. Salmos 127 e 128 são esse tipo de mural. Você vai ver a progressão do tempo. Por exemplo, nos dois primeiros versículos do Salmo 127, temos o início do lar. Tem o homem unido com sua mulher, debaixo da bênção de Deus, começando o lar como marido e mulher. Nos versículos 3, 4 e 5, vemos o casal tendo experiências com a criação de filhos e a expansão da família. O lar aumenta com a chegada dos filhos. E então, nos primeiros três versículos do Salmo 128, como um mural que continua se movendo adiante, as crianças que nasceram na família agora são criadas por seus pais. E então, após os anos de educação, as crianças, eu poderia adicionar os pais também, são treinadas durante os anos de adolescência. Então temos, nos três últimos versículos do Salmo 128, o lançamento desses filhos no mundo e o ninho fica vazio. Veremos essa progressão enquanto estudamos a história da família nesses dois salmos. Vamos olhar os primeiros dois versículos como um ponto de partida. O começo, a origem do lar. Salmo 127, versículos 1 e 2. Se não for o Senhor o construtor da casa, será inútil trabalhar na construção. Se não é o Senhor que vigia a cidade, será inútil a sentinela montar guarda. Será inútil levantar cedo e dormir tarde, trabalhando arduamente por alimento. O Senhor concede o sono àqueles a quem ama. Nos estudos bíblicos do passado, você se lembra de que quando as palavras são repetidas na Bíblia, elas se repetem para dar ênfase. Quando as frases se repetem, também é para o mesmo propósito. Se não for o Senhor, se não for o Senhor, será inútil, será inútil. Você percebe a repetição desses dois versículos? Se não for o Senhor, a menos que Yahvé seja a parte central do início do lar, todo esforço será em vão. A menos que o Senhor guarde a casa, como faziam os guardas da cidade na época antiga dos judeus que guardavam os muros. Se o Senhor não guardar o lar, novamente, será tudo em vão. Será em vão, será contraprodutivo, será um esforço inútil. A menos que o Senhor Jesus Cristo, diríamos hoje em dia, seja o ponto focal e a ênfase constante durante os estágios iniciais da formação do lar, tudo será em vão. Em vão. Agora, porque somos apenas humanos e porque temos a tendência de racionalizar os nossos problemas, pensamos que o que precisamos no meio dos horrendos anos iniciais de casamento não é o Senhor. Pensamos que precisamos trabalhar duro, trabalhar mais horas, fazer horas extras até a noite, tudo para adicionarmos coisas, mantendo o lar firme. Mas ele nos coloca contra a parede no versículo 2. Ele diz novamente: será inútil levantar cedo e dormir tarde, trabalhando arduamente por alimento. O Senhor concede o sono àqueles a quem ama. É uma grande promessa. O ponto é, quando o Senhor Jesus Cristo, quando Yahvé está no centro de sua vida, em seu lar, você não precisará de todas as coisas para ser feliz. Na verdade, se você não tiver a Cristo no lar, as coisas não satisfarão você de forma alguma. Quando você tem a Cristo no centro focal de seu lar, você pode ter certeza de que até mesmo quando estiver dormindo, Ele dará as coisas que você necessita. Agora, você e eu sabemos, aqueles dentre nós que são ou já foram casados, sabemos que os primeiros anos de casamento são anos tumultuados. E não me lembro de encontrar um casal que não tenha dito: oh, o maior ajuste até aqui foi em nosso primeiro ano ou nos primeiros anos de casamento. Isso me lembra de uma carta que um psicólogo conhecido recebeu de uma moça que tinha passado por esses anos iniciais e estava escrevendo sobre algumas das dificuldades que encontrou no primeiro ano. A carta disse que seu marido e ela perceberam que um rato estava morando no apartamento deles, um conceito que ela achava intolerável. Seu marido colocou uma armadilha para pegar o pequeno roedor peludo e, depois de um pouco de tempo, pegou mesmo. Entretanto, o tipo de armadilha que ele construiu era uma gaiola que permitiu que eles capturassem o rato ainda vivo, propondo um novo dilema: o que vamos fazer com ele agora? Nem o marido e nem a esposa tinham coragem para matar o rato a sangue frio, mas eles também não queriam soltar o bicho. Finalmente chegaram a um acordo. Eles decidiram afogar o rato. O marido encheu um balde com água e cuidadosamente colocou a gaiola com o rato dentro do líquido. O casal então saiu de casa por 2 horas para que não testemunhassem a luta final do rato por sua vida. Mas quando voltaram para casa, eles viram que a água não cobriu toda a gaiola. O rato fez uma descoberta e conseguiu ficar na ponta das patas, mantendo a pontinha de seu nariz acima da superfície da água. Ela disse: eu nunca soube como administrar uma execução. Veja bem, a esposa me contou a história, não para que soubesse do apuro do rato, mas para ilustrar sua própria dificuldade. Ela disse que o roedor, ficando na pontinha das patas, simbolizava os primeiros anos de casamento dela. Ele sobreviveu, mas somente porque conseguiu colocar a pontinha do nariz para fora d'água. E assim também acontece com muitos casais que mal conseguem viver os primeiros anos de casamento. É difícil. A influência da mídia em nossa vida é incrível. Ela nos pressiona, nos diz: você não pode viver somente com o necessário. Você tem que ter mais, mais e mais. Então você trabalha mais, mais e mais. E em troca, você, na verdade, recebe menos, menos, menos, sabe? No lar com a família. Talvez seja tarde para dar esse conselho, mas mesmo assim você precisa ouvir. A menos que Deus edifique o lar e o guarde, tudo será em vão. A única forma de descrever o significado da palavra vão é fazer com que você libere um suspiro profundo e sofrido. Este é o som que é ouvido de um coração dolorido na maioria das casas de nosso país. Então, Então o senhor precisa ser o primeiro, ele precisa ser o ponto focal, ele precisa ser o núcleo. Tenha cuidado, esteja certo de que, desde o início, Deus está no controle de seu lar. Para que o nosso lar seja edificado de maneira firme, confiável e duradoura, devemos buscar nele e em sua palavra a instrução e a direção para estabelecer as bases de nossa construção. E devemos continuar buscando a supervisão e ajuda do grande Criador para sua manutenção, mesmo quando algumas reformas forem necessárias. Devemos confiar no Senhor, o Criador e mantenedor.

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1: Problemas cardíacos progressivos na distrofia muscular poderiam ser revertidos. Mutações nos canais de cálcio interrompem o desenvolvimento cerebral precoce na epilepsia infantil. Gastos com saúde ganham peso no orçamento de quem mora sozinho à medida que a idade avança, o que revela Serasa. Uma pesquisa do Baylor College of Medicine revelou avanços na compreensão dos problemas cardíacos causados pela distrofia miotônica tipo 1, a forma mais comum de distrofia muscular em adultos. A condição é provocada por uma mutação num gene que produz moléculas de RNA defeituosas e inativa proteínas essenciais para o funcionamento do coração. Essa disfunção leva a alterações elétricas severas e também arritmias, responsáveis por cerca de um quarto dos óbitos entre os pacientes. Ao monitorar modelos laboratoriais com exposição prolongada ao RNA tóxico, os pesquisadores observaram que, embora os danos cardíacos e a perda de função piorassem progressivamente ao longo do tempo, as alterações moleculares na proteína não apresentaram agravamento proporcional. A descoberta sugere que o avanço do comprometimento cardíaco pode estar associado a outros fatores biológicos ainda a serem explorados pela ciência. Cientistas também do Baylor College of Medicine identificaram que mutações genéticas nos canais de cálcio do tipo PQ alteram a formação dos circuitos cerebrais na fase pré-natal. A pesquisa revela que essas alterações elevam a expressão de genes pró-epiléticos e ativam a via de sinalização WNT, gerando uma proliferação excessiva de neurônios no tálamo antes mesmo do nascimento. Essa desregulação precoce dos circuitos tálamo-corticais prepara o cérebro para quadros de epilepsia de ausência e desafios cognitivos na infância. Além disso, a atuação simultânea em diferentes vias genéticas ajuda a explicar a baixa eficácia de tratamentos anticonvulsivantes tradicionais, baseados num único agente terapêutico. A descoberta de uma janela de vulnerabilidade ainda na fase de desenvolvimento fetal abre espaço para estratégias inéditas de diagnósticos precoces. A partir desses achados, a medicina busca criar terapias direcionadas que previnam as manifestações da doença antes do surgimento das primeiras crises convulsivas. Uma pesquisa recente da Serasa revela que os gastos com saúde ganham um peso expressivo no orçamento de quem mora sozinho à medida que a idade avança. Enquanto gerações mais jovens mantêm despesas médicas reduzidas, cerca de 40% das pessoas que pertencem à geração X e aos baby boomers destinam mais de R$500 por mês para essa finalidade. O levantamento aponta que quase 70% dos brasileiros que vivem sozinhos dependem exclusivamente do Sistema Único de Saúde, visto que o acesso à rede privada permanece restrito. Além dos cuidados médicos, despesas essenciais como contas recorrentes, supermercado e moradia dominam as prioridades financeiras desse público, refletindo os impactos da alta do custo de vida nos últimos 12 meses.
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o qual me amou e se entregou a si mesmo por mim. Gálatas 2:20. Estas são as boas novas de Deus para você memorizar aqui na BBN.

coração alegre é como o bom remédio. Primeira parte de Provérbios, capítulo 17, versículo 22. 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
1: Evangelho segundo Lucas, capítulo 2, a partir do versículo 36, a palavra de Deus diz assim: Estava ali a profetisa Ana, filha de Fanuel, da tribo de Aser. Esta já era avançada em idade e tinha vivido com o marido 7 anos desde sua virgindade. Era viúva de quase 84 anos e não se afastava do templo, servindo a Deus em jejuns e orações de dia e de noite. E sobrevindo na mesma hora, ela dava graças a Deus e falava dele a todos os que esperavam a redenção em Jerusalém. Nesta passagem, nós temos um episódio do qual já conversamos um pouco, quando os pais de Jesus, cumpridores da lei judaica, vão ao templo para oferecerem os sacrifícios associados com a cerimônia de purificação da mãe e da criança. Essa era uma lei estabelecida em Levítico, capítulo 12, versículos 2 ao 4. Essa cerimônia acontecia 40 dias depois da mãe ter dado à luz à criança. Ao mesmo tempo que ela cumpre esse dever, essa expectativa de acordo com as leis judaicas, a criança, o menino, também deveria ser oferecido como o primogênito ao Senhor. Afinal de contas, todo primogênito era considerado como sendo de Deus. Os pais de Jesus levam essa criança consigo e oferecem ainda 2 pombos como sua oferta de sacrifício. Nós sabemos que em Levítico, capítulo 12, as informações descritas a esse respeito sobre o tipo de ofertas que seriam apresentadas e comparada ainda com o capítulo 5, versículo 11, nos mostra que era uma oferta feita por aqueles que tinham pouco poder aquisitivo, na verdade, por pobres. Provavelmente essa oferta deva-se ao fato de que Jesus está se associando com aqueles a quem ele ofereceria a salvação. Os pobres, não apenas economicamente pobres, mas pobres de espírito. Não apenas isso, mas também sabemos que José não era um homem paupérrimo, completamente empobrecido, pois era um homem dedicado ao trabalho. A Bíblia nos diz, nos Evangelhos, que José era um carpinteiro. E assim sendo, ele poderia ser o que na época nós definiríamos talvez como uma pessoa de classe média. Mas era uma oferta aceitável para um pobre, para uma pessoa de classe média. Certamente Jesus não era rico vivendo em Nazaré. Certamente José não era rico trabalhando como um carpinteiro. Mas era um homem dedicado a prover por sua família. O que nos chama a atenção nesse texto é que esse texto acontece com um pano de fundo de espera. Esperar não é algo fácil para nenhum de nós. Nós gostamos de ter tudo resolvido rapidamente. Mas pense por um momento, quando alguém vai pescar, quando a época de pesca está liberada e ele vai, por exemplo, com a sua vara de pescar para apanhar um peixe. Você já fez isso alguma vez? De sentar-se à beira de um lago, ou de um rio, ou mesmo na costa, e esperar. Esperar para capturar o primeiro peixe ali. Eu já fiz isso algumas vezes. E toda aquela espera é compensada quando finalmente você consegue apanhar o peixe que você esperava. Mas imagine o valor muito maior de esperarmos o tempo de Deus nas coisas. Esperarmos a hora em que Deus irá agir. tudo é compensado. Se para um pescador, tudo é compensado quando ele leva todas as suas tralhas de pescas, todos os seus equipamentos e dirige às vezes por horas e depois se assenta e espera a hora em que ele apanhará o seu peixe e tudo parece ter valido a pena. Pense a respeito do que Deus nos oferece quando por ele esperamos. Não é tão maior? Tudo que passamos e tudo que enfrentamos valeu a pena, porque Deus fortaleceu a nossa fé e porque Deus nos deu algo tão maior do que poderíamos esperar. É exatamente isso que encontramos nesse texto. Quando José e Maria se achegam ao templo para cumprir os seus deveres legais, segundo as expectativas judaicas, um homem já avançado em idade, chamado Simeão. O texto nos diz que ele esperava a consolação de Israel. E o texto nos diz ainda que naquele mesmo lugar, naquele mesmo dia, por uma providência divina, estava ali a profetisa Ana, filha de Fanuel, da tribo de Aser, que já era avançada em idade. Uma viúva piedosa. Ambos estão esperando Deus realizar algo extraordinário. E agora, diante dos olhos deles, todas as suas expectativas, toda a espera está se cumprindo. Eu e você também passamos por momentos em nossas vidas em que devemos esperar alguma coisa. Devemos esperar a ação de Deus. Devemos ter paciência para vermos Deus agir e não apenas artificializarmos as soluções das coisas. Eu não falo a respeito de inércia, de não fazermos absolutamente nada. Note que tanto Simeão quanto Ana, eles estão engajados numa vida ativa, não numa vida meramente abstraída da realidade. Eles estão ativos, eles estão no templo, eles estão em oração, eles estão em jejuns, eles estão em vigílias, eles estão agindo e buscando e esperando esse dia maravilhoso em que Deus realizaria algo. É mais ou menos como nós que somos cristãos. Jesus nos fez uma promessa, a promessa do seu retorno, mas isso não é uma desculpa para que estejamos sentados e não fazendo absolutamente nada, vivendo uma vida de completa inércia. Não, nós devemos estar ativos. Paulo mais tarde diz que nós devemos trabalhar, porque quem não trabalha não deve comer. A Bíblia nos diz que nós devemos estar engajados no processo de discipulado, anunciando a mensagem a outras pessoas. A Bíblia nos diz que nós devemos estar envolvidos numa vida de comunidade, de comunhão, de congregarmos uns com os outros e edificarmos uns aos outros. Mas ao mesmo tempo que estamos ativos, nós vivemos uma espera. Nós aguardamos o dia em que Jesus virá. Mas em outras expressões da nossa vida, nós também aguardamos. Aguardamos a provisão de Deus quando enfrentamos dificuldades financeiras. Mas não ficamos apenas sentados, nós trabalhamos arduamente e oramos e pensamos nas coisas que são do alto. Mas ao mesmo tempo, estamos esperando pela ação de Deus. Quando enfrentamos uma dificuldade familiar ou no casamento, por exemplo, nós fazemos o que nos cabe. Nós agimos, nós tratamos com cordialidade o nosso cônjuge, nós procuramos servir a nossa família. Mas ao mesmo tempo que fazemos isso, nós esperamos. Esperamos para que Deus faça o que nós não podemos fazer. E sabe de uma coisa? No devido tempo, Deus fará isso. Bom, nessa passagem, Simeão tem a realização de todas as suas expectativas e Ana, essas duas pessoas que aguardaram por muitos anos, eles veem agora a concretização de todas as suas expectativas. Simeão faz um pronunciamento profético e Ana também. A mensagem de Simeão é muito mais objetiva e explícita. A de Ana não temos detalhes. O que sabemos é que ela anunciava às pessoas que estavam à sua volta a grande bênção que Deus estava oferecendo ali. Ela falava todas as pessoas a respeito de Jesus. O versículo 38 diz assim que ela dava graças a Deus e falava dele, de Jesus, a todos os que esperavam a redenção em Jerusalém. As mensagens, tanto de Simeão quanto de Ana, carregam implicitamente a mensagem de esperança para os judeus e para os gentios. A esperança para aqueles que esperam, aqueles que esperam a redenção. Uma vez cumpridos os deveres que José e Maria foram realizar em Jerusalém, era hora de voltarem para Nazaré. Retornando para Nazaré, aquele pequeno vilarejo, aquela região obscura, Jesus passa a crescer. Jesus cresce em sabedoria, Jesus cresce em estatura, e eles aguardariam tempo suficiente, até quando retornariam novamente para se achegarem ao templo, quando Jesus completaria então os seus 12 anos de idade, um pouco mais, para realizar o seu bar mitzvah, quando Jesus tornaria o filho da lei. Mas mesmo assim, aquele casal piedoso e os profetas e as profetisas descritas nas páginas da Bíblia teriam ainda que esperar. Esperar para verem a concretização total de tudo aquilo que Maria cantou no seu Magnificat, tudo aquilo que Zacarias cantou no seu Benedictus, tudo aquilo que Simeão profetizou, tudo aquilo que profetizou Ana, tudo aquilo que os pastores das colinas testemunharam em Jesus, tudo aquilo que os sábios do Oriente anunciaram com seus presentes, tudo que os anjos disseram a respeito, tudo aquilo que durante todas as páginas do Antigo Testamento havia sido anunciado, agora eles teriam que esperar pelo cumprimento. Da mesma maneira que nós devemos esperar pelo cumprimento total de tudo aquilo que Deus ainda fará no seu plano. Você sabe esperar. Você tem paciência para esperar. Uma das grandes virtudes da vida é que, enquanto estamos engajados no serviço de Deus, enquanto servimos a Deus, enquanto oferecemos as nossas orações, ou enquanto trabalhamos na nossa empresa, quando fazemos os nossos negócios, nós precisamos cultivar a capacidade de esperar. Não esperar apenas por aquilo que os homens farão, mas esperar aquilo que Deus fará. Porque nós sabemos, Deus não chega atrasado, Deus não chega adiantado, Deus chega na hora certa. Um texto maravilhoso no Novo Testamento diz assim que quando chegou a plenitude do tempo, nasceu o Filho de Deus. Deus tem um tempo devido para todas as coisas. E é importante que você não desista antes de ver Deus realizar aquilo que só Ele pode fazer. Simeão, Ana, são grandes exemplos de espera paciência por aquilo que Deus fará. José e Maria, retornando a Nazaré, também são exemplos daquilo que Deus faria. E Ana anunciava a sua mensagem de esperança a todos aqueles que esperavam a redenção em Jerusalém. Nós somos um povo ativo, um povo trabalhador, um povo dedicado e um povo de disciplina. Mas devemos ser um povo conhecido por um coração disposto a esperar em Deus.

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1: Diploma de influenciador, faculdades dos Estados Unidos criam cursos para formar criadores de conteúdo, mas críticos questionam utilidade. Pampa combina natureza, turismo rural e patrimônio cultural. Mercado Livre de Energia, entenda como funciona a migração e as regras para a contratação. Universidades americanas, como a Estadual do Arizona, lançaram graduações focadas na economia de criadores de conteúdo, oferecendo disciplinas sobre presença de vídeo, podcasts e estratégias de engajamento. A novidade gerou controvérsias entre especialistas e acadêmicos que questionam a necessidade real de um diploma universitário para ingressar nas mídias digitais. Analistas ressaltam que, apesar do forte crescimento financeiro desse setor, grande parte das receitas geradas do mercado não vai diretamente para os influenciadores. Além disso, o alto custo das mensalidades impõe cautela, enquanto profissionais da área destacam o valor prático em negociações comerciais, produção e desenvolvimento do marketing. Presente exclusivamente no Rio Grande do Sul, o Pampa destaca-se por uma rica biodiversidade que abriga milhares de espécies de plantas e animais. O bioma impulsiona o turismo gaúcho a integrar estâncias rurais, cavalgadas, observação de aves, cicloturismo e a Rota da Ferradura dos Vinhedos em Santana do Livramento. A preservação ambiental sobressai unidades como a Área de Proteção Ambiental Ibirapuitã e o Parque Estadual do Espinhal, que aliam conservação e ecoturismo. Além dos atrativos naturais, a região resguarda a memória da Revolução Farroupilha e o patrimônio arquitetônico histórico em cidades como Bagé, Caçapava do Sul, Pelotas, Jaguarão e Piratini. O Mercado Livre de Energia permite que consumidores do Grupo A negociem preço, quantidade e prazos diretamente com fornecedores ou vendedores. Enquanto a distribuidora local mantém a responsabilidade pela entrega física da eletricidade pela rede, empresas com cargas inferiores a 500 kW utilizam agentes varejistas para intermediar e simplificar a gestão operacional. Com o decreto de 2026, a migração será estendida para baixo atenção a partir de novembro do ano que vem, para estabelecimentos comerciais e também indústria. A partir de novembro de 2028, todos os demais consumidores, incluindo os residenciais, poderão escolher o seu fornecedor, contando com a garantia do supridor de última instância em casos de falha do prestador. O avanço das canetas emagrecedoras alterou padrões de consumo além do âmbito da saúde, reduzindo os custos domésticos. Pesquisas com famílias americanas revelam quedas de mais de 5% nas despesas com supermercados e de 8% em lanchonetes e restaurantes rápidos, com impactos potenciais no consumo de combustível da aviação.
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2: As boas novas de Deus para você memorizar hoje aqui na BBN encontram-se em Gálatas, capítulo 2, verso 20. Já estou crucificado com Cristo e vivo, não mais eu, mas Cristo vive em mim, e a vida que agora vivo na carne, vivo-a na fé do Filho de Deus, o qual me amou e se entregou a si mesmo por mim. Gálatas 2:20. 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O qual me amou e se entregou a si mesmo por mim. Gálatas 2:20. Estas são as boas novas de Deus para você.

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2: A nossa leitura bíblica diária de hoje será em Jeremias, do capítulo 50 ao 51.
3: Capítulo 50. A palavra que falou o Senhor contra a Babilônia, contra a terra dos caldeus, por intermédio de Jeremias, o profeta. Anunciai entre as nações, e fazei ouvir, e arvorai um estandarte, fazei ouvir, não encubrais, dizei, tomada está Babilônia, confundido está Bel, espatifado está Merodaque, confundidos estão os seus ídolos, e quebradas estão as suas imagens, porque subiu contra ela uma nação do norte, que fará da sua terra uma solidão, e não haverá quem nela habite. Tanto os homens como os animais fugiram e se foram. Naqueles dias e naquele tempo, diz o Senhor, os filhos de Israel virão, eles e os filhos de Judá juntamente, andando e chorando virão, e buscarão ao Senhor seu Deus. Pelo caminho de Sião, perguntarão, para ali voltarão os seus rostos, dizendo, vinde e unamo-nos ao Senhor numa aliança eterna que nunca será esquecida. Ovelhas perdidas têm sido meu povo, os seus pastores as fizeram errar, para os montes as desviaram, de monte para outeiro andaram, esqueceram-se do lugar do seu repouso. Todos os que as achavam, as devoravam, e os seus adversários diziam, culpa nenhuma teremos, porque pecaram contra o Senhor, a morada da justiça, sim, o Senhor, a esperança de seus pais. Fugi do meio de Babilônia, e saí da terra dos caldeus, e sede como os bodes diante do rebanho. Porque eis que eu suscitarei e farei subir contra a Babilônia uma congregação de grandes nações da terra do norte, e se prepararão contra ela. Dali será tomada, as suas flechas serão como as de valente herói, nenhuma tornará sem efeito. A Caldeia servirá de presa, todos os que a saquearam serão fartos, diz o Senhor. Porquanto vos alegrastes e vos regozijastes, ó saqueadores da minha herança, porquanto vos engordastes como novilha no pasto, e mugistes como touros, será muito confundida a vossa mãe, ficará envergonhada a que vos deu a luz. Eis que ela será a última das nações, um deserto, uma terra seca e uma solidão. Por causa do furor do Senhor, não será habitada, antes se tornará em total assolação. Qualquer que passar por Babilônia se espantará, assobiará por todas as suas pragas. Ordenai-vos contra Babilônia ao redor, todos os que armais arcos, atirai-lhe, não poupeis as flechas, porque pecou contra o Senhor. Gritai contra ela ao redor, ela já se submeteu, caíram seus fundamentos, e estão derrubados os seus muros, porque esta é a vingança do Senhor. Vingai-vos dela, como ela fez, assim lhe fazei. Arrancai de Babilônia o que semeia e o que leva a foice no tempo da cega. Por causa da espada aflitiva, virar-se-á cada um para o seu povo, e fugirá cada um para a sua terra. Cordeiro desgarrado é Israel, os leões o afugentaram. O primeiro a devorá-lo foi o rei da Assíria, e por último Nabucodonosor.

0: Nabucodonosor, rei de Babilônia, lhe quebrou os ossos. Portanto, assim diz o Senhor dos Exércitos, Deus de Israel: eis que castigarei o rei de Babilônia e a sua terra, como castiguei o rei da Assíria, e farei tornar Israel para sua morada, e ele pastará no Carmelo e em Bazã, e fartar-se-á a sua alma no monte de Efraim e em Gileade. Naqueles dias e naquele tempo, diz o Senhor, buscar-se-á a maldade de Israel, e não será achada, e os pecados de Judá, mas não se acharão, porque perdoarei os remanescentes que eu deixar. Sobe contra a terra de Merataim, sim, contra ela e contra os moradores de Pecode. Assola e inteiramente destrói tudo após eles, diz o Senhor, e faze conforme tudo o que te mandei. Estrondo de batalha há na terra e de grande destruição. Como foi cortado e quebrado o martelo de toda a terra? Como se tornou Babilônia objeto de espanto entre as nações? Laços te armei, e também foste presa, ó Babilônia, e tu não soubeste. Foste achada e também apanhada, porque contra o Senhor te entremeteste. O Senhor abriu o seu depósito e tirou os instrumentos da sua indignação, porque o Senhor Deus dos Exércitos tem uma obra a realizar na terra dos caldeus. Vinde contra ela dos confins da terra, abri os seus celeiros, fazei dela montões de ruínas e destruí-a de todo, nada lhe fique de sobra. Matai a todos os seus novilhos, desçam a matança. Ai deles, porque veio o seu dia, o tempo do seu castigo. Eis a voz dos que fugiram e escaparam da terra de Babilônia, para anunciarem em Sião a vingança do Senhor nosso Deus, a vingança do seu templo. Convocai contra Babilônia os flecheiros, a todos os que armam arcos. Acampai-vos contra ela em redor, ninguém escape dela. Pagai-lhe conforme a sua obra, conforme tudo o que fez, fazei-lhe. Porque se ouve arrogantemente contra o Senhor, contra o Santo de Israel. Portanto, cairão os seus jovens nas suas ruas, e todos os seus homens de guerra serão desarraigados naquele dia, diz o Senhor. Eis que eu sou contra ti, ó soberbo, diz o Senhor Deus dos Exércitos, porque veio o teu dia, o tempo em que te hei de castigar. Então tropeçará o soberbo e cairá, e ninguém haverá que o levante. E porei fogo nas suas cidades, o qual consumirá todos os seus arredores. Assim diz o Senhor dos Exércitos: os filhos de Israel e os filhos de Judá foram oprimidos juntamente, e todos os que os levaram cativos os retiveram, não os quiseram soltar. Mas o seu Redentor é forte, o Senhor dos Exércitos é o seu nome. Certamente pleiteará a causa deles para dar descanso à terra e inquietar os moradores de Babilônia. A espada virá sobre os caldeus, diz o Senhor, e sobre os moradores de Babilônia, e sobre os seus príncipes, e sobre os seus sábios. A espada virá sobre os mentirosos, e ficarão insensatos. A espada virá sobre os seus poderosos, e desfalecerão. A espada virá sobre os seus cavalos, e sobre os seus carros, e sobre toda a mistura de povos que está no meio dela. E tornar-se-ão como mulheres, a espada virá sobre os seus tesouros e serão saqueados. Cairá a seca sobre as suas águas e secarão, porque é uma terra de imagens esculpidas e pelos seus ídolos andam enfurecidos. Por isso habitarão nela as feras do deserto com os animais selvagens das ilhas. Também habitarão nela as avestruzes e nunca mais será povoada nem será habitada de geração em geração. Como quando Deus subverteu a Sodoma e a Gomorra e as suas cidades vizinhas, diz o Senhor, assim ninguém habitará ali, nem morará nela filho de homem. Eis que um povo vem do norte, uma grande nação e muitos reis se levantarão dos extremos da terra. Armam-se de arco e lança, eles são cruéis e não têm piedade. A sua voz bramará como o mar, e sobre cavalos cavalgarão, todos postos em ordem, como um homem para a batalha, contra ti, ó filha de Babilônia. O rei de Babilônia ouviu a sua fama, e desfaleceram as suas mãos. A angústia se apoderou dele, como da que está de parto. Eis que ele, como leão, subirá da enchente do Jordão contra a morada forte, porque num momento o farei correr dali. E quem é o escolhido que porei sobre ela? Porque quem é semelhante a mim? E quem me fixará o tempo? E quem é o pastor que poderá permanecer perante mim? Portanto, ouvi o conselho do Senhor, que ele decretou contra a Babilônia, e os seus desígnios, que intentou contra a terra dos caldeus. Certamente os pequenos do rebanho serão arrastados, certamente ele assolará as suas moradas sobre eles. Ao estrondo da tomada de Babilônia, estremeceu a terra, e o grito se ouviu entre as nações. Capítulo 51. Assim diz o Senhor: eis que levantarei um vento destruidor contra a Babilônia e contra os que habitam no meio dos que se levantam contra mim. E enviarei padejadores contra a Babilônia, que a padejarão e despejarão a sua terra, porque virão contra ela em redor no dia da calamidade. O flecheiro arme o seu arco contra o que arma o seu arco e contra o que se exalta na sua couraça. E não perdoeis aos seus jovens, destruí a todo o seu exército. E os mortos cairão na terra dos caldeus e atravessados nas suas ruas. Porque Israel e Judá não foram abandonados do seu Deus, do Senhor dos Exércitos, ainda que a sua terra esteja cheia de culpas contra o Santo de Israel. Fugi do meio de Babilônia e livrai cada um a sua alma, e não vos destruais na sua maldade. Porque este é o tempo da vingança do Senhor, que lhe dará a sua recompensa. Babilônia era um copo de ouro na mão do Senhor, o qual embriagava toda a terra. Do seu vinho beberam as nações, por isso as nações enlouqueceram. Num momento caiu Babilônia e ficou arruinada. Lamentai por ela, tomai bálsamo para a sua dor, porventura sarará. Queríamos curar Babilônia, porém ela não sarou. Deixai-a e vamos-nos cada um para a sua terra, porque o seu juízo chegou até ao céu e se elevou até as mais altas nuvens. O Senhor trouxe a nossa justiça à luz. Vinde e contemos em Sião a obra do Senhor nosso Deus. Aguçai as flechas, preparai os escudos. O Senhor despertou o espírito dos reis da Média, porque o seu intento é contra a Babilônia para destruir. Porque esta é a vingança do Senhor, a vingança do seu templo. Arvorai um estandarte sobre os muros de Babilônia, reforçai a guarda, colocai sentinelas, preparai as ciladas. Porque como o Senhor intentou, assim fez o que tinha falado contra os moradores de Babilônia. Ó tu que habitas sobre muitas águas, rica de tesouros, é chegado o teu fim, a medida da tua avareza. Jurou o Senhor dos Exércitos por si mesmo, dizendo: ainda que te enchi de homens, como de lagarta, contudo levantarão gritaria contra ti. Ele fez a terra com o seu poder, e ordenou o mundo com a sua sabedoria, e estendeu os céus com o seu entendimento, fazendo ele ouvir a sua voz. Grande estrondo de águas há nos céus, e faz subir os vapores desde o fim da terra. Faz os relâmpagos com a chuva e tira o vento dos seus tesouros. Embrutecido é todo homem no seu conhecimento. Envergonha-se todo o artífice da imagem de escultura, porque a sua imagem de fundição é mentira e nelas não há espírito. Vaidade são, obra de enganos, no tempo da sua visitação perecerão. Não é semelhante a estes a porção de Jacó, porque ele é o que formou tudo, e Israel é a tribo da sua herança. O Senhor dos Exércitos é o seu nome. Tu és meu machado de batalha e minhas armas de guerra, e por meio de ti despedaçarei as nações, e por ti destruirei os reis, e por meio de ti despedaçarei o cavalo e o seu cavaleiro, e por meio de ti despedaçarei o carro e o que nele vai. E por meio de ti despedaçarei o homem e a mulher, e por meio de ti despedaçarei o velho e o moço, e por meio de ti despedaçarei o jovem e a virgem, e por meio de ti despedaçarei o pastor e o seu rebanho, e por meio de ti despedaçarei o lavrador e a sua junta de bois, e por meio de ti despedaçarei os capitães e os magistrados, e pagarei a Babilônia e a todos os moradores da Caldeia toda a maldade que fizeram em Sião aos vossos olhos, diz o Senhor. Eis-me aqui contra ti, ó monte destruidor, diz o Senhor, que destróis toda a terra. E estenderei a minha mão contra ti, e te revolverei das rochas, e farei de ti um monte de queima. E não tomarão de ti pedra para esquina, nem pedra para fundamentos, porque te tornarás em assolação perpétua, diz o Senhor. Arvorai um estandarte na terra, tocai a buzina entre as nações, preparai as nações contra ela, convocai contra ela os reinos de Ararate, Mini e Asquenaz. Ordenai contra ela um capitão, fazei subir cavalos como lagartas eriçadas. Preparai contra ela as nações, os reis da Média, e os seus capitães, e todos os seus magistrados, e toda a terra do seu domínio. Então tremerá a terra, e doer-se-á, porque cada um dos desígnios do Senhor está firme contra a Babilônia, para fazer da terra de Babilônia uma desolação sem habitantes. Os poderosos de Babilônia cessaram de pelejar, ficaram nas fortalezas, desfaleceu a sua força, tornaram-se como mulheres. Incendiaram as suas moradas, quebrados foram os seus ferrolhos. Um correio correrá ao encontro de outro correio, e um mensageiro ao encontro de outro mensageiro, para anunciar ao rei de Babilônia que a sua cidade está tomada de todos os lados. E os vaus estão ocupados, e os canaviais queimados a fogo, e os homens de guerra ficaram assombrados. Porque assim diz o Senhor dos exércitos, o Deus de Israel: a filha de Babilônia é como uma eira no tempo da debulha. Ainda um pouco, e o tempo da cega lhe virá. Nabucodonosor, rei de Babilônia, devorou-me, colocou-me de lado, fez de mim um vaso vazio, como chacal me tragou, encheu o seu ventre das minhas delicadezas, lançou-me fora. A violência que se fez a mim e a minha carne venha sobre Babilônia, dirá a moradora de Sião. E o meu sangue caia sobre os moradores da Caldeia, dirá Jerusalém. Portanto, assim diz o Senhor: eis que pleitearei a tua causa, e tomarei vingança por ti, e secarei o seu mar, e farei que se esgote o seu manancial. E Babilônia se tornará em montões, morada de chacais, espanto e assobio, sem que haja quem nela habite. Juntamente rugirão como filhos dos leões, bramarão como filhotes de leões. Estando eles excitados, lhes darei a sua bebida, e os embriagarei, para que andem saltando. Porém dormirão um perpétuo sono, e não acordarão, diz o Senhor. Falos-ei descer como cordeiros à matança, como carneiros e bodes. Como foi tomada Sesaque, e apanhada de surpresa a glória de toda a terra. Como se tornou Babilônia objeto de espanto entre as nações. O mar subiu sobre Babilônia, com a multidão das suas ondas se cobriu. Tornaram-se as suas cidades em desolação, terra seca e deserta, terra em que ninguém habita, nem passa por ela filho de homem. E castigarei Abel em Babilônia, e tirarei da sua boca o que tragou, e nunca mais concorrerão a ele as nações. Também o muro de Babilônia caiu. Saí do meio dela, ó povo meu, e livrai cada um a sua alma do ardor da ira do Senhor. E para que, porventura, não se enterneça o vosso coração, e não temais pelo rumor que se ouvir na terra, porque virá num ano um rumor, e depois noutro ano outro rumor, e haverá violência na terra, dominador contra dominador. Portanto, eis que vem dias em que farei juízo sobre as imagens da escultura de Babilônia, e toda a sua terra será envergonhada, e todos os seus mortos cairão no meio dela. E os céus e a terra, com tudo quanto neles há, jubilarão sobre Babilônia. Porque do norte lhe virão os destruidores, diz o Senhor. Como Babilônia fez cair mortos os de Israel, assim em Babilônia cairão os mortos de toda a terra. Vós que escapastes da espada, ide-vos, não pareis. De longe lembrai-vos do Senhor, e suba Jerusalém à vossa mente. Direis: Envergonhados estamos, porque ouvimos opróbrio. Vergonha cobriu nosso rosto, porquanto vieram estrangeiros contra os santuários da casa do Senhor. Portanto, eis que vem dias, diz o Senhor, em que farei juízo sobre as suas imagens de escultura, e gemerão os feridos em toda a sua terra. Ainda que Babilônia subisse aos céus, e ainda que fortificasse a altura da sua fortaleza, todavia de mim virão destruidores sobre ela, diz o Senhor. De Babilônia se ouve clamor de grande destruição da terra dos caldeus, porque o Senhor tem destruído Babilônia e tem feito perecer nela a sua grande voz. Quando as suas ondas bramam como muitas águas, é emitido o ruído da sua voz, porque o destruidor vem sobre ela, sobre Babilônia, e os seus poderosos serão presos, já estão quebrados os seus arcos. Porque o Senhor, Deus das recompensas, certamente lhe retribuirá. E embriagarei os seus príncipes, e os seus sábios, e os seus capitães, e os seus magistrados, e os seus poderosos. E dormirão um sono eterno, e não acordarão, diz o Rei, cujo nome é o Senhor dos Exércitos. Assim diz o Senhor dos Exércitos: os largos muros de Babilônia serão totalmente derrubados, e as suas altas portas serão abrasadas pelo fogo, e trabalharão os povos em vão, e as nações no fogo, e eles se cansarão. A palavra que Jeremias, o profeta, mandou a Seraías, filho de Nerias, filho de Maaseias, indo ele com Zedequias, rei de Judá, à Babilônia, no quarto ano do seu reinado. E Seraías era o camareiro-mor. Escreveu, pois, Jeremias num livro todo o mal que havia de vir sobre Babilônia, a saber, todas estas palavras que estavam escritas contra Babilônia. E disse Jeremias a Seraías: quando chegares a Babilônia, verás e lerás todas estas palavras, e dirás: Senhor, tu falaste contra este lugar que o havias de desarraigar, até não ficar nele morador algum, nem homem nem animal, e que se tornaria em perpétua desolação. E será que, acabando tu de ler este livro, atar-lhe-ás uma pedra e lançá-lo-ás no meio do Eufrates, e dirás: assim será afundada a Babilônia, e não se levantará, por causa do mal que eu hei de trazer sobre ela, e eles se cansarão. Até aqui são as palavras de Jeremias.
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0: salvação é o maior presente que Deus ofereceu à humanidade por meio do nosso Senhor Jesus Cristo. Segundo a Bíblia, todos os seres humanos se afastaram de Deus por causa do pecado, mas em seu amor, ele enviou Jesus para trazer reconciliação e vida eterna. Em João 3,16, aprendemos que Deus amou o mundo de tal maneira que deu seu Filho unigênito, para que todo aquele que nele crê não pereça, mas tenha a vida eterna. A salvação não é conquistada por obras ou méritos humanos, ela é recebida pela fé em Cristo. Na cruz, Jesus levou sobre si os nossos pecados, oferecendo perdão e um novo começo. E por meio da sua ressurreição, ele venceu o pecado e a morte, garantindo a esperança para todos os que creem nele. Assim, a salvação em Cristo nos traz perdão, transformação de vida e a promessa de viver eternamente com Deus.
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2: Em nossa última edição, examinamos Jó capítulo 1, versículos 4 e 5 e o capítulo 8, versículo 4. Espalhamos o que encontramos nessas passagens sobre Jó e seus filhos. Agora, vamos estruturar essas informações em um esboço. Sob o título Cuidado Parental para o Bem-Estar Espiritual dos Filhos Adultos, apresentei três pontos. Número 1, o relacionamento dos filhos entre si. Número 2, o relacionamento dos filhos com Deus. E número 3, a responsabilidade espiritual que Jó assumiu por seus filhos. Vamos ampliar esses pontos. No ponto 1, observei que os filhos compartilhavam o que tinham uns com os outros e pareciam se divertir. No ponto 2, seu relacionamento com Deus, eles pareciam descuidados e precisavam do incentivo do pai para se purificarem depois das festas. No ponto 3, Jó sentia a responsabilidade espiritual de enviar seus filhos para serem purificados depois das festas e, caso não o fizessem, ele próprio fazia uma oferta por eles. O quarto passo na abordagem do estudo das quatro etapas é epilogar ou resumir o que foi encontrado em algumas aplicações práticas. Por exemplo, os pais nunca devem chegar ao ponto de se desinteressar pela vida espiritual dos filhos, mesmo quando já são adultos independentes. Os filhos devem buscar a sabedoria e o conselho dos pais e ser gratos pela preocupação deles por suas vidas. Divertir-se com irmãos, compartilhando comida e bebida, é aceitável, mas sempre se previna contra o descuido. O descuido frequentemente leva ao pecado ou à transigência. Por fim, a restauração espiritual deve ser incentivada sempre que necessário.
1: Se você gostou desse programa e tem algum comentário ou pedido a fazer, fique à vontade para nos escrever aqui no rede@bbnmedia.org. 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Obrigado e até o próximo programa.

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Eu fui criado num lar cristão, mas aos 12 anos eu tive um encontro com Jesus que mudou a minha vida. 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O Espírito Santo passou a me ensinar e eu a entender. 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
1: Perder a força nas pernas é algo raro e deve ser investigado rapidamente. Hepatites virais evoluem em silêncio e ainda matam por falta de diagnóstico. Vinagre, bicarbonato ou remédio? O que realmente funciona contra a micose de unha? Especialistas explicam que a sobrecarga lombar ocorre quando a musculatura recebe uma carga superior à sua capacidade de suporte. Embora a dor intensa possa travar os movimentos e simular fraqueza, a perda real de força muscular indica uma possível compressão nervosa grave. Diante desses sintomas, a avaliação médica imediata torna-se fundamental para descartar sequelas permanentes e direcionar o tratamento correto. O protocolo de recuperação envolve o uso de medicamentos, fisioterapia e repouso estritamente temporário, seguido de um retorno gradual aos movimentos. A cirurgia fica restrita a casos mais graves de compressão contínua dos nervos ou dor incapacitante resistente ao tratamento convencional. Para prevenir novos episódios, a recomendação é praticar exercícios de fortalecimento, controlar o peso e manter o corpo ativo na rotina. As hepatites B e C evoluem de forma silenciosa por décadas, sem apresentar sintomas aparentes até atingirem estágios avançados no fígado. Dados do Ministério da Saúde apontam que a hepatite C responde pela maioria das mortes registradas pela doença no país devido ao diagnóstico tardio. Apesar dos desafios, o Brasil registrou avanços expressivos, com reduções na taxa de mortalidade em virtude da expansão da vacinação e dos tratamentos modernos. O país também recebeu reconhecimento internacional da Organização Mundial da Saúde pela eliminação da transmissão vertical da hepatite B entre crianças pequenas. Quando identificada no tempo correto, a hepatite C apresenta taxas de cura superiores a 97% com medicação oral. A onicomicose é uma infecção fúngica lenta e persistente que pode alterar a cor, a espessura e a resistência da sua unha. Fórmulas caseiras como vinagre e bicarbonato não possuem eficácia comprovada na eliminação do problema e podem até irritar a pele. O tratamento seguro requer diagnóstico dermatológico para indicar esmaltes antifúngicos no caso de mulheres ou medicações orais específicas para o público em geral. A recuperação exige paciência e constância, pois a melhora visual depende do crescimento completo de uma nova unha. Nos pés, o ciclo de regeneração pode levar até 18 meses. O abandono precoce das recomendações médicas é uma das principais causas de reincidência da infecção. Uma pesquisa recente da Serasa revela que os gastos com saúde ganham um peso expressivo no orçamento de quem mora sozinho à medida que a idade avança. Enquanto gerações mais jovens mantêm despesas médicas reduzidas, cerca de 40% das pessoas que pertencem à geração X e aos baby boomers destinam mais de R$500 por mês para essa finalidade.
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2: As boas novas de Deus para você memorizar hoje aqui na BBN encontram-se em Gálatas, capítulo 2, verso 20. Já estou crucificado com Cristo e vivo, não mais eu, mas Cristo vive em mim, e a vida que agora vivo na carne, vivo-a na fé do Filho de Deus, o qual me amou e se entregou a si mesmo por mim. Gálatas 2:20. Estas são as boas novas de Deus para você memorizar aqui na BBN.

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0: Começa agora mais um programa Oração em Família, da nossa BBN, a rede de rádio difusão bíblica. Eu sou seu amigo Mário Sérgio, vou lhe trazer os pedidos para juntos orarmos. Mas antes vamos ouvir uma meditação bíblica com Anderson Costa, representante da BBN em Pirassununga. Logo após estaremos de volta com os pedidos para juntos orarmos. Anderson, com você a palavra.
1: Transformação do coração. Primeira carta de Pedro, capítulo 5, versículo 10, lemos: e o Deus de toda a graça, depois de haverdes padecido um pouco, ele mesmo os aperfeiçoará, confirmará, fortificará e fortalecerá. Romanos 8:28 diz: e sabemos que todas as coisas contribuem juntamente para o bem daqueles que amam a Deus, daqueles que são chamados segundo o seu propósito. Tiago 1, do versículo 2 ao versículo 4, está escrito: meus irmãos, tende grande alegria quando enfrentardes várias tentações, sabendo que a prova da vossa fé opera a paciência. Tenha, porém, a paciência a sua obra perfeita, para que sejais perfeitos e completos, sem faltar em coisa alguma. Que alegria ter a sua companhia em mais um tempo de reflexão do nosso devocional Coração em Família. Muitas vezes, nós passamos a vida inteira fazendo orações focadas nas mudanças das nossas circunstâncias. Oramos com fervor para o problema sumir, para a porta de emprego se abrir, para que a dor passe ou para que a tempestade se acalme. E não há nada de errado em pedir isso a Deus. Mas sabe, o que a história de Jó nos ensina com clareza? Ela nos ensina que Deus realiza a sua obra, as suas obras mais profunda e duradoura, não ao mudar a nossa situação por fora, mas em transformar o nosso coração por dentro. A fidelidade de Deus não nos dá um passaporte de imunidade contra as lutas e tragédias dessa vida. O sofrimento não é um sinal automático de que Deus nos abandonou ou de que estamos debaixo de maldição. Nem todas as perguntas difíceis que fazemos em noites escuras terão respostas imediatas nessa terra. Mas quando confiamos no Supremo Vinhateiro, entendemos que cada poda e cada lágrima tem um propósito pedagógico. Deus está mais interessado no nosso caráter do que no nosso conforto. Ele prefere nos ver maduros no meio da provação do que mimados na abundância. Em vez de gastar a sua energia perguntando: Senhor, por que estou passando por isso? Mude a sua postura e comece a perguntar: Senhor, o que o Senhor quer transformar dentro de mim através dessa situação? Essa mudança de perspectiva mudará a sua caminhada. Faça uma análise bem sincera da sua vida hoje e identifique uma área em que você tem sido impaciente, orgulhoso ou reativo diante das lutas. Em vez de orar para a luta acabar imediatamente, ore pedindo ao Espírito Santo que te dê paciência, domínio próprio.

0: sabedoria para aprender a lição que essa prova quer te ensinar. Deus raramente muda a tempestade ao nosso redor antes de mudar a paz dentro do nosso coração. Pense nisso. E agora, voltemos ao apresentador do Oração em Família, que estará orando pelos pedidos que nos foram enviados. Até o próximo programa e que Deus te abençoe.
1: O nosso muito obrigado ao Anderson Costa pela meditação bíblica de hoje, que certamente serviu para o nosso crescimento espiritual. E agora vamos aos pedidos e agradecimentos do programa Oração em Família de hoje. Um ouvinte pede por sua vida espiritual. Um ouvinte pede pela restauração do seu casamento. Um ouvinte pede pela sua esposa que está hospitalizada. Pede por ela e seu marido e pela vida espiritual e financeira. Ore por um ouvinte que está colocando um catéter de longa duração para o tratamento de quimioterapia. Ore por um rapaz que está perdido na prostituição e nos vícios. Ore para que seu irmão receba a direção de Deus para recebê-lo ou não em sua casa. E que Deus lhe dê sabedoria e que Jesus liberte seu irmão. Pede pela salvação dos seus familiares e por seu trabalho. Uma mãe pede pela saúde da sua filha. Um ouvinte pede por um casal que deseja ter um filho. Um ouvinte pede por libertação do vício do álcool do seu irmão. Um ouvinte pede por sua família e pela venda de um imóvel. Este é o programa Oração em Família. Um ouvinte pede pela vida dos seus dois irmãos. Um ouvinte pede pelo seu filho e família, para que Deus continue abençoando e direcionando para um projeto missionário para o próximo ano. Um ouvinte pede por sua saúde e que tenha permissão para voltar a dirigir. Um ouvinte pede pela proteção no trabalho do seu marido e por seu sobrinho adolescente. Uma mãe pede por sua filha, que está passando por um câncer no pulmão, está muito fraca e com dores. Um ouvinte pede pela salvação do seu sobrinho e por sua sobrinha para que consiga alugar uma casa. Um ouvinte pede pela proteção de Deus em sua vida. Um ouvinte pede por sua vida espiritual e financeira. Uma mãe pede pelo seu filho mais velho, por controle da sua vida financeira. Uma mãe pede pelo seu filho, que tem problemas de saúde e emocionais. Este é o programa Oração em Família. Um ouvinte pede por seu irmão, que sofreu um acidente e está na UTI. Um ouvinte pede por sua esposa, pela vida espiritual e financeira. Ore por um ouvinte que tem uma causa na justiça.

0: Peroá FM informa. Hora certa. 4:15. 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

Eita, meu compadre velho. Bom dia, bom dia, bom dia. Você está ouvindo o programa? É no Acorda Taperoá, aqui pela sua Rádio Tapero FM. Eita, rapaz, curim, curim, curim, curim. A cadeirinha só fazia assim. Muito bem, ó, velha Cisão, abrindo o programa de hoje. Bom dia, gente amiga. Bom dia, meu compadre. Bom dia, minha comadre. Vamos acordando. Olha a hora certa agora no Cariri da Paraíba. São 5 em ponto, ou melhor, 5 horas da manhã e 1 minuto. Mandar um bom dia para essa turma boa que acostuma acordar cedo para ficar sintonizado com a gente, viu? 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Eita, vamos embora, mandar um bom dia para você aqui da cidade, você do sítio, das fazendas, das casas de taipas, onde quer que esteja ouvindo a Rádio Tapero FM, nosso bom dia. Quem já está ouvindo a gente é o nosso amigo Zé Vicente, lá no seu quiosque, ali em frente ao Hospital de Itaperuá, está ligado com o nosso programa. Bom dia, Zé Vicente, olha a hora certa, meu amigo, para você não perder o café, né? Chapéu de couro, bom dia, tudo bem, chapéu de couro? Como é que é? É, rapaz, já vai ser um dia, tá amanhecendo no claro, no caso, tá amanhecendo um dia bom hoje, né? A temperatura está agradável, tá certo? E aquele friozinho bem gostoso, né? Chapéu de couro, eu quero mandar aqui um bom dia. É para nossos internautas, telenautas, ligados com o nosso programa pelo o sistema, pela rede mundial de computadores, que nós chegamos mais perto de quem está longe, né? Avançou demais a era da informática e com isso as rádios ganharam um impulso grande. Muito bem. Ô, compadre, vamos embora, vamos trazer forró para você. O WhatsApp da rádio já está liberado para você ligar e participar. É o 988, é o 55, é o 5288. Você liga e você participa do nosso Forró Bodó.

0: Muito bem, vamos embora. Agora são 5 da manhã e 15 minutos, 5:15. Alô, gente amiga. Olha aí, pode mandar mensagem aqui pra gente, que eu, Chapéu de Cor, estamos aqui para atender você, viu? São 5:16, 5:16. Deixa eu mandar aqui um bom dia para meu amigo Arlindo, lá em Campina Grande. Tá ouvindo a gente ali lá no Bacabal do Maranhão, na escuta. O Zé da Gata, lá no bairro de Anchieta, Rio de Janeiro. O Antônio Roberto e dona sua esposa. Deixa eu ver aqui a sua esposa ouvindo a gente lá em João Pessoa. E a gente manda um alô para todos os internautas que estão ouvindo através do aplicativo Rádio Net, a Tapero FM. Para falar nisso, deixa eu ver aqui, tem gente para falar com a gente bota o ouvinte no ar. Deixa eu ver aqui, vamos ver aqui. Alô, bom dia.
1: Bom dia, povo de Deus.
0: Olha aí.
1: Tudo nos conforme, graças ao Pai Celestial, a minha vida que segue. Amém.
0: Amém, meu irmão, que notícia boa, da paz do Senhor. Obrigado, meu irmão, só disse o nome dele, foi Chapéu de Couro. Muito bem, vamos falar com o Antônio Roberto? É ele, tá para falar com a gente? Bota ele aí, rapaz, ele é a primeira qualidade. Vamos embora. Antônio Roberto, bom dia, meu irmão.
2: Bom dia, primo.
0: Opa.
2: Ótimo dia aí para você.
0: Ok.
2: Estamos aqui na academia, ouvindo
0: Sim.
2: o teu programa.
0: É Dona Arlete, viu?
2: Um abraço aí para Cine 21. Itaperuano, Bacabal e o mestre da Gata lá na Anchieta, no Rio de Janeiro.
0: Isso.
2: Um ótimo dia, primo.
0: Uhum. Muito bem, muito bem. A gente manda um alô aí pra essa turma boa. Voltando pra Campina Grande, Rainha da Borborema. Arlindo, bom dia, meu irmão.
3: Bom dia, meu amigo Sam Vieira.
0: Opa!
3: Então, bom dia.
0: Você também, meu irmão.
3: A todos aí que foi a Rádio Tapera FM. Tô ligadinho aqui, viu?
0: Eu sei disso.
3: Terreiro da Fazenda.
0: Terreiro da Fazenda.
3: Abraço aí, meu amigo aí, Chapéu de Couro.
0: Arlindo. Olha aí, Chapéu de Couro. Arlindo mandou alô pra você, viu? Essa turma boa aí, o Antônio Roberto, Dona Arlete, o Arlindo, o Zé da Gata, a Lia, o Vicente em Capanema, estado do Pará, também são ligados com a gente, viu? O Mauro, lá de Taquaritinga do Norte, Pernambuco, tá mandando aqui um alô, dizendo que lá amanheceu chovendo, fininho, mas amanheceu, apagando a poeira. Obrigado, meu irmão. Vamos falar agora com quem? Com a Anchieta, vamos lá, Rio de Janeiro. Bom dia, Zé.
4: Bom dia, meu parceiro Anselmo.
0: Parceiro.
4: Dá um alô aí para Antônio Roberto.
0: Isso.
4: Lá em Tamares, ali no Maranhão, a Cida, mãe do Vitinho, os canutos aí de Itaperuá.
0: Isso, e muito
4: você,
0: bem.
4: E o Chapéu de Couro.
0: Olha aí,
4: valeu,
0: Chapéu de Couro. Valeu e tudo.
4: Grande dia pra você aí.
0: Beleza, meu irmão. Aí, Maria, Maria tá zangada aqui, ninguém não fala nela. Ô, Maria, peraí, o pessoal conhece mais Chapéu de Couro que eu falo aqui, né? Deixa eu mandar aqui um bom dia para uma taperoense, Nato, que tá morando agora no exterior, no país da Islândia, está ouvindo a gente. Chapéu de Couro, o que é? Que horas são lá? 5 horas de diferença nesse fuso horário entre o Brasil e a Islândia, então ela está ligada com a gente, nossa amiga Vera. Bom dia, Vera. Aí já é quase tarde, né? Deixa eu ver, são 5:18, mais 5 para frente dá o quê? Quase 11 horas, né? Muito bem, quero mandar um bom dia aí para a Vera, ouvindo a Rádio Tapero FM, matando saudade da terrinha pelo aplicativo Rádio Net. Eita! Para falar em Vera, deixa eu mandar aqui um bom dia para o casal Evandro e Nilda, lá no Conjunto Maris. Bom dia a todos os moradores aí do Residencial Maris, ligado com o nosso programa. Obrigado, gente, aí pela sintonia aí do nosso programa, viu? Muito bem. 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Vamos embora, compadre, 5:20, na melhor do Cariri, 5:20, deixa eu ver, vamos trazer quem agora, rapaz, aqui, como diz o Pedro Juntor, beleza, beleza. Cadê o negócio aqui? Já saiu fora, foi. Bota aqui de volta aqui, rapaz. Oxi, mas rapaz, não. Deixa eu ver aqui. Bota essa música aí um pouquinho aí. Cato a Comédui. Mandar um bom dia pra Josélia e o Geraldo. É, rapaz, pra Josélia e o Geraldo, ligado com a gente lá no distrito. Bom dia. Mandar um alôzinho pra Aninha de Baleada. Acorda cedo, tá ligada com a gente. Eita, turma boa. Vamos embora, 5h20, Acorda Brasil.

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3: É, muito bem, depois que a gente aí ouviu aí os nossos apoios culturais, estamos aqui de volta para apresentar o programa no Terreiro da Fazenda, Corda Itaperoá. Eita, rapaz, programa bom danado, né? Vamos acordando, gente, a hora certa são 5 horas e 38 minutinhos, são 5 e 38 minutos aqui no Cariri do estado da Paraíba. Agradeço o carinho da audiência, mandar um monte aqui para meu grande amigo Ronaldo, ou melhor, Ricardo, né? Ricardo Brandão, tá ligado com a gente, ontem cobrou aqui o alô, viu, chapéu de couro, cobrou o alô da gente ontem aqui, tá ouvindo o programa, a sua esposa, o Ricardo Brandão, a gente aproveita, manda um alô aí pra sua querida mamãe, dona Afra, né, a professora aposentada Afra Gouveia, na Manuel Dantas Vilar, é ligadinha com a gente todas as manhãs. A gente manda um alô também pra Pirrita, minha amiga Pirrita, ali na Manuel Dantas. A gente manda um alô também pra dona Miriam, ali na Chácara, sítio Batalhãozinho. Dona Miriam, é ouvinte da gente do nosso programa também. 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Vieira Viagem, tá dado o recado, viu? Mandar um bom dia mais uma vez aí para meu amigo Zé Vicente, ligado com o nosso programa, como sempre, né? Agora são 5h39 minutinhos, ô chapéu de couro, me entrega aí. Deixa eu ver aqui. Me entrega aí esse. Na verdade, foi uma história, né? Cantada por Luizinho do Iraçuba. Bota aí para todos os forrozeiros ligados com o nosso programa. Meu grande amigo, colega de trabalho, Josimar de Aquino, lá em Cajazeira. Tá dizendo, tô ouvindo seu programa aqui no Alto Sertão da Paraíba. Aqui amanheceu fazendo calor hoje. Muito bem, Josimar de Aquino. Bom dia, obrigado, meu irmão.

0: Amiga, alô você, bom dia. Pensa que todo homem é vagabundo, mas eu não sou. Eita, compadre véi. Alô, chapéu de couro, bom dia, gente amiga. Agora são 5h50, faltando 10 minutinhos para o finalzinho do programa. Eu quero agradecer a vocês pelo carinho da audiência. Olha, segurei chapéu de couro que eu quero fazer aqui o último aviso. 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Eu estou falando de compadre Joca lá no Conjunto Geral Noé de Faria, gente fina, bola cheia que apoia nosso programa, tá bom? 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

Eita, rapaz, Gavião da Serra, bom dia a você, ouvinte da Tapero FM. Chegamos no final do programa de hoje, mas amanhã a gente estamos aqui juntinho com o melhor do forró pé de serra pra você, tá bom? Vou embora, povo de Deus, até amanhã, se Deus quiser.

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1: Não aceite ser infantilizado. Uma das coisas mais anticristãs que existem é quando tentam fazer de você uma criança, como se você não fosse capaz de enxergar a realidade. Às vezes a pessoa finge que não pode ajudar, mesmo podendo. Tenta manipular situações. Faz você duvidar do que está vendo. Trata você como incapaz de compreender as coisas. Nunca aceite isso. Nem na igreja, nem no ambiente de trabalho, nem dentro da própria família. Você é adulto e deve ser tratado com essa dignidade e esse valor que Deus lhe deu. Deus o ama. Que Deus o abençoe sempre. Pai, Filho e Espírito Santo. Amém. Uma abençoada quinta-feira.
0: 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Taperoá FM informa. Hora certa.
2: 6:01.
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0: 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Taperoá FM informa, hora certa.
1: 6 horas e 29 minutos.

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0: dia até agora em Itaperuá, no Cariri da Paraíba. São exatamente agora 6 horas mais 34 minutos. E a partir de agora tem 2 horas de jornalismo cidadão. É jornalismo sempre a serviço da nossa população. 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
0: E vamos agora aos principais destaques de hoje.
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0: Você acompanha aqui no Jornal Interativo. Anvisa interdita aí água mineral por conter aí cloroformes. E mais, Operação Nacional contra Abuso Sexual de Crianças e Adolescentes cumpre aí mandatos na Paraíba. CCJ do Senado aprova aí PEC do fim da escala 6x1. E mais, apostas na Paraíba acertam aí quadra juntos e ganham a mais de R$37 mil. E no quadro de entrevista de hoje, a gente conversa com o ex-vereador Salatiel de Sandoval e o nosso entrevistado aqui nesta quinta-feira.
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0: Participe aqui do Jornal Interativo. Envie a sua mensagem de texto ou de voz aqui pra gente, 988-5552-88. Você pode também nos ouvir e participar conosco ao vivo através dos nossos aplicativos, aplicativo RádiosNet, no aplicativo aqui da emissora, também no www.radiotaperofm.com.br. Estamos ao vivo simultaneamente também no nosso canal no YouTube e também no Facebook. O Jornal Interativo tem a produção e apresentação de Luciano Silva e Kennedy Sampaio. Na controle de áudio e vídeo de Luciano Silva, direção de jornalismo de Kennedy Sampaio, na direção geral da emissora de Júnior de Preto. Hoje é quinta-feira, 3 de setembro de 2026. O Jornal Interativo, o pancadão de audiência, já está no ar.
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0: isso aí, gente. Agora são 6 horas mais 39 minutos. 6h39 na Paraíba. Olá, você. Bom dia. Vamos chegando a partir de agora aqui pelas ondas da sua Taperoá FM 87,9, né? Rádio que é o coração da cidade. Orgulho de Taperoá, orgulho da gente. Sejam bem-vindos, bem-vindas ao pancadão desta quinta-feira, né? Hoje o tempo nublado, parcialmente nublado, né? O tempo tá assim, né? O tempo tá meio confuso, mas sempre a nossa eterna gratidão ao bom, eterno, ao generoso, ao amoroso Deus, Deus de toda a glória, que nos proporciona o dom da vida. E é por isso que nós temos motivos de sobra, né? Para adorar ao Senhor, para agradecer. Começar o dia agradecendo, né? Não sei como está a sua vida nessa manhã, mas começar o dia sempre agradecendo ao Senhor. Agradecendo por todos os seus benefícios, por todas as suas maravilhas, tá bom? E nessa primeira meia hora, aqui antes do guia eleitoral gratuito, né? Daqui a pouquinho, às 7 horas, tinha o guia eleitoral gratuito. Você já pode ir mandando a sua mensagem, tá certo? Mensagem de texto, de voz, participando aqui com a gente, tá certo? Então interage aqui junto conosco, 988-555-2288. O Jornal Imperativo está no ar a partir de agora. Daqui a pouquinho, né? No segundo bloco, a dupla estará formada, né? Hoje, quem está de plantão. E a gente inicia aqui o pancadão de audiência. Até rimou, eita! Pois é, gente, a partir de agora, telefones liberados, né, para você interagir, para você participar aqui junto conosco. Vamos aqui abrindo, já trazendo o giro de notícias. Vamos girar com a notícia, trazer as informações.
1: Olá, este é o Giro de Notícias. Eu sou o Christian Costa e você acompanha os destaques do momento. A Comissão de Constituição e Justiça do Senado aprovou o texto base da proposta de emenda à Constituição da Segurança Pública nesta quarta. Entretanto, os senadores encerraram a reunião sem analisar 3 trechos do texto da proposta em separado. Por isso, a PEC não poderá ser votada no plenário do Senado ainda nesta quarta. A Comissão de Constituição e Justiça do Senado também aprovou nesta quarta a proposta de emenda à Constituição, que acaba com a jornada de trabalho 6x1. Depois da análise da CCJ, a PEC ainda vai precisar de pelo menos 49 votos favoráveis no plenário da Casa, em 2 turnos, para ser aprovada. A Câmara dos Deputados aprovou nesta quarta a indicação do senador Rodrigo Pacheco, do PSB de Minas Gerais, para o cargo de ministro do Tribunal de Contas da União. Ele foi aprovado com placar de 404 votos favoráveis a 61 contrários. Na terça, o nome de Pacheco já tinha sido aprovado também pelo Senado. A professora de História, Júlia Silva de Araújo, de 26 anos, morreu na última sexta-feira, após ser atendida 2 vezes no mesmo dia em um hospital municipal da Zona Norte do Rio de Janeiro. Ela foi liberada após ter sido diagnosticada com ansiedade. Ao fim do dia, a jovem deu entrada novamente em uma unidade de saúde no município de Duque de Caxias, na região metropolitana, com quadro de parada cardiorrespiratória. Júlia não resistiu. Atenção, professores e professoras. Inscrições gratuitas até o dia 15 de setembro para a Olimpíada Nacional de Eficiência Energética. Podem participar estudantes do 8º e 9º anos do ensino fundamental e 1º e 2º anos do ensino médio. Acesse onee.org.br, inscreva sua escola e participe. Uma iniciativa da ANEEL, coordenada pelo Instituto Abradee e realizada por 48 distribuidoras de energia elétrica. 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
0: Isso aí, gente, agora são 6 horas, né? 6 horas em Taperoá, 6 horas mais 43 minutos, 6h43 na Paraíba. É, tá aí o giro de notícias, né? Trazendo as principais notícias. notícias, informações pelo Brasil e pelo mundo, né? No giro de notícias, tá bom? Aquele abraço aí pra você que já tá sintonizado, já tá antenado conosco, já tá no nosso canal no YouTube, já tá participando conosco. Deixa o seu comentário, tá bom? Não esquece de deixar o comentário e deixar o like também, né? Deixar o like também é muito importante, tá certo? Deixa aí também o seu like, né? Vamos falar agora de Copa do Brasil? Vamos falar de esporte? Vamos trazer as notícias esportivas dentro do nosso interativo esporte, né? Com ele, né? O Geomário. Geomário Produções aqui. Né? Geomário Produções. Cadê o Geomário Produções? Geomário Produções. Vamos lá. Vamos chamar ele aqui. O Geomário. Troca sua trilha aí. Isso. Agora vamos chamar aqui o nosso amigo Geomário, né? Pra trazer as notícias esportivas. Trazer detalhes aí da Copa do Brasil. Vai lá, Geomário. Bom dia. Deu só um probleminha aqui no áudio do Geomário. Deixa eu só corrigir aqui rapidinho aqui. Vamos ao vivo, né? Tudo ao vivo é assim mesmo, né? Deixa eu trazer aqui o Geomário. Isso. Já a gente traz aqui o nosso amigo Geomário Produções, né? Geomário Produções aqui trazendo as notícias do esporte. Deixa eu ver se já tá certo. Só um ajuizinho aqui. A gente traz daqui a pouquinho o nosso amigo Geomário Produções, né? Geomário Produções, grande figura, figura impoluta, né? Do esporte, trazendo as notícias esportivas, né, gente, né? Do Brasil e do mundo. Trazendo aí Copa do Brasil, né? Copa do Brasil com o nosso amigo Geomário. Ontem teve a resenha esportiva, né? Resenha esportiva chutando a bola, né?
3: Grêmio e Internacional se empatar, vai para os pênaltis. Tá então certo. Vamos ver o que vai acontecer nessa grande Copa do Brasil. Luciano Silva, bom dia, Pedro Sampaio. Bom dia, todos os ouvintes da Rádio para FM. Alegria para o Pelo A. É a alegria ruim da gente. É as quartas finais da Copa do Brasil. Grandes jogos. Destacando a grande vitória do Atlético Mineiro contra o Cruzeiro, 2-1. Conseguindo reverter o resultado. O Atlético Mineiro classificar para as semifinais. Também tivemos um empate na Vila Belmiro. Neymar até que tentou fazer o possível, mas não adiantou. O Palmeiras conseguiu grande classificação na Copa do Brasil e agora vai enfrentar o Vasco. E falando do Vasco, grande vitória do Vasco no Barradão, ganhou vitória da Bahia, um time que não perdia em casa há mais de 8 jogos, contando todas as competições nacionais e internacionais. Vasco 2-0, firme e forte com André Gomes, atacante da Colômbia, e o lateral direito do Uruguai, Pumas Rodrigues. Agora o Vasco vai enfrentar o Palmeiras. E agora fica só a questão do Grenal nessa quinta-feira. Grêmio e Internacional se empatar, vai para os pênaltis. Então vamos ver o que vai acontecer nessa grande Copa do Brasil, que já tem já grandes decisões e grandes partidas que irão acontecer nesses grandes jogos que vão dar núcleo a mais espetáculos no nosso futebol brasileiro. Então tá aí, formação da Copa do Brasil no Jornal Interativo, é comigo, é com o Geomário, valeu
0: Geomário Produções, né? Tá aí o Geomário Produções, agora sim deu certo, né? Nosso amigo Geomário, que se manja do esporte, entende do esporte. Após falar de esporte, né? Deixa a gente continuar aqui o pancadão, né? Nessa primeira meia hora. Abraçando aqui você que está ligado, você das comunidades rurais, vai mandando seu áudio, tá bom? Daqui a pouquinho, após o dia eleitoral, a gente volta e a gente já começa a colocar o seu áudio, né? Para participar conosco, né? Lembrando que estamos aqui, gente, né? 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Valeu, Fábio, aquele abraço aí, tá certo? A gente agradece sempre o seu carinho, a sua audiência, né? Pois é, vamos lá, seguindo aqui o pancadão de audiência, né? Vamos seguindo aqui o pancadão de audiência, trazendo aqui mais informações. Daqui a pouquinho a gente traz aqui no detalhes na área política. Hoje tem entrevista, né? Hoje tem o ex-vereador também, Salatiel Gomes Alves, né? Vai estar aqui com a gente também para a gente conversar. Rodadas de entrevistas, né? Muita movimentação política, a movimentação política dos candidatos, a movimentação da justiça, né? Está realmente um caos, a gente tem visto, a gente tem acompanhado, realmente as coisas complicadas a cada dia, né? Na nossa justiça brasileira, né? Você já não tinha credibilidade, agora com esses escândalos ainda mais, né? Felizmente, quem imaginava na sua sã consciência que o Supremo Tribunal Federal ele pudesse chegar a esse ponto? Nunca na história desse país nós vemos um Supremo Tribunal Federal tão político, digamos assim, com ações tão políticas, tão envolvidas, tão partidárias, né? Como a gente está vendo agora nesse terceiro mandato do PT, né? Do atual presidente Luiz Inácio Lula da Silva. Nunca, eu acho que você brasileiro, assim como eu, nós vimos sempre o Supremo agindo, né, julgando aquele que é da sua competência, mas não da forma que a gente vê hoje. É triste, é lamentável a gente chegar e principalmente, né, nós estamos na Semana da Pátria e a gente vê alguns ministros, né, que foram colocados pelo Lula, infelizmente tomando esse destino, esse aval. Escândalos que envolvem o Flávio Dino, escândalos que envolvem o Alexandre de Moraes, escândalos que envolvem Gilmar Mendes e tantos outros. O ex-ministro Joaquim Barbosa já dizia, né, que com alguns ministros, que eles eram uma vergonha do Supremo Tribunal. E realmente hoje a gente vê que, né, muitos ministros lá estão envergonhados. Aliás, rasgaram a Constituição já faz tempo, jogaram a Constituição fora em prol de interesse, né, político, que a verdade é essa, em prol de interesse político. Infelizmente chegou na degradação, como disse o Ayron Cid no seu comentário, né? Está nu, sem roupa, porque caiu a máscara, caiu a farsa, né? Toda a farsa do Supremo Tribunal. Cabe agora, e pasmem vocês, ainda tem gente que defende, né? Um doido aí, um tal, que eu não sei quem elege esse Lindbergh, aquele outro, né, maluco. Eu não sei quem elege essas pessoas, né? Como é que as pessoas conseguem eleger esse tipo de gente para governar o nosso país também, né? É complicado. Mas vamos lá, seguindo, né? Que a gente já está aqui se preparando para a vinculação do guia eleitoral gratuito. Tá certo? As propostas dos candidatos, ouvir. Ontem, inclusive, teve debate, né? Teve debate dos candidatos ao meio-dia, né? Meio-dia e 30, lá na Campina Grande FM. Tá certo? Estive acompanhado, tá certo? Infelizmente ainda continua, né? Infelizmente ainda continua os ataques, falta proposta, falta... Tem problemas na Paraíba? Tem problemas na segurança? Tem. Mas como resolver? Tá faltando os candidatos terem propostas concretas e objetivas. E eu não tô falando de um apenas, tô falando dos três. Os três mais bem colocados nas pesquisas. Tá faltando um pouco de propostas. Está faltando mais a gente ver, digamos assim, iniciativas, pautas que realmente venha para beneficiar o povo da Paraíba, né? Parar um pouco os ataques e mostrarmos realmente propostas para o povo da Paraíba. É isso que a população, ela quer ver. É isso que nós queremos ver. É isso que a população, ela espera da classe política, propostas. Infelizmente, muitas vezes está faltando estas propostas, né? 6 horas agora, né? 6 horas mais 54 minutos, 6 e 54. Agora na Paraíba, você ligado e sempre bem informado, né? Ontem também nós trouxemos aqui uma demanda, inclusive nós vamos trazer uma rodada, né? Uma série de entrevistas também com os secretários municipais, a partir da semana que vem, para a gente tentar, né, e ouvir os ouvintes, ouvir a população, quais são as demandas de algumas coisas, né? Secretária de Saúde, tá certo? Vai estar conosco na terça-feira para a gente explanar a questão da saúde e alguns assuntos ligados à área da saúde. Na outra semana, nós teremos também o secretário de Infraestrutura, tá certo? Para falar sobre ações, obras, andamento, né? A demanda da população também com relação à questão da infraestrutura, tá certo? Da cidade, muitas coisas, calçamentos, asfalto e entre outras pautas também que serão colocadas, né? Serão colocadas para que a população possa discutir, tá certo? E aí haja um empenho dos secretariados com relação às obras para os munícipes, tá certo? Então a gente vê que também a gente tem uma demanda ainda muito grande, né, de iluminação pública, tá certo? Mas sempre todas as demandas a gente encaminha para os secretários, a gente tem acesso a eles, a gente encaminha para eles, mas cabe a eles, né? Compete a eles, não compete a nós. A nossa missão aqui é só comunicar, né? Fazer esse meio termo, né? Entre a gestão e o povo. Está no meio entre o povo e a gestão. Então, o povo tem a demanda, temos o jornal para trazermos essa demanda, mas aí nós encaminhamos para os secretários, aqueles que têm o aval para fazer, para realizarem as obras, tá certo? Então, a gente, algumas questões de lâmpadas, né, já há alguns dias, né, já chegando a mês, mas espero que sejam resolvidos da melhor forma possível. Enquanto não for resolvido, continua pedindo, tá certo? O WhatsApp está liberado, 988-5552-88. Já, no próximo bloco, eu vou abrir para sua participação, para sua interação, tá certo? Então você já pode ir mandando o seu áudio, mandando a sua mensagem de texto, sua mensagem de voz e interagindo aqui junto conosco, tá bom? Aqui na Taperoá FM 87,9, a rádio que é o coração da cidade, orgulho de Taperoá, orgulho da gente, né? 6h57 agora, né? A gente já vai se preparando aqui, né, para entrarmos em rede com o guia eleitoral gratuito, tá certo? Até 1º de setembro, a gente começa aqui meia hora mais cedo, né? Meia hora mais cedo, dá uma pausazinha, toma uma aguinha, um cafezinho, tá certo? E depois a gente volta, né, com depois do guia eleitoral, a gente volta trazendo aí, com certeza, mais informações, tá bom? Por enquanto vai ficar...

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0: no Centrão da Paraíba, são 7h30.
1: Pois é, gente, 7 horas 30 minutos, estamos de volta aqui com o Pancadão de Audiência da Paraíba, o Jornal Interativo, sempre aqui também no oferecimento da Máquina de Vendas, a Bodega Ledo, menor preço, melhor sortimento, tudo isso você encontra lá na Bodega Ledo, gás de cozinha, água mineral e água potável também com pronta entrega, entrega rápida da cidade. 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É isso aí, gente. Voltamos aqui, né? Após o guia eleitoral, tivemos aqui a primeira parte do Jornal Interativo e agora a gente volta, né? Já trazendo aqui, liberando para você participar, para você interagir, para você soltar o verbo, né? Diz aí como é que está a sua rua, o seu bairro. Diz aqui pra Jornal. Gente, vamos lá.
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3: Bom dia, Luciano. Bom dia, Guedes. Professores antigos, conjuntos marrecas, não é não.
2: Todo mundo ouve.
1: Pois é, a partir de agora você fala e todo mundo ouve aqui com a gente, né, nesta quinta-feira. Vamos lá, já tem participações aqui pra gente...
4: Bom dia, Kennedy, bom dia. Luciano. Olha. Que Deus ilumine o dia, o trabalho de vocês. Dona, aquele abraço.
1: Dona Idalina Silva já participando aqui com a gente, já chegando com a gente, 7 horas 31 minutos. Mais ouvidos aqui?
4: Bom dia, Luciano. Bom dia, Kennedy. Ô, Luciano, e o negócio da água da gente aqui? Vai sair ou não vai sair? Porque a eleição já é o mês que vem. Se não sair daqui para essa semana. Tá perdido aqui só daqui a 4 anos, porque não vem não, viu? Se não sair agora, essa semana, hoje é quinta, mas já é sexta. Se daqui pra segunda-feira eles não virem por aqui, apoio esse negócio, não vai sair não. Aí nós continuamos com essa água velha desmantelada de novo.
1: Eita danada! Pois é, Maria, vamos ver aí se as nossas autoridades, né, que estamos ouvindo, se tem alguma novidade, né, com relação à água aí do bairro dos professores, né? Já tem alguma novidade do início dessa obra, né? Lá no bairro São José já fizeram lá, agora tem que fazer também do bairro dos professores, né? A gente saber aí como fazer, né?
5: Pela ordem, segundo eu ouvi, o chefe da CAGEP falando lá de Patos, a ordem parece-me que era bairro São José, uma parte lá do Geraldo Noé e depois aqui vão para o bairro dos professores. Eu discordo, porque o bairro que mais clamava por essa obra se chama o bairro dos professores. Acho que deveria, começar tudo merece, lá, né? Mas deveria ter começado por lá. Depois bairro São José, depois Geraldo Noé e assim sucessivamente.
1: Porque até mesmo essa parte do bairro São José é bem pouquinho, são algumas ruas, tá certo? É só uma partezinha pequena e o Geraldo Noé também.
5: Né? O bairro dos professores é todo o bairro,
1: entendeu? E aí a gente precisa realmente, como os moradores, né, estão, e eles já começaram, já fizeram, né? Acho que lá já terminou no bairro São José, eu não sei se... Já estão no Geraldo Noé, não vi mais equipe lá no bairro São José, né, naquela parte de trás. Vamos aguardar. Se alguma autoridade tiver alguma novidade.
5: Eu acredito que vai sair sim. O povo sempre está mais apreensivo, porque a gente sabe como é que funciona no nosso país. A pessoa fica apreensiva.
1: Fica.
5: Mas a ordem já foi dada para fazer essa obra, viu, Maria? Essa obra já tem ordem já para ser feito. E vai ser feito, independente de eleição ou não, será feito. Sim.
1: Tranquilizar a Maria, porque independente da eleição já foi dada a ordem.
5: Já foi dada.
1: Aí, como você me falou, vai seguir
5: o cronograma.
1: Vai seguir esse cronograma.
5: Vai sim.
1: Tá certo? Por isso que não chegou aí, porque vai seguir esse cronograma. Tá certo? Primeiro bairro São José, depois será feito lá o Geraldo Noé e depois vai para vocês aí do bairro dos professores.
5: E eu acredito que não tem nenhum louco que venha desfazer essa ordem de serviço, não.
1: Já foi dado
5: pelo chefe da CAGEPA, o presidente da CAGEPA, em João Pessoa, o gerente regional já foi liberado. Então já começou, já está praticamente terminado lá do bairro São José. o Geraldo Noé de Farias agora, que também é pouca coisa, e depois o bairro dos professores. Assim foi a ordem que foi repassada, o cronograma que foi repassado era esse. Não sei se mudou alguma coisa, pode mudar, que eu não sou chefe da CAGEP para saber nem deliberar nada, mas pelo menos essa notícia a gente já tinha, que o cronograma funcionaria dessa maneira, dessa forma que a gente falou aqui. Mas que a obra será feita, será, que eu acredito que não tem nenhum louco que vai desfazer uma ordem de serviço dessa que já está em andamento. Já está em andamento e vai ser concluído. Se não for, aí a vergonha seria geral. E a gente ia mais aqui gritar a vergonha geral nos microfones aqui da Tepera FM. Mas isso não vai acontecer, porque a obra de serviço já foi dada e vai ser feito. Vai ser feito, porque a ordem já foi dada e a obra já começou.
1: Pois é, vamos rever aqui a fala do Marco Vinícius, né? Pra gente só, é o que eu sei que é normal, já, como você colocou aqui, né? É, as pessoas ficam apreensivas. E a minha?
5: Mas
1: e a minha?
5: Já foi dada a ordem.
1: Já foi dada a ordem. Vamos ouvir aqui o que ele falou, né? Só pra gente não esquecer.
6: Ó. Bom dia, meus amigos na Taperoá FM, programa Jornal Interativo, ao Luciano, ao Kennedy, que está aí no programa. Primeiro, agradecer a vocês a oportunidade de nós prestarmos contas à população de Taperoá, especialmente nesse momento extremamente feliz para todos nós com a chegada da água do São Francisco pela doutora do Pajeú, muito importante para todos nós. Com isso, amigo Luciano e Kennedy e toda a população do Taperoá, isso vai nos permitir ter uma previsibilidade hídrica, uma segurança hídrica que nós não tínhamos com o manancial local, que é o Manuel Marcolino, né? Então, o Manuel Marcelino, a gente tinha um problema sério em virtude da questão das estiagens, da falta de recorrência de chuvas regulares, que não nos permitia ter essa previsibilidade, uma garantia de trabalhar a longo prazo. Isso nos impediu muitas vezes de fazer as extensões de rede de vida, de ter a previsibilidade, porque para a gente fazer as extensões de rede, nós temos que fazer as questões que envolvem diretamente aquela medição de pressão de vazão que garante a gente colocar a rede, a tubulação e a água chegar com a quantidade, com pressão, com força, como nós chamamos, para a população. Então, isso nós temos feito em todas as cidades. Agora, com a chegada da AGU, nós temos essa previsibilidade. Inclusive, se vocês perceberem, nós temos já equipamentos trabalhando na cidade de Taperoá, fazendo essas extensões de rede, fazendo as ligações, fazendo tudo que é devido. Vamos chegar também ao conjunto dos professores, isso é uma demanda importante aí da cidade, das lideranças que tem nos cobrado, né? Foi feita, inclusive, cobrança ao governo do estado da Paraíba, na figura do governador João Azevedo e agora do governador Lucas, né? E a gente explicava que, tendo condições técnicas e cumprimento à determinação deles, a gente iria de fato fazer esse trabalho, e assim nós estamos fazendo. Então, hoje nós, com essa chegada, nós conseguimos ajustar novas pressões, novas vazões, ajustar o ponto de tomada, pegando um pouco mais distante, mas sem precisar do booster. Esse estudo o Jonathan concluiu agora, inclusive no final de semana, teve aí coletando novos dados, topografia inclusive, e isso vai nos permitir aí, com a execução de mais ou menos 3 quilômetros de rede, com redes de 100 e de 60, garantindo a hierarquia das redes, fazer de fato as extensões de rede e as ligações já das 50 casas que estão lá no conjunto dos professores, não só essas 50, mas também dos 300 lotes, né? Então, essa é uma demanda que a gente vai atender, inclusive, acho que até dezembro a gente está com tudo aí dentro de Taperoá concluído, daquelas demandas de extensão de rede, pequenas ruas até essa maior que nós falamos agora do conjunto dos professores. Importante também dizer que a nossa a doutora Transparaíba está prestando contas.
1: Pronto, só essa partezinha aqui quando ele fala, tá vendo aí? Então, está dentro do prazo, né? Até dezembro ele estaria tudo concluído. Palavras dele próprio, eu guardei esse áudio para a gente não esquecer.
5: Exato, e ele também frisou bem que já é ordem do governador Lucas Ribeiro que seja feito. Então, o governador deu a ordem, o presidente da CAGEPA já deu a ordem, o Jonatas, que é o dirigente lá,
1: regional,
5: né? O gerente geral, regional, aliás, ele fez já tinha feito aquele estudo a pedido já do governador, Então, o prazo é para daqui para dezembro já está tudo pronto, a conclusão de toda a obra. Então, o governador já deu a ordem, o presidente, o gerente da regional, pronto, e já começou a obra e ela será concluída.
1: E a obra tem um prazo, né?
5: Como prazo,
1: bem até, disse, dezembro, até dezembro estará tudo concluído.
5: Tudo concluído, exatamente.
1: Inclusive, aí já deu o número de casas, né, de lotes, né, tudo certinho.
5: E com isso quem ganha é a Cagepa também.
1: É verdade, com certeza, né?
5: A galera vai pagar a sua conta.
1: Eu sei que, e é normal, e tem que cobrar mesmo, mas vamos aguardar o prazo previsto, independe de eleição, né? E aí é o que a gente quer deixar bem claro, independe de eleição, de deputado, seja lá quem for. A Cagepa já deu a ordem, o governador já deu a ordem, a Cagepa está executando a ordem, já começou, né? Não vai começar, verdade já começou, tá exato. Certo? Então, é só questão de ela cumprir o cronograma, tá bom? É isso aí, são 7 horas e 40 minutos, tem mais gente aqui para interagir com o povão, vamos lá.
4: Bom dia, bom dia, bom dia.
1: Bom dia,
4: meus
1: bombons
4: de ouro. Bom dia, bom dia. Para vocês, uma ótima quinta-feira, meus
1: queridos. Como é que tá, obrigado, senhora?
4: Luciano, essa semana eu vinha caminhando na passarela, encontrei com o prefeito, pedi a ele o tambor do lixo.
1: Sim.
4: Acredito eu que ele pode ter esquecido, porque ele é muito atarefado, isso aí eu sei.
1: É verdade.
4: Então, já eu falei com o prefeito, hoje eu vi ele, não deu tempo de falar, que ele passou conversando com o João. Mas, sim, vou esperar hoje. Se não botar o tambor, vou fazer reclamação novamente. E sobre essa água nossa, eu não sei não, viu? Eu acho que tem uma rixa muito grande desse povo com nós, viu? E essa Cagepa está na hora de zunir essa Cagepa, principalmente esses funcionários antigos. Porque esses aí, só misericórdia na vida de nós.
1: Você perdeu a chance hoje, porque já que ele passou com o João... Né? Era a vez você dar a facada nos dois. Né? Você perdeu a chance hoje, porque estava lá o secretário, né? Você já cobrar na frente do prefeito, o secretário. Disse, secretário, cadê o tambor que já pedi? Faz 3 meses. Pronto. Aí já matava o secretário. Você perdeu a chance, né? Mas rapaz, não perca não. Tava os dois juntos caminhando.
5: É, tinha aproveitado.
1: Tinha aproveitado, não interrompia. Interrompia, dá licença aqui.
5: É, com licença. Né?
1: Com licença aqui.
5: Vai lá, já que o secretário está aí do lado.
1: Pois é.
5: E tá tal aqui, ó.
1: Eita.
5: Mas, rapaz. Bairro dos professores, está faltando o tambor. Já
1: tá faltando
5: o
1: tambor, já pedi várias vezes.
5: Exato. Né? Pronto.
1: Pois é. Agora só outra chance.
5: Vai o alerta novamente aí, a Secretaria de Infraestrutura, não é? É, nossa amiga Ângela. Os moradores lá do bairro dos professores pedindo aí esse tambor para colocar lá isso. O lixo, né? E a água vai chegar.
1: A água vai chegar.
5: Com certeza.
1: É isso aí.
5: A obra já começou.
1: Deixa eu ver aqui, ela voltou.
4: Era João do carro. Ele tava no carro dele, conversando devagar, o prefeito caminhando e indo devagar.
5: Era outro João.
1: Era outro João?
5: Era outro João, não era João Azevedo?
1: Ah, tá certo. Né?
5: Nem era João.
1: Não era o Azevedo, nem o secretário. Ah, pensei que era o secretário, que se fosse o secretário.
5: Não estrutura, não. Já...
1: Você já aproveitava e já.
5: É outro João.
1: Cobrava, é outro João. Ah, tá certo, tá certo.
5: É bom demais, tem muito João.
4: Bom dia, Ken. Bom dia, Luciano. Ô, Luciano, eu achava também, eu concordo com vocês, assim, porque é um bairro pequeno aí, o conjunto dos professores, e tão perto da Cagepa, deveria ter botado logo a água deles, né? Porque o Bar São José Marlon. Longe, é grande, e tinha colocado lá no conjunto Geraldo Noé também, a rua que não tem, e aí esse bairro, né, que é um bairro pequeno, porque a eleição já é no dia 4 de outubro, passando depois da eleição, eu mesmo assim, na minha opinião, eu não tenho fé em nada, porque enquanto não, tá, não chegou a eleição, ainda dá para lutar, porque depois da eleição que eles ganhar, que eles estiverem na cadeira deles, ganhando milhões, tchau, benção, cidade pequena.
1: Não, mas isso aí não vai acontecer não. A gente tá aqui para lembrar, por isso que eu guardei aqui o áudio.
5: Já tem aí, já começou a obra.
1: Já começou, não.
5: Vai até o fim.
1: Não vai acontecer não. A gente tá aqui para
5: alertar, para acordar, né? Todo mundo.
1: Acordar todo mundo aí.
5: E tá aí o áudio do rapaz.
1: Isso, e ele não dormiu no ponto, né?
5: Não, vai dar
1: não
5: certo. Dormir,
1: não, vai dar certo. Se Deus quiser, vai dar tudo certo, né? Tá certo? Vamos aguardar aí que em breve vocês vão estar comemorando. Em breve, a Anjo disse que matava o quê? O galo, foi?
5: Foi. Ela disse.
1: O coitado do galo que vai pagar.
5: Vou jejuar uns 2 dias pra mim lá.
1: Pronto. Eita, danado. Rapaz, coisa boa, né? É isso aí, gente. São 7 horas e 44 minutos. 7h44, né? Na Paraíba. Continua participando, né? Continua interagindo. Aqui é o Jornal da Polêmica, né? Aqui é o jornal que interage com você e deixa claro, você sempre muito bem informado, tá certo? Você vai ligando, vai participando, vai interagindo aqui junto conosco, né? 988-5552-88 é o telefone aqui da sua participação. Você que tá no YouTube com a gente, você que tá nas nossas plataformas digitais, tá certo? Sejam bem-vindos e bem-vindas. Esse é o Pancadão, tá bom? Continua participando, compartilhando, interagindo, tá certo? Interage aí com a gente, deixa o like, o seu like também é muito importante aqui para impulsionar a nossa transmissão, tá certo? Então deixa o like, não esquece não, gente, né? Muita gente acompanha a gente aqui no YouTube, mas não deixa o like nem o comentário, deixa o like e o comentário para que o YouTube ele possa impulsionar, né? Impulsionar a nossa transmissão, né? Mais um ouvinte aqui diz aqui, bom dia, locutores, né? Para dezembro, água exatamente, tá certo? Então ele tá dizendo aqui dezembro não, né? Mas vai chegar, dezembro, se Deus quiser, né? Tem mais ouvintes aqui para interagir conosco, né? 988-5552-88, vai ligando, vai participando e vai interagindo.
5: E é aquele prazo que eles estendem, na realidade pode chegar, pode chegar em novembro logo.
1: É.
5: Já chega em novembro, acredito.
1: Que a gente trabalha com tempo de folga, né?
5: É, exatamente. E olha, gente, algumas notícias políticas, da política nacional. O Dias Toffoli, ele liberou, como a gente falou ontem, liberou aí a campanha de Renan Santos pela internet. O mesmo Toffoli que suspendeu foi o mesmo que liberou. O rapaz começou a fazer uma campanha anti-Toffoli e aí ele liberou. É por isso que eu digo para vocês... O poder emana do povo, a Constituição brasileira, ela fala isso. Ela fala isso. O poder está onde você acredita que está. Se você acredita que está lá com aqueles homens das cadeiras bonitas e dos carrões, vai estar com eles. Mas se você acreditar que está com o povo e o povo se unir, jamais vai, o poder vai estar lá. Vai estar com o povo mesmo. Só que o povo precisa ser unido, né? O povo precisa se unir, aí sim. O julgamento sobre a candidatura de Cícero Lucena é suspenso no TRE da Paraíba após pedido de vista. O TRE da Paraíba suspendeu o julgamento de uma ação do Ministério Público Eleitoral que barrava a candidatura de Cícero Lucena. Com isso, a conclusão do julgamento foi adiada para a próxima sexta-feira, dia 4. O julgamento acontecia nesta quarta-feira, na sede do TRE da Paraíba, mas aí foi suspenso após um pedido de vista. Com a solicitação de tempo adicional para examinar o processo, antes de decisão. A análise deve ser retomada nesta sexta-feira.
1: Pois é, agora são 7 horas e 48 minutos, né? 7h48 na Paraíba, né? O ouvinte estava ligando, liga pelo telefone, né? Pelo WhatsApp, não, tá certo, ouvinte? Liga aí pelo telefone, pela sua operadora. Pelo telefone não dá pra gente lhe atender, tá certo? A gente só pede até desculpa aqui, ouvinte. Pega o telefone, liga pela sua operadora, tá bom? Aí o WhatsApp aqui só texto e voz, tá bom? Só texto e voz você manda pra gente, né? 7 horas e 48 minutos, 7h48. Daqui a pouquinho a gente vai conversar com o vereador Salatiel do Sandoval, né? Vai estar aqui com a gente, discutindo alguns temas importantes, né? Pra nossa sociedade, tá certo? Temas importantes, seus apoios políticos e entre outros assuntos que a gente vai estar discutindo, né? Daqui a pouquinho, a partir das 8 horas e 30 minutos dentro do Jornal Interativo, tá bom? Então fica ligado porque aqui você fica sempre bem informado. 7h49, né, a gente vai aqui rapidinho, bloco de apoios culturais, E daqui a pouquinho a gente volta, né? 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
1: 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Já já, a gente volta com o Pancadão.

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7: No Centrão da Paraíba são 7h55.
8: 7h55, agora em Taperuá. 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É isso aí, vamos seguindo aqui o pancadão de audiência, né, com a participação aqui, interação, nessa quinta-feira, né, você ligado, sempre bem informado com a gente, já tá chegando por aqui, quem tá chegando por aqui, deixa eu me ver aqui.
9: Bom dia, meu amigo Luciano Silva.
8: Tudo bem?
9: E um bom dia para meu amigo Kenny Sampaio.
10: Bom dia.
9: E um abraço para meu amigo Luciano Silva. E um abraço para o meu amigo Kenny Sampaio.
8: Um abraço, olha aí.
9: E um bom dia, um abraço para minha amiga Inês do Pai do Leno. E um bom dia, um abraço para minha amiga Maura, né? E um bom dia, um abraço aí para minha amiga Fátima, mas para o meu amigo Luciano Silva. E um bom dia para todos os ouvintes que nos escutam no Jornal Interativo. Um bom dia para a sua amiguinha, Dona Zequinha. Sua amiguinha nunca esquece de mim. Um bom dia para todos. Para todos os ouvintes que nos escutam no Jornal Interativo. E aqui quem nos fala é Maria das Dores Pereira, meus amigos.
10: Maria das Dores Pereira. Aquele abraço, Dona Maria das Dores Pereira.
8: Pois é, aquele abraço aí pra Dona Maria das Dores Pereira, né, ligada aqui com a gente, sempre na audiência aqui do Pancadão. Valeu, Dona Maria, aquele abraço aí pra senhora e pra todos aí do bairro São Francisco, ligado com a gente.
10: É isso aí, são 7 horas e 57 minutos no Centrão da Paraíba. O nosso muito obrigado a você que está nos acompanhando e também acompanhando todas as notícias que estão aí na Paraíba e no mundo. E o juiz João Lucas Souto Gil Messias, da Vara da Infância e Juventude da comarca de Campina Grande, determinou aí a suspensão de plataformas de apostas da PixBet em todo o território nacional. Ontem a ordem foi dada e, de acordo com a decisão, a empresa não forneceu informações necessárias que comprovassem que as plataformas possuem mecanismos eficazes para impedir aí apostas de crianças e adolescentes. A justiça também determinou um pagamento de multa de 4,7 milhões com a empresa, tendo 5 dias após a intimação para depositar o valor em juízo. O magistrado também determinou que um perito especializado examine os sistemas, plataformas, código-fonte e bancos de dados da PixBet para saber se os mecanismos de identificação, biometria e proteção contra menores realmente funcionam e se podem ser burlados. O dono da PixBet, que foi preso há poucos dias, já foi liberado aí com algumas restrições. Está aí liberado com algumas restrições e, é claro, eu fico observando, né, quando o cara não tem condições financeiras, como ele fica lá, apodrecendo. Quando tem, eu não sei o que é isso que acontece, o cara sai rapidinho. Plantante, uma operação policial que resultou na prisão aí de Maxwell Campos Santos, de 38 anos, em Matureia, ganhou novos detalhes após informações divulgadas aí pelo comando da Polícia Militar. Segundo o tenente-coronel Deusolânio, comandante aí do terceiro BPM, o suspeito inicialmente apresentou uma identidade com dados de outra pessoa de Campina Grande. A fotografia, porém, não correspondia ao documento. A partir disso, as equipes acionaram mecanismos de inteligência para descobrir a verdadeira identidade do homem. Ainda conforme a PM, após a identificação, foi constatado que Maxwell é considerado um indivíduo de alta periculosidade e possuía 3 mandados de prisão em aberto, sendo 2 relacionados a homicídios, com ordens expedidas pela Justiça do Maranhão e de Mato Grosso. O suspeito também é investigado por diversos crimes em Pernambuco, incluindo estelionato, furto qualificado, lavagem de dinheiro e associação criminosa. Ele também deverá responder pelo abuso pelo uso de documento falso ou falsidade ideológica. A ocorrência teve início em Afogados da Ingazeira, em Pernambuco, onde Maxwell estava tentando aplicar um golpe dentro de uma agência bancária. Após a ação, ele fugiu para a Paraíba em um veículo alugado do Tocantins. O carro, segundo a PM, já possuía uma restrição relacionada a uma ocorrência de apropriação indevida. Durante a fuga, o suspeito desobedeceu a uma barreira policial entre a cidade e o município de Teixeira e Matureia e efetuou alguns disparos contra os policiais. O veículo acabou colidindo e Maxwell entrou em uma área de mata fechada. As equipes do batalhão de polícia de choque realizaram buscas e conseguiram localizá-lo após cerca de 40 minutos. Ele foi preso e encaminhado para os procedimentos legais. O comandante do 3º BPM, Batalhão de Polícia Militar, destacou que a identificação permitiu descobrir a existência dos mandados e outros registros contra o suspeito. Ou muda de profissão, ou não venha para o estado da Paraíba, porque se vier, a resposta será dada, afirmou aí Deuslândio, que é o comandante aí do Batalhão de Polícia de Choque. E isso aconteceu terça-feira, e aí com a identificação dele encontrada, viram que a foto era dele, mas todo o restante não era, era de outra pessoa lá de Campina Grande. Um homem que atua em todo o Brasil,
8: é acostumado a fazer isso,
10: cometendo,
8: né,
10: crimes, e estava solto, mas agora foi para a gaiola.
8: Pois é, meu Deus do céu, tem medo para tudo, né, nessa vida. Esse Brasil, o que possa inventar de crime, é nenhuma novidade, né? 8 horas e 3 minutos, tá certo? 8 horas mais 3 minutos. Tem mais um ouvinte aqui nos reclames, né? Do Jornal Interativo. Deixa eu ver aqui quem está aqui com a gente.
11: Bom dia, modelo.
8: Oi, bom dia.
11: Silva. Bom dia, meu amigo Ken Sampaio. Como está vocês, família? Tudo
10: bom
11: bem?
10: Bom dia.
11: Saúde para vocês. Um bom, amém, trabalho nessa rádio que é o coração de Taperoá.
10: Amém.
11: Um bom dia para todos os taperoaenses, esse povo bom de Taperoá. Um bom dia para os agricultores. Que Deus abençoe vocês. Felicidade para todos. Bom dia aí para o meu amigo Lula. Ô, meu amigo Lula, como está você?
10: Lula,
11: bom dia para Dona Maria Pereira e família. Que Deus abençoe ela e família. E bom dia para todos, né? Como eu já falei. Luciano Silva, as coisas estão melhorando, né? Essas promessas aí da água, essas coisas. Graças a Deus está chegando devagarzinho, vai. Está indo. Vocês falando aí sempre, né? Trabalhando para o Taperoá, Luciano Silva e Kenny, né? Que Deus abençoe você mais uma vez. E continua assim, né, Kenny? Tchau. E até amanhã, se Deus permitir. Um abraço. Tchau.
8: Pois é, seu Abdias, valeu, um abraço aí, obrigado sempre pela audiência, né, todos os dias ligado aqui no Pancadão de Audiência da Paraíba. A gente só tem a agradecer aí, né, mesmo distante, mas o Vota para o FM tá ligado aqui com a gente, tá certo, no Pancadão de Audiência da Paraíba, e a gente só tem a agradecer, né. Finalmente, né, aí o fim da escala 6x1, né? Olha só, fim da escala 6x1. Proposta é aprovada aí na CCJ do Senado Federal, tá certo? A Comissão de Constituição e Justiça, a CCJ do Senado Federal, aprovou aí nesta quarta-feira, dia 2, a proposta, né? É a proposta de emenda à Constituição, a PEC, né? Que prevê aí o fim da escala 6x1. A votação foi exatamente simbólica, tá certo? Os votos não foram exatamente contados nominalmente, tá certo? Os senadores também, Rogério Marinho, do PL, do Rio Grande do Norte, Jaime, entre outros deputados também, aprovaram aí o relatório, né, do senador Osmar, né? Osmar Aziz, né? Eita, nome difícil, né? Manteve aí o texto aprovado aí anteriormente, tá certo? Então tá aí, foi aprovada, tá certo? Fim da escala aí, 6x1, finalmente, depois de tantas discussões em cima desse tema, né?
10: Eita. O Omar Aziz, que é judeu, né? Por isso a família dele
8: É judeu,
12: é? É judeu. Por isso esse nome. É, tá uma polêmica muito grande. Aí nasceu a Comissão de Constituição e Justiça aprovado aí. E o também o presidente do Senado, que em outra ocasião ele ficou barrando, mas depois de um almoço tudo se resolveu.
8: Tudo se resolveu.
12: Ele pediu também urgência, para que seja aprovado com urgência, né? Então, interessante que aquela questão dos pessoal da educação, não docentes, pediram urgência a ele e ele negou.
8: Esse almoço parece que faz bem, viu?
12: É, o pessoal da educação, não docentes, nós, todo mundo tem que se unir, se juntar e convidar ele para um almoço.
8: É.
12: Fica tudo resolvido no outro dia. Parece um passe de mágica. É rapidinho que resolve.
8: É rapidinho.
12: Coisa boa, é ligeiro demais que resolve.
8: É verdade.
12: Eu nunca vi um presidente do Senado tão ruim igual esse.
8: Inclusive, ontem, né, a imprensa questionando sobre os escândalos do Supremo, se iria abrir o impeachment, e ele disse...
12: Ele foi advogado do...
8: Pois é, foi advogado, você viu?
12: Agiu como advogado.
8: Meu Deus do céu, tá ruim, né? Tá ruim a situação pra ele,
12: não,
8: né?
12: Pode não esperar nada disso aí, não. Ninguém vai esperar nada. Agora, só o povo é quem pode mesmo pressionar. E aí cai ele, cai outro, cai quem tiver errado no crime, cai.
8: Eu acho que tem que cair esses aí
12: é
8: tudo.
12: É o povo quem pode pressionar.
8: Senado,
12: é
8: presidente da Câmara,
12: esses
8: né?
12: Esses caras, ele não tem compromisso com eles mesmos e mais ninguém.
8: Pois é.
12: Infelizmente.
8: O único compromisso é com eles próprios.
12: É.
8: Né? Infelizmente.
12: Esse é o compromisso.
8: Não tem compromisso de jeito nenhum, então tem que tirar.
12: Um escândalo desse horroroso, internacional, e nenhuma medida é tomada. E o pior, ontem... Mesmo com todo esse escândalo, já foi ontem discutido e liberado que ele, esse homem que está aí em todos esses escândalos, seja o presidente da corte no próximo ano.
8: Meu Deus.
12: Ou seja, ontem foi debatido, dialogado, que vai seguir o mesmo trâmite de sempre. Como é que pode uma coisa dessa? É só nesse país que acontece um negócio desse. Agora, vai um pobre errar, vai o... A sombra do pobre está num vídeo dialogado que vai seguir o mesmo trâmite de sempre. Como é que pode uma coisa dessa? É só nesse país que acontece um negócio desse. Agora, vai um pobre errar.

0: Quando é com ele, não vale.
1: Não vale não, né?
0: Aí as mensagens não valem. Inclusive o PGR está metido também no meio. E lá também, né, assim mesmo, para lá, senão aqui o negócio é feito.
1: É, tudo vamos sujo. Embora. Tudo sujo, mais sujo que, como diz o ditado, pau de galinheiro, né? Meu Deus do céu, para os outros vale, né? A gente viu aí num determinado caso, ele era vítima, ele era o juiz, ele era o promotor,
0: tudo,
1: o acusador, tudo.
0: Geral.
1: Fez o papel tudo. Quer dizer, a gente vê assim, que se o ex-presidente tinha culpa, ele tem que passar pelos trâmites como o Lula passou.
0: Rapaz, eu tô até desconfiado, né? Desse negócio, ele se ele tem... tinha culpa ou não.
1: Ah, agora, isso aí complicado. A gente fica até desconfiado agora, né? Porque ele não passou pelos trâmites, né, que deveria ter passado.
0: A Lava Jato diz que o quem estava conduzindo disse que era suspeito, não sei o quê, e aí foram até processados. Dizem que era suspeito que estava julgando. Então, dizem que era inimigo do cara.
1: E quem julgou?
0: Não foi, e agora foi o inimigo do
1: senhor. E quem julgou? O inimigo não é suspeito, não é um inimigo. Como é que um inimigo...
0: Julga, cara.
1: Se você tem um inimigo e você conceda a ele, né, ele julgar, o que, que ele vai fazer?
0: Vai detonar o cara.
1: Mas ele vai detonar.
0: É o que foi feito.
1: Entendeu? Ele vai detonar, ele detonou, vai acabar.
0: Acabou.
1: Essa conversa, pelo amor de Deus, pensa que o povo brasileiro é burro. É bobo.
0: Tem gente ainda pensando isso, né?
1: Mas tem gente pensando, né?
0: Agora, porque também o povo brasileiro é muito quieto. Em outro país, só esse, a gente pagar o maior imposto do mundo. E o ano que vem, a gente está com uma projeção aí de não ter dinheiro para nada. Pessoas do Bolsa Família vai sair um bocado. Isso não é fake news, não. Olha lá. Vá lá no site do próprio governo mesmo, que você vai ver se tem para educação dinheiro. Veja lá a projeção que eles estão fazendo. Gente, pelo amor de Deus. Mas é isso. Eu sei que eu, se eu fosse um cara que tivesse condições de disputar a presidência da República, eu não queria. Eu me abstinha de ganhar, rapaz, essa bomba chiando, eu não pegando. Por quê? Porque a estratégia do sistema sempre foi isso, foi bagunçar tudo, saquear o país, entra uma pessoa, bota em ordem o país. Aí, só que demora um pouquinho para botar em ordem, porque é muito, muito rombo, muita coisa. Aí o que acontece? Aí vai tomando medidas impopulares e vai tentando resolver aqui e ali. Aí a pessoa é que fica como bandido. A pessoa fica sendo culpada até de pandemia, de tudo, é o cara que é o culpado. Aí depois eles chegam como heróis, aqueles que fizeram o rombo tremendo, aí chega como herói, dizendo, eu sou do povo, não quero andar de iate não, isso é mentira, eu quero no barquinho lá em Manaus. Ah, pela... só cai no conto quem quer, mas aí a safadeza é grande, né? Chega como herói, é uma coisa linda.
1: Olha, o negócio tá triste. Tão feio, eu tava vendo aqui a matéria, olha só, que diz assim, presidente nacional do PT critica sistema político e judiciário e fala em apodrecimento. Olha aí.
0: Cara mesmo do PT que tá falando.
1: Cara mesmo do PT, aqui ó, o presidente nacional do PT... Edinho Silva, né? Ele afirmou nesta quarta-feira, dia 2, que o sistema político e judiciário brasileiro apodreceu. A declaração, né, ocorreu exatamente em meio à crise, né? A crise envolvendo aí o Supremo Tribunal Federal, após também a divulgação de um relatório da Polícia Federal, como também conversas aí articuladas, né, pelo ministro Alexandre de Moraes. Olha aí. O próprio presidente do PT, você vê que hoje muitos até estão enxergando, e realmente, o sistema político e brasileiro, ou o povo brasileiro, porque a gente está vendo que o Senado não vai tomar providência, ou o povo brasileiro toma as providências, ou então, infelizmente, eles vão destruir o país. Essa que é a verdade.
0: Eu sei que... Não existe isso de esquerda nem direita quando todo mundo está correndo risco.
1: Está correndo risco
0: de afundar. Todo mundo. Porque um sistema. Isso é sério demais, gente. Um sistema jurídico, um sistema da justiça, tem que ter credibilidade para funcionar, gente. Senão cai por terra todas as leis que foram votadas no Congresso, cai por terra todas as leis que já funcionam hoje, cai por terra a Constituição, cai tudo, e isso é perigoso demais. Quando você mesmo quer fazer sua Constituição, quando você mesmo quer ser rei e só vale a sua decisão, dos outros não vale nada.

0: Isso se torna um estado de exceção. Porque você não pode falar. Você é proibido até de falar. Isso é errado. Nós estamos em um país democrático. Pelo menos eu penso assim. Mas estão censurando tudo, censurando todo mundo. E aí quando abre a caixa preta deles, eles é que estão burlando a lei, destruindo a lei, rasgando a Constituição, usando a função, em vez de fazer justiça, usando a função para perseguir adversários, usando a função para enriquecer ilicitamente. Meu Deus do céu, isso é um horror, isso é um escândalo internacional. E o que foi feito até agora? Nada. Eu esperava uma palavra mais forte do presidente da instituição. Estou ouvindo daqui, Luciano. Eu esperava do presidente da corte uma voz mais justa, mais forte, mais potente com tudo isso que foi trazido à tona. Mas simplesmente ele se esquivou e saiu empurrando com a barriga para outro dia, para outra hora. Não é assim. O povo merece resposta, que o povo é quem paga aquela corte. O povo é quem paga cada motorista daquela corte, cada pessoa que pega naquelas togas lá e bota, pendura naquela cadeira. É o povo quem paga o uísque que eles tomam. É o povo que toma. Já dizendo onde. É o povo quem paga tudo lá. Inclusive tinha licitação até para... Qual é o nome daqui? Para lagosta, não é? E vinhos internacionais. Estão de sacanagem com a gente. Aí a gente paga o luxo deles e eles usam a função para enriquecer mais ainda e para detonar todo mundo, e o povo aceita. Pelo amor de Deus, não pode. Nós somos praticamente 220 milhões de pessoas. Nós vamos deixar uma pessoa, duas, querer nos tornar escravos? Só se torna escravo quem quer hoje em dia. Se você aceita ser escravo, tudo bem. Mas nós não vamos permitir que rasguem a Constituição. Nós não vamos permitir que usem da sua função, que isso é crime, usar a função pública, de servidor público, para enriquecer ilicitamente, favorecer uns e detonar outros. Que história é essa? E não é só ele não, a gente viu que está um emaranhado, uma teia de aranha no sistema todinho.
1: No sistema todinho.
0: Que sacanagem.
1: É isso, né?
0: E o ruim é a gente.
1: Pois é, tem mais um ouvinte aqui, diz aqui, bom dia, estou na audiência, né? Estou na audiência aí do Melhor Jornal da Paraíba.
0: Aê,
1: é o nosso
0: valeu.
1: Amigo Adailton do Centro Reiteiro, São José dos Cordeiros, né?
0: José dos Cordeiros, nosso amigo Adailton.
1: Grande abraço, meu amigo Adailton, obrigado sempre pela audiência, né? E pelas palavras também, dirigidas aqui ao Jornal Interativo, tá certo? Obrigado então pela audiência também, Reiteiro, São José dos Cordeiros.
0: Também está conosco, inclusive vou até botar lá no YouTube, que tem uma mensagem que ele deixou aqui no YouTube. Muita gente nos assistindo, nos acompanhando lá no YouTube. É o nosso amigo Joab, ele esteve aqui em Itaperuá muitos anos atrás, mas ele nunca esqueceu aqui. E hoje ele faz podcast, ele é comediante, é tudo, porteiro, é servidor da empresa de energia de lá. Poxa. Do Amapá. Lá do Amapá, e ouvindo a gente, acompanhando a gente, assistindo a gente. É um cara super talentoso, conheço de perto ele, super talentoso, tá? Ele colocou aqui no YouTube, já estou ligado diretamente aqui do Amapá. Um grande abraço aí, meu irmão Kennedy, e daqui do Amapá estou acompanhando. Um bom dia, também a minha mana lá no Maranhão está acompanhando. Um cheiro aí, Rejane Sampaio, um grande abraço. O Paulo Pereira, mas tem gente que acredita nessa quadrilha, né? Bom dia aí para todos os inteligentes. Então,
1: tem pessoal, gente que acredita mesmo.
0: Lá, então, estamos aí no estado do Maranhão, estamos aí no Amapá também, chegando no Amapá também, o nosso amigo Joab. Com certeza ele vai repassar aí esse link para todo mundo, para toda a galera lá na cidade de Santana. Um grande abraço também a todos que estão nos acompanhando aqui na Paraíba, aqui em Itaperuá. Um grande abraço a todos.
1: Tem gente que acredita, né? Você viu aqueles dois... Eu não vou chamar de palhaço porque é uma ofensa com os palhaços, né? Aqueles dois, o Janones e o Lindbergh, que foram protestar pelas declarações do ministro André Mendonça contra Alexandre de Moraes. É dois, eu não vou chamar nem de palhaço, nem a palavra que eu quero falar, porque por causa do horário. Mas, meu Deus, eu fico pensando assim. Gente, como é que determinados camaradas chegam no poder? Quem tem coragem de votar nos camaradas desse? Né? Pelo amor de Deus, é brincadeira, né? O sistema tá realmente, como diz aí o próprio presidente nacional do PT, né? Sistema político e judiciário realmente está corrompido, complicado, né? Mas tem jeito, né? Nós temos que acreditar que tem jeito sim, né? 8 horas e 19 minutos, 8 e 19 na Paraíba, compete a nós, viu? Tem jeito que eu digo assim, depende do povo, né? Se a gente assistir tudo escaladinho, você vê que nós já tiramos até presidente, né? Tiramos presidente, não estava bem, a gente tira, não tirou? Ou não tirou? Né? Eu não falo de tirar no voto, não, nas eleições, não. Chega lá de pedir impeachment, o povo. Tirou ou não tirou? Já tirou. Né? Se tira um eleito, que a gente coloca, imagine quem não foi.
0: Exatamente.
1: Né? Imagine quem não está lá pelo nosso voto.
0: O povo está assistindo, né? Tudo isso, Luciano. E não são palavras do André Mendonça, não.
1: São não.
0: São provas.
1: São provas.
0: Foi simplesmente tirado o sigilo apenas. E eu digo para você, tem que tirar mesmo. Tem que tirar sigilo desses processos aí, que é para o povo saber o que está acontecendo. Quando é da gente, um processo da gente, eles não vê?
1: Eles não sabem tudo da gente?
0: Fica lá, eles pegam lá e vê o processo da gente todinho.
1: Exatamente.
0: Por que eles são melhor do que a gente? Se é todo mundo igual perante a lei.
1: Olha, o cara pedindo orientação, o que deveria fazer para ele tomar providência,
0: se era para fugir ou não.
1: Aí, peraí, rapaz.
0: Contrato com o mesmo cara.
1: Meu Deus do céu.
0: Helicóptero, já tinha à disposição.
1: Qual é a prova que precisa mais? Será que tantas provas já apareceram?
0: Rapaz, acho que é a PGR, né? Que dizia que gosta demais do banqueiro.
1: É.
0: Gosta demais. Muito bom.
1: Sabe por quê? Muitas vezes se joga uma cortina de fumaça só em cima do Flávio Bolsonaro, né? Só ele que era envolvido, né? Só ele que tem envolvimento com o pedido dele. Se joga sempre em cima dele, né? Né? E esquece os demais, né? Porque é tanta gente. Por isso que ele passou na cara na Globo, que a Globo também recebeu. Entendeu? Não é só ele que está envolvido. E se todos que estão envolvidos devem pagar, né? Se é ilícito, tem que pagar mesmo. Agora só joga em cima de um, né? A cortina de fumaça vai só para um, infelizmente, né? Vamos ao apoio cultural. Daqui a pouquinho a gente volta, né, com entrevista aqui com o ex-vereador Salatiel Gomes Alves, né? 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

0: Centrão da Paraíba, são 8h27.
1: Pois é, já é 8 horas 27 minutos, né? Já estamos de volta aqui com o pancadão de audiência da Paraíba. 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É isso aí, gente, 8 horas e 27 minutos, 8h27, vamos ao nosso quadro de entrevistas, né, aqui dentro do Jornal Interativo.
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1: Falou não, meu filho? Passou direto?
0: Poxa, então vá-se embora. Você passou direto, eu não. 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Vamos para frente, Luciano.
1: Pois é, agora sim, vamos aqui, né? Já estamos recebendo aqui nossos estudos, né? O ex-vereador Salatiel, Salatiel de Sandoval, como é mais conhecido, está aqui conosco para a gente bater aqui um bate-papo, né? Conversarmos aqui nessa meia hora. Seu vereador, seja bem-vindo aqui mais uma vez ao Pancadão.
3: Bom dia, Luciano. Bom dia, Kennedy. É sempre um prazer estar aqui. Já me sinto em casa. Quero, de forma especial, cumprimentar o ouvinte da Rádio Taperoá FM, aqueles que nos ouvem através da Rádio Taperoá ou até mesmo através da Rede Mundial de Computadores. E dizer, Luciano, que hoje estou aqui à disposição dessa bancada, da população, para a gente bater um papo a respeito de assuntos relacionados a Taperoá.
1: Pois é, né? Para a gente começar esse bate-papo, né? Temos aqui algumas perguntas no roteiro, depois a gente faz outras perguntas, né? Vamos começar falando aí sobre o cenário, né? Como é que o senhor avalia aí, né, o cenário político aqui do município de Taperoá? E qual o principal motivo para o seu apoio aí, tá certo? O seu apoio integral, seja para, né, Puro Sangue, como diz assim o pré-candidato do deputado Gervásio Maia e também, agora também, o doutor Romualdo, né, daqui da região do Cariri. Qual a sua avaliação em cima disso?
3: Luciano, veja bem, a avaliação que eu faço é que hoje em Taperoá existe dois grupos que votam na base do governo, né, diverge apenas em voto para deputados, e existe a base da gestão que vota em outro determinado candidato. Então, assim, hoje é muito fácil a gente fazer essa avaliação do Senado de Taperoá, tendo em vista de tudo que o governo do estado vem desempenhando no nosso município, Luciano. Eu acompanhava sempre essa rádio e vocês lutando aqui desde sempre por demandas importantes para Taperoá e região, Kennedy. E hoje a gente vê que o governo do estado, claro que ainda tem muitas coisas para fazer, eu tenho certeza que o governador Lucas irá fazer, mas muito já foi feito diante daquilo que foi cobrado. Um sonho antigo que a gente via aqui e cobrava era a estrada daqui para São José Cordeiro e, consequentemente, até Sumé, que já está em execução. Então, o que acontece? Até Cordeiro já está concluído, com exceção da parte do açude. E de Cordeiro a Sumé, encontra-se em execução, já estão fazendo as pontes, que era uma necessidade muito grande lá, as pontes eram estreitas.
1: Sim.
3: Com relação a Taperoá, a gente vê obras significativas chegando, a gente vê também a transposição, aí as águas da transposição, uma chegou através do governo federal, que é a do Pajeú, e outra que está chegando é a Transparaíba, que é uma parceria do governo do estado com o Banco Mundial. Então são obras que a gente vê que traz benefício para a população. A gente vê o Opera Paraíba funcionando a todo vapor. Várias pessoas que estavam necessitando de cirurgia hoje não precisa mais fazer rifa, precisa apenas estar com a documentação, Luciano Silva, e fazer um programa que tem zerado a fila de espera. Então a gente vê que o Senado de Itaperuá é você avaliar o governo que está executando ações, que tem projetos futuros. A gente já teve com o governador Lucas por várias vezes, a gente conversou a respeito de demandas importantes para Taperoá. Eu digo tivemos porque não, o grupo não é formado apenas por Salatiel, a gente tem o ex-prefeito Juninho de Preto, nós temos o vereador Tito Rio Grande, Fábio Mota, Antônio Vicente, nós temos o William Campo, nós temos Toninho Patativa, nós temos Micael Araújo, nós temos Paulinho Coruja, nós temos Eric Trajano e tantos outros amigos que estão engajados nesse projeto é um projeto que já tem dado fruto, que é exemplo do tomógrafo que tem chegado ao hospital de Itaperuá, que já fez milhares de centenas e milhares de tomografias, e os UTIs que estão em fase de execução. A gente já visitou o hospital, e vocês também, e viu que são obras que são reais, não são obras que estão anunciadas em véspera de eleição, né?
1: É verdade. Porque, só antes do Cândido fazer a próxima pergunta, só uma dúvida aqui, por que vocês denominam assim de chapa puro sangue?
3: A chapa puro sangue porque é a chapa que é realmente composta com candidatos da base do governador. Sim. Né? Se você avaliar, nós temos aí Gervásio, que é da base do governo, não é de hoje. Nós temos aí Dr. Romualdo, que é recém-chegado, mas é da base do governo, uma pessoa influente no Cariri, uma pessoa que está realmente contribuindo com a gestão de Lucas Ribeiro. Nós temos aí os dois senadores da base do governo. Enfim, é uma base que realmente está em sintonia.

0: ele conhece o Cariri e é a pessoa que vai realmente continuar esse trabalho. O governador Lucas é uma pessoa jovem, uma pessoa de sangue novo, uma pessoa que tem compromisso. Às vezes que a gente conversamos com ele, ele sempre tem demonstrado interesse em fazer muito mais por nossa região. Então assim, Candy e Luciano, a gente não quer fazer comparações entre grupos, a gente quer fazer a nossa parte, deixar a população fazer essa avaliação. Agora ponha na mesa com as suas deputados federais que mais fez para Taperuá, faça um comparativo aqui, diga duas coisas que o deputado A e B fez aqui para Taperuá. Agora, de recurso do mandato, não utilizar as obras do governo federal para dizer que foi ele que fez, não. Faça realmente a comparação das emendas que o deputado federal tem direito de encaminhar para a população através de emendas impositivas ou do mandato. Então é preciso fazer isso, a população tem que refletir e fazer o comparativo. Não entrar em oba-oba nessas 4 semanas às vésperas de uma eleição.
1: É complicado, né? São 8 horas e 47 minutos. Vereador Salatiel, nós estamos vivendo esse período, né, caloroso, esse período decisivo na política paraibana e na política nacional como um todo, né? Eu queria perguntar, né, diante dessa situação, como é que o senhor vê, né, a importância aí de defendermos a democracia e também o direito de escolha de cada cidadão? Como é que o senhor avalia essa decisão, esse respeito que tem que haver na escolha de cada cidadão, seja nacional, seja aqui no estado?
0: Luciano, eu acho que a gente lutou tanto para conseguir o direito de exercer o nosso voto. Nós vivemos em um país democrático. Todos nós temos livre arbítrio, né? Nós temos o direito de fazer nossas escolhas. Eu acho que aquela questão de currais eleitorais já não existe mais.
1: Não existe, né?
0: Aquela política de chicote, como dizia antigamente, não funciona mais. O voto de cabresto não funciona mais. As pessoas são livres para fazer suas escolhas. Eu acho que o voto, a gente tem que mostrar as ações do candidato para conquistar o voto. E não a gente pressionar para tentar obrigar a conseguir o voto. E a pior ilusão, o eleitor, ele entra lá na cabine sozinho, ninguém vai estar lá pressionando, ninguém vai estar lá vendo o voto, lá vai estar o eleitor e a consciência dele em quem realmente precisa de um voto, em quem tem a capacidade de fazer mais, em quem tem a capacidade de trazer mais investimento, em quem realmente foi presente na vida das pessoas durante o mandato, em quem realmente tem aquele compromisso de estar com as pessoas. Então, acho que a gente tem que respeitar muito a democracia. Eu acho que quando você passa a tentar pressionar as pessoas pelo voto, é porque você não tem ação para mostrar, nem tem o compromisso de fazer pelas pessoas, só que é o voto e tchau.
2: O senhor está falando sobre democracia, sobre o eleitor. Qual a mensagem que o senhor deixa aí para o eleitor que às vezes se sente intimidado no momento de expressar aí a sua preferência política?
0: A mensagem que eu deixo é realmente que eles façam reflexão, exerçam aquilo que o coração realmente quer, conte com o apoio de todos nós e que realmente não vote por incentivo de terceiros. Vote pela sua reflexão, pela sua visão, pela visão que você vê no município, o que foi feito, quem fez e realmente quem está presente na vida das pessoas. Eu acho que esse sistema político de pressionar, mensagem, eu não estou de acordo, porque a gente sofreu muito para ter uma democracia e hoje a gente tem que exercer de forma livre, de forma espontânea. Ninguém deve influenciar no voto da outra pessoa. As pessoas têm que decidir por si só, né? E assim, eu deixo a mensagem de que realmente elas possam votar consciente e de forma livre.
2: Também tem surgido aí bastidores sobre pressões, perseguição política aí contra funcionários públicos para que votem em determinados candidatos. Como o senhor reage a esse tipo de conduta no nosso município? Inclusive, o ex-prefeito Júnior falou sobre esse assunto aqui há um tempo desses aqui, em ligação, falou sobre essa, denunciando isso. Qual o seu posicionamento em relação a isso?
0: Eu repudio totalmente. Eu repudio e, assim, eu lamento que realmente Taperuá, uma cidade pequena, pacata, que todo mundo conhece todo mundo, esteja realmente

0: está acontecendo isso. Eu ouvi realmente pessoas relatando essas situações, chegam até nós prints, algumas coisas, e assim, a gente não deve deixar se instalar em Itaperuá esse tipo de coisa, porque eu acho que as pessoas, elas não devem pressionar as outras pelo voto, porque aquilo que é bom para mim muitas vezes não é bom para você, Kennedy, e vice-versa. Cada um tem que ter sua própria análise, sua própria reflexão.
1: O voto é individual.
0: Individual, é livre.
1: Direito, direito.
0: É um direito adquirido. Então, assim, eu realmente não concordo com esse tipo de coisa. A gente realmente tem escutado bastantes pessoas, inclusive colaboradores de instituições que têm passado por constrangimento. Isso é crime, inclusive. Crime, inclusive, né? Que quem realmente se sentir constrangido pode realmente fazer a denúncia. Eu acho que isso não deve acontecer, isso é inadmissível acontecer.
1: Eu quero aproveitar, já que a gente entrou nesse assunto, né? Qual o recado que o senhor manda aí para esse servidor público que está se sentindo dessa forma? Eles podem acreditar em uma política feita com liberdade, sem medo?
0: Com certeza, eu acho que a gente luta para isso, para que eles possam ter a liberdade das escolhas deles, né? Eu acho que o que é preciso eles fazer é apenas analisar como um todo, fazer uma reflexão e votar de livre e espontânea vontade. Dizer que nós estamos aqui para acolher todos aqueles que se sentir dessa forma. Ninguém está aqui para concorrer com ninguém, nem brigar com ninguém. Eu acho que a gente está aqui para realmente instalar uma política diferente. Uma política realmente que Itaperuá tem visto que é de resultados, é de entregas, né? A gente do dia a dia tem feito isso. Eu acredito que toda a população que me procura sabe o esforço que nós fazemos para dar assistência às pessoas. Não apenas por vaidade de mandato. Tem gente que está com mandato e pensa que tem um rei na barriga. Não. Não. Eu quando realmente tive o privilégio de assumir o mandato que é do povo, eu sempre tive na consciência de que era 4 anos e que o povo é quem ia dizer que ia se renovar. Sou muito grato com a votação que eu tive na última eleição. A gente sabe de tudo que houve, Itaperuá sabe de tudo que houve. Eu acho que pesa na consciência de quem realmente tramou contra mim e que viu que eu tive 414 votos com tudo que foi feito, né? Continuo trabalhando, isso é o meu espírito público, é de fazer, é de ajudar. Eu não sou daquele de ajudar uma pessoa e anotar no caderno para na eleição estar lá, olha, eu te ajudei, eu quero o voto. Não, eu sou de fazer, isso é meu espírito público, é de ajudar o próximo. Independente de ter ou não mandato. Às vezes quem não tem mandato faz mais do que quem tem mandato. Eu não sou de estar entrando em oba-oba de internet, de Huawei, não. Trabalho no silêncio e as pessoas veem o dia a dia, sabem o que nós temos feito, assim como todos os colegas que compõem esse grupo. Eu desejo que essa campanha seja uma campanha em paz, seja uma campanha de liberdade, de livres escolhas, e que as pessoas votem, exerçam o seu voto realmente da forma que tem que ser, com a liberdade.
2: Pois é, agora são exatamente 8:55, né? 8:55, até desculpa aqui, acho que foi uma queda de internet aqui nos nossos estúdios, mas já estamos de volta aí com a transmissão ao vivo aqui pelo nosso canal no YouTube, né? Pois é, vereador Salatiel Gomes Alves, né? A gente quer agradecer a sua participação aqui com a gente, no estado aqui com a gente. São muitos fatos, infelizmente, que acabam, digamos assim, manchando a política. São fatos como esse, como o senhor acabou de relatar, que às vezes acaba manchando a política de uma forma como um todo. Mas são fatos como esse que precisam ser tirados. Esses fatos não fazem parte da boa política. E quando a gente fala de política, a gente fala de ações, como o senhor citou aí. A verdadeira política se faz com ações, com propostas. É dessa forma que se faz política, não com perseguição, não com palavras, não denigrindo a imagem de ninguém. Não se chega a um cargo, não se chega a uma posição dessa forma, mas se chega com ações.
0: Com certeza.
2: Eu acho importante isso.
0: Com certeza, eu acho que é isso que a população quer. A população não aceita mais picuinhas políticas, brigas políticas. A população quer realmente políticos que realmente seja comprometido e que tenha entrega.
2: Isso.
0: Que quando for pedir o voto, apresentar as ações que foram feitas.
2: Uhum.
0: Eu acho que quando você chega numa casa para pedir o voto às pessoas, a primeira coisa que você tem que mostrar é aquilo que seu candidato fez. mostre as ações que o candidato fez para que o eleitor analise se merece ou não voto. Né? Então, assim, eu estou falando aqui de entregas que vocês veem que já estão à disposição da população.
2: Não é promessa.
0: Não, né? Não é promessa. Se fosse falar os compromissos, os sonhos que esse grupo tem aqui, eu passava mais meia hora falando de tudo que a gente tem cobrado, de tudo que a gente tem planejado. Mas a gente tem que falar daquilo que a população já está usufruindo. Né? Eu acredito o seguinte, Luciano. A política ela tem que se fazer de forma honesta, de forma realmente transparente. Né? Porque assim, Kennedy, não adianta eu chegar aqui com balela se a população conhece o dia a dia de cada um. E essa política que tem tentado se instalar em Itaperó não funciona. As urnas têm dado essa resposta. A política de perseguição, a política do desrespeito não funciona mais. As pessoas estão acompanhando o político diariamente. E isso é bom.
1: Mudou muito isso a consciência da população.
0: Antes as pessoas faziam o que queriam, chegava nas casas, dizia e aquela versão, por mais que fosse mentirosa, permanecia. Hoje não. Hoje as pessoas acompanham. Hoje as pessoas sabem o que o político está lutando, o que está fazendo. Né? Se fosse outro, realmente, quando eu fiquei sem mandato, eu teria abandonado a política. Mas não, eu estou mais do que nunca ativo. Por quê? Porque o meu desejo de fazer para o Itaperó não para por aí, não. A gente quer mais. Porque eu quero passar e quero deixar o legado de que realmente eu lutei e deixei alguma coisa plantada para a nossa população. Né? O que, que acontece? Só para vocês terem ideia, a gente tem um governo do estado que em Itaperuá, independente de que venha através de emenda de seus deputados ou não, mas também vem através da gestão municipal. A questão de R$1.018.000 da escola do São José foi do governo do estado, repassa. A prefeitura estava na Câmara, doou o terreno. Né? A questão da creche lá no Marco Vicente, quase R$900.000. A questão de mobília até para a escola Doutor Adonias, 250 mil. A questão do PA Leite de 2023 a 2025, 2 milhões e 600 mil. A questão de tantos outros investimentos, unidade de saúde. Então, assim, é isso que a gente quer, um governo que ele traga benefícios, independente de ser do seu lado ou não, mas que venha para a população. A gente quer um governo comprometido e Lucas tem esse compromisso. Lucas tem esse compromisso de fazer muito mais pela Paraíba. Lucas tem esse compromisso de realmente fazer essa política que não admite essas perseguições, né? Que não admite esse tipo de coisa. Então a gente está alinhado com o projeto do governador, a gente está alinhado com o projeto do candidato a Senado João Azevedo, Nabu Vanderlei, Dr. Romualdo, para que realmente Itaperuá tenha mais benefício. A gente não está aqui brigando com A, com B, não. A gente não está aqui medindo força com ninguém, não. A gente está aqui fazendo a nossa parte e querendo contribuir com Itaperuá. Até parece que as pessoas não querem que a gente faça isso. A gente quer que a gente saia de cena. Parece que se sente incomodado com a nossa presença. Se sente incomodado é porque a gente está realmente fazendo a nossa parte, né? A gente precisa fazer a nossa parte. Já pensou se esse grupo aqui, com vereadores, com ex-prefeito, com liderança, estivesse em casa sentado no sofá, quanto que Itaperuá não teria perdido? Itaperuá teria conseguido tomógrafo? Teria conseguido as UTI? Teria conseguido tratores? Teria conseguido a energia do Marrecas? Não. Então a gente está com esse projeto para que realmente todos tenham o compromisso de fazer. Se a gente fez isso, então se os candidatos A e B traga também, traga muito mais, a gente quer que chegue até a população.
2: É verdade. 9 horas pontualmente, final do Jornal Interativo. Vereador, agradecendo aqui demais a sua participação aqui com a gente.
0: Eu que agradeço, Luciane Kendo, agradeço a população de Itaperuá. Dizer que é sempre um prazer estar aqui, me sentir em casa, passaria mais 2 horas com vocês, mas passa rápido aqui. Dizer que a gente tem o compromisso de continuar fazendo muito mais com os nossos candidatos. O nosso governador, inclusive, tem tentado uma agenda para Itaperuá, mas não tem essa confirmação. Esse final de semana ele vai estar em outra agenda, no Agreste Brejo, inclusive na segunda-feira, tem o compromisso de está em João Pessoa com o desfile do dia 7 de setembro, mas não tem agenda confirmada para Itaperuá, é bom enfatizar isso, para que realmente a gente possa, no dia que ele confirmar e estiver em Itaperuá, acolher um governo que tem um compromisso de fazer muito mais para Itaperuá e por toda a Paraíba. Mas, no momento, o governador Lucas Ribeiro não tem agenda confirmada aqui em Itaperuá. Dizer, Luciane Kendi, que agradeço a esta rádio, agradeço a vocês, sempre bem acolhedores, e dizer a Itaperuá que a nossa luta continua, todo mundo sabe quem é Salatiel, todo mundo sabe onde encontrar, sabe a forma que eu trato as pessoas, sabe a política que a gente quer fazer e tem feito. A política que a gente faz não é mandar ninguém em casa, ah, adesiva o carro, ó, não, tem que curtir, ó. Não, não é essa política que a gente faz. A política que a gente faz é de mostrar as ações que a gente tem conseguido, é buscar parceria para que a gente possa fazer e trazer muito mais para o Taperuá. Em breve a gente está aqui anunciando mais benefícios para Taperuá. Um abraço e Deus abençoe a cada um de vocês.
2: Pois é, e a você, o nosso ouvinte, e nosso muito obrigado e até amanhã.
1: Também, se Deus quiser.

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1: 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Taperoá FM informa, hora certa.
2: 9:04.
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1: Não aceite ser infantilizado. Uma das coisas mais anticristãs que existem é quando tentam fazer de você uma criança, como se você não fosse capaz de enxergar a realidade. Às vezes a pessoa finge que não pode ajudar, mesmo podendo. Tenta manipular situações. Faz você duvidar do que está vendo. Trata você como incapaz de compreender as coisas. Nunca aceite isso. Nem na igreja, nem no ambiente de trabalho, nem dentro da própria família. Você é adulto e deve ser tratado com essa dignidade e esse valor que Deus lhe deu. Deus o ama. Que Deus o abençoe sempre. Pai, Filho e Espírito Santo. Amém. Uma abençoada quinta-feira.
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2: Oi, bom dia!
3: Agora 9 horas e 12 minutos. Olá, bom dia, minha turma.
2: Bom dia, comunidade.
3: Bom dia, bom dia.
2: Bom dia.
3: Bom dia, com muita alegria. Com muita, mas com muita alegria.
2: Bom dia.
3: Bom dia, minha turma. Cheguei juntinho com você para mais uma edição do seu...
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3: 87. Sou Jaqueline Alves.
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3: Estou com você nessa manhã boa. Papai do céu permitiu a gente se encontrar em mais essa manhã. Quintou, né? Quinta-feira boa. Nesse dia 3 do mês de setembro. Por aqui estamos juntinhos nessa programação que fica com você até 11 da manhã. Com aquela interação do ouvinte, movimentando, mandando aquele sucesso musical, aquele alusaço aí pra toda a sua turma. Que bom ter você na audiência, que bom estar com você aí neste momento, na sua casa, no seu trabalho, por nossas BRs, você que curte na sua chácara, na sua fazenda, é a zona rural, é a zona urbana, é a gente juntinhos, coladinho, numa só sintonia. Frequência certa pra você no rádio 87,9, as ondas do sucesso, mas tô chegando também ao vivaço, hein? Tô pelo Facebook,

0: Universitária Taperoá FM. E com você aí que curte, já baixou aí pela Radiosnet. Bom demais. Vem comigo a partir de agora. Telefone WhatsApp é liberadíssimo, 8855-5288. Nossa transmissão, deixa o seu bom dia, fala de onde você me acompanha, compartilha aí sem moderação e vai aumentando o volume, porque o show vai começar.
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0: Nossa playlist tá garantida, começando ao som do Juarez, minha delicadeza.

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1: Você. Que bonita.
2: Obrigado, meu filho.
1: Aqui no Goiás.
2: Vamos lá. Pode ficar à vontade.

0: aí, primeiríssima de hoje aqui no Estação 87. E o sucesso é com ele, hein? Neto Brito, A Grama do Vizinho é o nome da música. As primeiríssimas de hoje, sucesso também com Iguinho e Lulinha, Pilantron. Minha Delicadeza com Juarez aqui no programa Estação 87. Então a partir de agora vem ligando, vem participando.
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0: Isso mesmo, liberadíssimo pra você movimentar aqui, mandar o teu áudio, sua mensagem de texto, manda aquele sucesso musical, bom mesmo é navegar na música do ouvinte. Deixa eu aqui mandar um alusão pra ele, o amigo Baísa, que já deixa o alusão pra geral, né, pra Ângela, Socorro de Gilberto, seu Zé Camilo e Dona Marisa, Socorro de Cláudio, Boy da Borracharia, Nilda do Frango, também vai pra Nilza, Jaine Família, Maria José, que mora na rua Nossa Senhora da Conceição, que Deus abençoe também, viu, Baísa? Música pra hoje é com o Padre Fabrício, Aqueles que Semeiam Entre Lágrimas, promessa de superação, a gente curte no próximo bloco musical. Tem ouvinte chegando, mandando áudio, Taperoá FM, bom dia.
2: Bom dia, Jaqueline.
0: Bem-vinda, Bel.
2: Gostaria de ouvir uma música com Calcinha Preta.
0: Certo.
2: Me oferecer a minha filha Isabela, meu filho Reginaldo, e especialmente pra você e toda a sua família.
0: Agradeço.
2: A minha mãe Dionila.
0: Sim.
2: E meu pai João Soares. E toda a minha família do Lagoa Queimada. Fica com Deus e tenha um ótimo dia abençoado.
0: Um dia abençoado pra você também, Isabel. Hoje ela tá no conforto de casa, tá nos seus afazeres. E amanhã vem aqui pra rádio, né, Bel? Amanhã estará aqui na programação. É. São 9 horas e 25 minutinhos. Um alôzão aqui pra Jailma Ferreira, minha linda. Seja bem-vinda em mais uma Estação 87 que segue com você, mas sempre recebendo aquele total oferecimento da loja Espaço da Beleza Cosmético, pois é lá que você tem uma ampla variedade de produtos para cuidados e embelezamento pessoal. 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
0: Tapero FM, bom dia.
3: Bom dia.
0: Bem-vinda, Ângela. Sim, minha linda.
3: Maravilhosa. Minha casquinha de bala. Um dia abençoado, uma maravilhosa quinta-feira pra você.
0: Amém, pra
3: maravilhosa,
0: nós.
3: Minha querida locutora. Minha Jaqueline,
0: fala.
3: Queria que você passasse uma música aí, qualquer uma de Natanzinho, pra oferecer a toda a galera que tá afinada com você. Pra meus familiares e amigos, pra meu irmãozinho, carinho, que eu escutava de idade nova. E eu passou despercebido, eu pedi a você pra mandar os parabéns pra ele.
0: Vamos mandar.
3: Também não estava no momento antenada com você, que eu estava no médico, entendeu?
0: Certo.
3: Então quero que você passe a ver os parabéns pra oferecer a Ângelo, mais popularmente conhecido por Carinha.
0: Carinha.
3: Pra todos os aniversariantes do mês de novembro, né? E também eu quero mandar um alôzaço aí pra minha amiga Socorro de Cláudia, pra meu amigão Baísa, pra turma do pedal Bike Serra do Pico. Não esquecendo de fazer um convite aqui, ó, pra festa de Nossa Senhora da Guia, que aí a abertura vai ser hoje, tá certo?
0: Ok.
3: Estou todos disponíveis e convidados pra ir pra festa de Nossa Senhora da Guia, lá na comunidade Quixaba. Manda um alôzaço aí pra todos meus familiares, viu? De A a Z pra não esquecer ninguém, pra Suênia, pra Adélia e o seu esposo Gerardo, seus familiares, seus filhos. E também não esquecendo de mandar pra Nilda do Frango, ao mercadinho mais com a de Janduí da nossa amiga Cláudia, que eu esqueço o nome toda vez de falar.
0: Certo.
3: Enfim, pra meu amigo Gilvão Costa no Rio de Janeiro e pra toda a sua família lá na Quixaba, tá certo? Um dia bem abençoado pra você. E até amanhã, se assim o Criador nos permitir, tá?
0: Ele vai permitir, Ângela. Tá certo.
3: Também mandou um alôzado pra tia Juvine e seu esposo Levi. E pra aquele senhorzinho que é amigo dele, que sempre manda um alô pra ele. Beijo, minha querida. Tchau, tchau.
0: Valeu, Ângela. Eita, tá nos seus afazeres, mas é o tempo, né, Ângela, de mandar o alusão pra essa turma boa. Daqui a pouquinho vamos navegar no sucesso do Natanzinho. Boa pedida, tá bom, Ângela? Bom trabalho aí pra você, um alusão aí pra sua família, seus amigos, turma aí de Azê ligadinho na programação. E mandar os parabéns pra o seu irmão Carinho, não é isso? Parabéns!
4: Parabéns! Parabéns! Parabéns pra você,
0: parabéns pra ele, parabéns pra todos os aniversariantes desse dia 3 de mês de setembro. Desejo chuva de bênçãos na vida de cada um. E por aqui a gente segue porque tem o Você Pede, Eu Toco.
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0: Música do ouvinte com o Paulo Neto e o Padre Fabrício, promessa de superação.

0: a programação sucesso com Natanzinho Lima, 5 da manhã é o nome da música. Isso você sabe bem, né? Às 9 horas e 42 minutinhos, daqui a pouquinho no próximo bloco musical tem sucesso e a gente vai curtir. Música, o som do Roberto e Ronaldo, Mariana Fagundes, Geninho, só não embaça meus forró.
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0: É, daqui a pouquinho tem também sucesso pra gente curtir no próximo bloco musical. Ao som do Chão de Avião, Henrique e Juliano. Ei, não é o lugar, é a pessoa.
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0: Mas dá pra ver que tem algo estranho, né? Daqui a pouquinho esses sucessos e muito mais. Após um break de intervalo comercial e eu volto rapidinho.
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5: 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Já tem ouvinte mandando áudio, bom dia. Bem-vinda, Pipi.
7: Que prefere abençoar para vocês aí no trabalho.
5: Amém, assim. Pra nós.
7: Vou passar uma música a do Padre Fabrício. Acho que é aquela nova. Se você tiver aí, ou pode ser a de Ivone, que canta, qualquer uma. E ofereço aí a vocês e aos ouvintes, tá certo, minha querida? Okay. Que Deus abençoe. Uma quinta-feira iluminada, abençoada, é dia do Senhor, que é da quinta-feira, é o dia da gente adorar Jesus. Sim. A única certeza que a gente tem que adorar é Deus, e mais ninguém, né, Jaqueline? Que Jesus abençoe. Eu não sei o nome da música, Jaqueline, eu sei que é uma que pode para você. Eu acho que você sabe qual é, filho. Acho que cantou é Margareta ou é o Ivone, que cantou essa.
5: Vou procurar aqui um sucesso pra gente curtir aqui do Padre Fabrício, tá bom, Pipi? Bom trabalho pra você aí na loja Espaço LB. Muito obrigada aqui por sua participação. Às 9:51, na sequência, mais um sucesso vem chegando. É Humberto e Ronaldo? É Mariana Fagundes e Geninho. Ei, só não embaça, hein? Não embaça meu forró.

Eu sei, na voz deles. Isso é Neto Brito, é Pablo juntinhos no Sucesso à Cena. Às 10 horas e 7 minutinhos. Ei, dá tempo. Vem movimentar a programação, vai mandando o teu áudio. Estamos com transmissão ao vivaço aqui pelo Facebook. Deixa um downloadzão aqui pra Edith Freitas. Pra um amigo Marcão lá de Sumé. Flávio, meu amigo, seja bem-vindo aqui, retornando ao programa Estação 87. Muito obrigada por sua companhia, Flávio. Bora compartilhando aí, compartilha, sem moderação, tá certo? Por aqui vou te agradecendo. Alôzão pra um amigo Vianin Joe, que tá curtindo lá na cidade de São Mamede. É, o Vianin chegou aqui na nossa transmissão. Bom dia pra você aí, turma boa de São Mamede. Nessa programação que vai seguindo sempre naquele oferecimento. Minha turma, tenho que agradecer aqui aos meus apoiadores comigo em mais uma manhã boa. 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
0: Bom dia.
2: Bom dia, Jaque.
0: Bem-vindo, Idalina.
2: Que Deus ilumine o seu dia.
0: O nosso.
2: Aquele abraço. Tô com a música de Pablo aí, bem.
0: Eita, vamos curtir.
2: Só pra curtir, gatinha.
0: Tá certo, minha linda. Tem Pablo, mais um aqui na programação daqui a pouquinho. Mas nesse bloco musical, porque na sequência vem chegando ele. Narciso do Acordeon, voltável.

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0: de volta nesse sucesso musical, Diego e Vitor Hugo, entregador de flor. E a gente curtiu também música do Léo Foguete, beijo, beija flor.
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0: Às 10 horas e 26 minutinhos, programa Estação 87. 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
0: Bom demais. Mais só música top. E na sequência tem mais uma. Camisa 10. É 5 letras.
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7: 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Mandou um alôzão aqui para o Cristóvão. Alô, Cristóvão. Muito obrigada por sua companhia, amigo. Por aqui estamos, né? Nessa manhã de quinta-feira, navegando nos melhores sucessos. Eu aqui com os melhores ouvintes, né? E trazendo mais um sucesso musical, tá tocado em todas as rádios. Por aqui a gente tem a Thalita Mel. Oceano é o nome da música. Yeah.

Tchau, tchau, é uma vez só. É Marília Tavares, Mariano Fagundes, e que sucesso, hein? E eu não vou ter dó. Tô te avisando, ó, hein?

10 horas e 53 minutinhos. Programação chegando ao finalzinho, minha turma. Deixa eu já por aqui agradecendo a sua audiência, sua companhia nessa manhã boa. Desejando uma excelente tarde aí de quinta-feira. A gente volta a se encontrar amanhã às 9 da manhã aqui no Estação 87. Mas daqui a pouquinho, após um break de intervalo comercial, eu volto. Volto com o programa Toque de Bola. E a gente vai falar de esporte, vai falar de futebol, o que tá acontecendo com os nossos times. Então, após um break de intervalo, eu volto na próxima programação com o Toque de Bola. Deixa a última de hoje, música do ouvinte, O Que Que Eu Sou Sem Jesus. É o padre Alessandro Campos. Tchau, tchau, minha turma.

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0: Destaque do programa de hoje: Vasco da Gama vai o Barradão e faz 2-0 e elimina o Vitória da Bahia.
1: E olha só, hein? Marcelo Fernandes defende 2 torcidas em Botafogo da Paraíba e Santa Cruz na Série C.
0: A equipe do Palmeiras empata 0-0, um jogo tumultuado, mas o Palmeiras já tinha feito o treino. O primeiro jogo está classificado, agora ficou, Jaqueline. Classificado Vasco, Palmeiras e a equipe do Atlético Mineiro. Falta hoje saber quem é Internacional e Grêmio, mas seria outra vaga.
1: Mas o Abel faz cobrança a Vitor Roque, que não vive boa fase no Palmeiras.
0: Com certeza, e outro detalhe também, Jaqueline. O Vasco, com essa vitória dessa noite, botou nos cofres dele R$ 9.749.000.
1: E o 13 convoca sócios para a eleição do Conselho Deliberativo.
0: Botafogo da Paraíba, seu presidente dá entrevista em toda a rede nacional, quer mostrar que o Botafogo vai para a Série B do Brasileirão.
1: Daqui a pouquinho, o centro de treinamento do Souza deve receber treinos para a pré-temporada em setembro.
0: Sábado, tudo sobre o amadorismo, também o profissionalismo, aqui agora com Inácio Ramos e Jaqueline Alves.
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0: 12:06. Boa tarde, minha companheira de trabalho, a Jaqueline Alves.
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1: Boa tarde, bom dia, né? Bom dia ainda, viu, Inácio Ramos? Pra você, mudou de horário, vamos ter que se acostumar esse mês aí. Dá um bom dia aqui para os nossos ouvintes chegando juntinho com a gente no programa Toque de Bola. Que bom voltar, que bom estar com você aqui juntinho, Inácio, nessa bancada, trazer aquela informação do esporte, falar do nosso futebol amador, tem notícia dos times paraibanos, jogos acontecendo aí pelo Brasileirão, Copa do Brasil, e aqui tem todos os detalhes

0: 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Inácio, são 11 horas e 9 minutos. Por aqui vamos destacar o nosso futebol amador.
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2: Tivemos no futebol amador no domingo que passou, Jaqueline, no Vila Nova de Itaperuá. Foi até a cidade de Gujão, a cidade de Gujão. Sub-17 do Vila Nova 2, Internacional de Gujão 0. Tivemos no time titular, o Vila Nova fez 3-0. Gol marcado por Cebola e Marreca, 2 para o Vila Nova.

0: Não teve pancadaria, não teve nada no jogo. Jogo normal. E o Vila está de parabéns. Todos os atletas que se preparam agora para esse grande duelo diante do Vila Nova, do Aú de Serra Branca. Um time muito forte, um time muito bom. E o Vila Nova vai se preparar para fazer esse duelo sensacional diante do Vila Nova, do Aú. Tivemos no domingo que passou, já que ele nem tá Peruá, lá no, na Arena Panati, a equipe dos veteranos de Itaperuá 0, Quarentão de Solidariedade, já que em 3, ó, Solidariedade vem ganhar em Itaperuá, viu, já que em 3-0 para o Quarentão de Solidariedade em cima dos veteranos de Itaperuá. Tivemos a equipe do Riacho dos Carneiro, jogou diante da equipe do Nova Cidade de Sumé, venceu de 2-1. Tivemos terceira força de Itaperuá pela Copa de Tenório, 3-0 em cima da seleção de Solidade. Um abraço para Pepe, para Miguel, para José e para Paulinho, essa turma boa, e também para Vardo do Roi Varão, gente boa de coração. Tivemos Esporte Curralim 4, Açuarana, que nome danado, meu, Açuarana, deixa eu ver se é o nome desse time aqui, Açuarana de Juru 0, parabéns para essa turma de lá, que nome,
1: não é nada,
0: Açuarana, quase que eu não tive, é brincadeira o nome do time, né?
2: Como é que pode, né?
0: Pois tivemos Renegados da cidade de Juazeirinho 0, Renegado, não tem o nome da mulher, hã? Renegado. Eu tô sério, quem tá sério é tu, é Renegados. Renegados 0, Cobreloa do Tenório 2. Tivemos Fluminense do Quilombo 21, 4. Estrela de Campinote 0. Tivemos Palmeiras de São José de Egito 5. Grêmio de Floresta 0. Um abraço para Mucuitu e Dente de Cachorro que escutaram o programa. Estavam ouvindo o programa segunda-feira e disse: por que você não tá na rádio? Você tá dando só a moça para trabalhar? Reclamando de medo. Eu tô dodói. Ele deu uma risada.
3: Não vai não!
0: Dente de Cachorro.
3: Não vai, não.
0: Ele só tem um dente aqui na frente, agora é desse tamanho o dente dele. O nome dele é Dente de Cachorro.
1: Que diabo é isso?
0: Eduardo Dente de Cachorro. O nome dele é Eduardo, mas o nome Dente de Cachorro.
3: Misericórdia.
0: Essa é uma pessoa muito bacana lá de Juru, no Pelezinho, que é de Itaperuá. Eu moro lá também. Tivemos Flamengo de Tapetim, jogou diante da Sociedade. Flamengo de Tapetim 4. A equipe do Sociedade 0 lá de Piedade. Turma de Piedade, a turma boa lá. Seu Nilton, seu Vacaria e também seu Edmilson. Essa turma boa gosta de escutar o programa pelo celular, debaixo de um pé de cajueiro, fazendo tijolo. Mandou pra mim. Muito obrigado, seu Eduardo. Um abraço pro senhor também. Também, então, Eduardo, é um abraço pra Mica. Mica disse que...
1: Aonde?
0: Piedade, aqui perto de Desterro, pra lá um pouquinho. A rádio pega limpo lá, cristalino, pelo celular. Assim ele me passou pra
4: aquele mim. Aquele abraço!
0: Tivemos Bacurau de São Vicente 3, Nova Palmeira também 3. Um abraço pra Crisaldo, Mocotó e Caju. Eu pensei que era Cajueiro o nome do carro, mas é Caju. Então, um abraço pra essa turma bacana. São muitos amigos meus lá que escutam o programa, a gente só tem a agradecer. E tivemos veterano de Livramento 0 pela Copa Master. Veterano da Arara, também 0 nas penalidades. 20 penas, Jacarino. Um time bateu 20 penas e o outro bateu 19 para poder se classificar. O time de Livramento foi eliminado da competição da Copa de Master lá na Arara, ali perto da cidade de Livramento. Turma boa de lá, Robertão, Tibério, Doda, o time de Doda que ganhou, Dodinha, meu grande amigo Dodinha, é juiz de futebol lá de Sumé, ele disse que é alternado, e também Cordeirinho, um abraço para Cordeirinho também, que foram ontem lá conversar comigo, e dizer que nunca vi falar um negócio desse, um time bateu 20 pênaltis e outro bateu 19, para poder Jaqueline sair o vencedor, brincadeira o negócio, dá com a Jaqueline, 39 pênaltis, né? É 39? Um bateu 20, outro bateu 19. É 39. para poder sair o time classificado, que foi

0: Tim Barara.
1: E agora?
0: E agora a história tá verdade. A pesquisa na cidade, Jaqueline ganhou em toda a pesquisa, viu, Jaqueline?
2: Ô, mãe,
0: tu é candidato agora, Jaqueline? Tu é candidato.
3: Que diabo é isso?
0: Oxê, esse homem tá doido, é? Cadê a Ariosto? Não apareceu aqui, não, Jaqueline?
4: Para com isso!
0: Para com isso, Jaqueline. Ô, Jaqueline. Jaqueline, esse homem aí que falou aí, terça-feira, mandou um abraço para Ariosto, foi? Acho que foi terça ou segunda. Ele apareceu aqui, não foi?
5: É?
0: É Velenga? É verdade. Velenga, tu quer bem a Jaqueline? É não. Quer não. Gostou, né?
5: É quem, eu?
0: Jaqueline Alves, rapaz.
5: Não, essa conversa não tá certa.
0: E você tá mordendo o que nos beijos? Tá valendo, porque não solta os lábios direitinho, ó. Velenga. Esse Velenga não é brincadeira, não. Esse programa tem um apoio, sabe quem?
5: Vá pra baixa da égua com essa conversa.
0: É, né? Se eu puxar pela orelha, você acabou com isso, viu? Um abraço pra Duval, do Pitbull, rapaz.
5: Aliás, tu entendi que eu sou meio louco.
0: Manda um abraço pra Duval aí, Duval do Pitbull. Duval tá escutando, viu, Duval? Dona Maria.
5: Não, essa conversa não tá certa,
0: tá
5: não.
0: Tá certa, meu velho.
5: Muito obrigado.
0: Um abraço pro senhor, viu? 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
6: Então tá aí, né, Inácio? Toda a informação do nosso futebol amador, trazendo detalhe aqui pra gente, Inácio Ramos. E quem também traz informação é o nosso amigo Chico do Rádio, nosso correspondente lá em Santa Luzia, trazendo aquele detalhe do futebol amador. Chico, meu amigo, pra você, bom dia.
7: É muito bom dia, ouvintes do programa Toca de Bola, Inácio Jaqueline. Vamos com as notícias tortura direto de Santa Luzia. Primeiro, pedir desculpa aos amigos que fazem esse programa, né? Também a equipe da Terceira Força, né? Na última segunda-feira, infelizmente, passei o resultado errado, 0-0. Na realidade, foi 3-0 para a Terceira Força. Então, peço desculpa aí, atletas, comissão técnica, torcedores. Aconteceu esse lapso, né? Mas dizer que o Campeonato de Futsal de Santa Luzia está na sua reta final. Nesse final, serão Portuguesa Bela Vista, Coelhos e Vila. Vamos ter nesse final de semana Copa Futset de Parelha no Master, quarta de finais, Portuguesa São José de Sabugi Juventude, Parelha Master Chapecoense, Carnaubense Seleção de Ouro Branco, Portuguesa Carnaval do Dante Vasco de Acari. Na grande final da Copa União da Caiana, do Azerinho, teremos Botafogo e a equipe internacional de Gujão vão fazer essa grande final no próximo final de semana. Então, amigos do programa, essa foi minha participação para esta quinta-feira. Tenham todos um abraço.
0: Muito obrigado, meu grande amigo Chico do Rádio. Você é um maestro, você é um grande profissional, gente muito boa. Um abraço para você. Estamos aqui com um de braço aberto para lhe receber no dia que você quiser vir aqui nos estúdios da Rádio Itaperuá FM. Inácio Ramos e Jaqueline lhe recebe de braço aberto com o maior prazer, porque você tem aquele na cabeça que é a inteligência e é um profissional de mão cheia, pega todo tipo de notícia do recanto da Paraíba, de toda a região. Por isso que você, Chico, é gente boa de coração. Um abraço para você e sua família, então. Valeu, meu amigão!
6: Tá aí, né? Mais uma vez agradecendo ao amigo Chico, né? Trazendo aquela informação do nosso futebol amador. Inácio, daqui a pouquinho vamos trazer notícia do que acontece ali com os times paraibanos, mas tem aquela participação do ouvinte com a gente. Bom dia!
8: Bom dia, bom dia, bom dia, minha cacita de
6: ela,
8: né?
6: É Ângela!
8: Os gogóis da tarde, de meio-dia, só que tá antecipada, né? Quanto desse horário vai político.
6: Isso.
8: Bom dia pra vocês aí, manda uma alusaça aqui pra turma da GES, tudo está antenado com vocês, viu?
6: Valeu, Ângela, abraço pra você, todos da GES e Turismo. Antecipou aqui o horário, né, Ângela? mais cedinho. Agora estamos dando bom dia aqui no programa.
0: Bonita, né? A voz
6: é,
0: dela,
6: você gostou, bem, Inácio?
0: Gostei da voz dela. Muito bem, garotinha. Você é um pão, gente boa de coração. Te quero bem pra você e sua família, então. Valeu, minha amiga. Eu sei que a Gesto Turismo é perto do Ribeirão. Valeu?
6: Valeu, são 11 horas e 20 minutos. Uma pausa para o nosso intervalo e voltamos rapidinho.
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0: 12h30, Jaqueline Alves. É, eu estava vendo, Jaqueline, uma pesquisa do pessoal do Vitória da... Não, é...
1: Você tá... Mudou agora a pesquisa, né? Então vamos falar do futebol.
0: Não, mas é futebol.
1: Sim, aí
0: eu
1: sim.
0: Eu tava vendo uma pesquisa na Bahia, Jaqueline. O pessoal do Bahia disseram, oxê, o Atlético do Paraná veio pra Bahia. Levou de 4 do Vitória. O Flamengo pegou Vitória no Maracanã, fez 2-0. Fez 2-1. E o Flamengo veio pra Bahia, levou de 2-1 do Vitória. Então o Vitória bateu todo mundo no Barradão. Na Sim. pesquisa que fizeram, o Vasco estava lá embaixo. Quem estava lá em primeiro lugar era o Vitória. Então foi 19 votos para o Vitória. Coitadinho do Vasco, só teve 9. Assim mesmo o Vasco ganhou e atrapassou o Vitória.
1: Olha aí, tá vendo o que acontece?
0: Tá vendo o que é futebol?
1: É, meu amigo.
0: É, Jaqueline. É igual a pesquisa que fizeram com o teu nome no meio rolando. Mesmo jeitinho. Bora, deixa de rir, só faz rir.
1: 11 horas e 31 minutos, Inácio. Vamos destacar o nosso futebol paraibano.
0: Era doido.
1: Por aqui trazer informação do que acontece no nosso futebol paraibano, mas sempre naquele oferecimento. 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
0: 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Também um abraço, Jaqueline. Quem tá em Gujão escutando Sim. a gente, ó, Batista. Um abraço para Batista. Tá ouvindo a rádio, tá pelo FM. Está muito contente, Jaqueline, que é a primeira vez o Internacional de Gujão, que ele faz parte do time também, vai para a cidade de... tá vendo, Jaqueline? Ele tá ouvindo, batendo mais palmas para a gente aqui. E também dizendo que a primeira vez o Internacional de Gujão, Jaqueline, vai para a Caiana. A Copa da Caiana vai decidir lá na Caiana. O jogo será lá na Caiana. Então, um abraço para Batista. Um abraço para Natália, um abraço, Natália, cheiro, te amo. E também um abraço para Giovanni, Antônio, Maria, Reginaldo, Beta, todos vocês aí de Gujão, meus primos de coração, um abraço para vocês. Vamos torcer para o Internacional ser campeão de Gujão. Então, o Internacional de Gujão está de parabéns, está na final da Copa Caiana, diante do Botafogo, de lá da Caiana. Jogão de bola, 24 times, só tem 2 agora. E o Internacional de Gujão tá no meio, tá na final. Aí é o time do Vila Nova, foi domingo e ganhou lá dentro dele, né? Porque o Vila Nova também tem aquele seu pezinho também, né, gente? O peso do Vila Nova é meio pesado também quando vai pros cantos, né? É o que você acha, você fica só rindo, né? Então um abraço pra essa turma boa, pra Batista, pra Natália, já disse, Antônio, Reginaldo. Esse pessoal bacana, Nena, que é o presidente do Internacional, para vocês um abraço, cortesia, quero bem a vocês todo dia. Também um abraço para Paulo e também Estevo, meu grande amigo Estevo também, Turrico. Um abraço para Turrico também, lá tem um que chama Turrico também. Agora é com você, Jaqueline Alves.
1: Então vamos lá, né, Inácio, trazer detalhe aqui dos nossos times paraibanos. E olha só, gente, o que está acontecendo é que a presença das torcidas de Botafogo, da Paraíba e Santa Cruz no duelos do quadrangular do acesso da Série C do Campeonato Brasileiro está gerando muito debate, principalmente tratando-se das últimas brigas envolvendo membros de organizadas de ambas as agremiações. Marcelo Fernandes repudiou os episódios, mas defendeu que os jogos aconteçam com as duas torcidas. Existe uma recomendação do Ministério Público da Paraíba que sugere que os dois jogos entre as equipes nesta fase tenham apenas torcedores locais. A medida foi motivada por graves conflitos entre as organizadas registrados nos confrontos da primeira fase em João Pessoa, quando houve brigas na orla da capital paraibana e nos arredores do Almeidão, apesar dos esquemas de segurança. Em entrevista, Marcelo Fernandes afirmou o desejo e a importância da presença das torcidas na Arena de Pernambuco e no Almeidão, ressaltando que aqueles que vão apenas para apreciar o espetáculo não poderiam ser punidos pelas atitudes de quem gera os conflitos. Ele falou o seguinte, viu, Inácio, o treinador do Belo: por mim, os dois jogos tinham de ser com as torcidas, com as famílias no campo, todos se divertindo e vendo o espetáculo. Não podemos ficar suportando o que aconteceu fora do campo, com brigas generalizadas e pessoas correndo risco de morrer. Nós gostamos do esporte e queremos que as pessoas de bem possam assistir ao espetáculo. Temos que fazer o nosso trabalho e esperar que as autoridades competentes façam o que é certo, opinou ali o treinador do Belo, viu, Inácio?
0: Ele falou muito bem. Agora, esse jogo não tem torcida não, né, Jaqueline? Os dois jogos.
1: Isso, tá, Inácio, pra decidir aí se vai acontecer apenas com torcida única, viu, Inácio?
0: É complicado, porque a torcida do Botafogo é os anjinhos do céu. Eles são do inferno, não são do céu, não. Porque eles são bravos, ignorantes, maconheiros, joga pedra, joga o pau, farra o diabo. E a do Santa Cruz é do outro inferno também. São dois infernos, essas duas torcidas que tem do Santa Cruz, Recife e do Botafogo. Então eu acho que era melhor as autoridades tomar atitude e não deixar a torcida, porque vai dar briga de novo. Campina, em João Pessoa, houve um tumulto grande, viu, Jaqueline? Grande. Você sabe, foi bem 28 pessoas presas, um bocado ensanguentado, e lá no Pernambuco, se botar a torcida para ir pro campo, vai ser a mesma coisa. Então é melhor deixar o jogador falando só dentro de campo, nem a raio de pilha.
1: É, Inácio, a Federação Paraibana de Futebol encaminhou o pedido ali, mas a entidade ainda não tomou uma decisão oficial. A diretoria do Santa Cruz defende publicamente a presença das duas torcidas em ambos os jogos e vai iniciar as vendas dos ingressos destinados à torcida alvinegra para a partida de ida nesta quinta-feira. Por outro lado, Felipe Félix, dono da SAF do Botafogo da Paraíba, se mostrou a favor da recomendação do Ministério Público e afirmou que quem se posicionar contra a medida de segurança precisará assumir a responsabilidade dos eventuais conflitos.
0: É assim mesmo, se você está querendo que bote torcida, então você assuma o cacete que for ter lá, tiro, diabo a quatro, você vai assumir, é um risco muito grande. O Botafogo da Paraíba está no caminho certo para trabalhar, para passar para a Série B do Campeonato Brasileiro. Agora também esse negócio de torcida é inframável demais, viu, Jaqueline? Tem duas torcidas inframáveis, é dois boi quando quer brigar, não tem boquinha não. Vai um para cima do outro, cada um quer acabar com o outro, e a torcida é desse mesmo jeito. A torcida do Botafogo quer estourar a cara de bomba do torcedor do Recife, ele vem de lado do mesmo jeitinho. Então não tem um ganhador ainda não, é pau para um lado, pau para outro.
1: Inácio, vamos falar aqui do seu 13, né? Porque o 13 convocou, nesta quarta-feira, os sócios proprietários adimplentes para a eleição do Conselho Deliberativo do Clube para os biênios aí 2026-2028. A votação está marcada para o dia 17 de setembro, um domingo, das 9 até o meio-dia.
0: O 13 completa ano, dia 17 de setembro.
1: Isso, nas dependências do estádio Presidente Vargas, em Campina Grande. A convocação foi publicada pelo presidente do Conselho Deliberativo do 13, Anatólio Pereira Chaves, e de acordo com o edital, estão aptos a participar do processo eleitoral os sócios proprietários que estejam em situação regular com o clube. As chapas interessadas em disputar a eleição já podem ser inscritas. O prazo para o registro termina no dia 10 de setembro, às 18 horas, 6 da noite. As inscrições devem ser protocoladas na Secretaria do Escritório Anatólio Seguro, localizado na rua Otacílio, no bairro do Catolé, lá em Campina Grande, Inácio.
0: Conheço todo mundo que você está dizendo, né? Anatólio Chaves, Anatólio Seguro. Anatólio Seguro é porque ele tem uma empresa de fazer esse negócio de aposentadoria das pessoas. E Anatólio Chaves é irmão, ele é filho de Chico Chaves, fundador do 13. Chico Chaves foi fundador do 13 em Campina Grande. Aí seu filho é Anatório, que é filho do Chico Chaves, e também tem o outro que tem nome, que é filho dele. São as pessoas que, quando o 13 não tem mais um presidente, já que ele segura o batente. Mas o 13 está numa situação boa, está num caminho certo. O 13 está com um calendário muito bom para 2027 que vem pela aí. E a gente estamos torcendo que aconteça, que o Galo faça um time muito forte novamente, que o treinador foi mantido e a base está mantida. O 13 tem tudo a ver para fazer um grande time e uma grande Copa Paraíba que vem pela frente.
1: A eleição vai definir a composição do Conselho Deliberativo do 13 para o período de 2026 a 2028 e vai acontecer lá no estádio Presidente Vargas, localizado na Rua Teixeira de Freitas, lá no bairro São José, em Campina Grande, tá certo? São 11 horas e 40 minutos, Inácio. Deixa eu aqui comunicar que o centro de treinamento Dino Guerreiro do Souza está ganhando uma nova roupagem e a previsão é de que possa receber os treinos do clube visando a temporada de 2027 no fim de setembro. A primeira etapa foca em disponibilizar um campo e uma estrutura inicial para acomodar atletas e comissão técnica. Segundo o presidente Aldeone Abrantes, 2,3 milhões já foram investidos ali, Inácio.
0: Já tem muita coisa bem adiantada, né?
1: Só isso.
0: Que o ano passado, na Copa do Brasil, o presidente Adriano Armando, ele, meu amigo, estourou a boca de dinheiro. Ninguém sabe quanto desse dinheiro foi tanto, mas está fazendo um centro de treinamento, ele está mais no caminho certo. Ele é uma pessoa arrogante, muito brabo, muito ignorante, mas trabalha muito pelo Souza Esporte Clube. Parabenizar o presidente do Souza.
1: Isso, o centro de treinamento, que terá dois campos e alojamentos, ocupando uma área de 28 mil metros quadrados. O campo principal já recebeu um novo gramado e passa por cuidados para ficar em condições de uso, visando ali a preparação para o Campeonato Paraibano. A entrada do espaço também já conta com um novo portal e a implantação dos outros equipamentos será feita posteriormente, Inácio Ramos. De volta ao Souza, né? O técnico Leandro Senna, que já passou pelo clube em 2024, vai assumir o comando técnico. Na Série D do Campeonato Brasileiro daquele ano, ele conquistou 4 vitórias em 11 partidas, campanha que terminou com a eliminação ainda na primeira fase, vem, Inácio?
0: O Souza na primeira fase, a Madonna morreu na beira d'água, mas diante do que você falou do sócio do 13, o 13 é uma equipe tradicional, a única equipe, Jaqueline, da Paraíba, você sabia disso ou não sabia? A única equipe da Paraíba que é campeão da Série B. Série B, não é D não, é B. Tá lá no paredão do 98. 98 tá lá. 13 de Campina Grande, campeão da Série B. Isso aí é uma coisa muito importante, que não tem nenhum clube da Paraíba que tenha uma bagagem dessa. Por isso que o 13 no ranking da CBF, o Galo tá lá em cima, viu? É 13, Botafogo, Campinense e o Souza está em quarto. E o Auto Sport em quinto, Nacional em sexto, no ranking da CBF.
1: Tá aí, né, gente? 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
1: Tá aí, Inácio. São 11h44. A gente faz uma pausa para o último bloco de intervalo comercial. Na volta tem notícia. Teve jogo ontem. A gente vai trazer todos os detalhes e rodadas aí para o finalzinho de semana.
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0: 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Jaqueline, rapidinho, vamos falar no jogo da Copa do Brasil. Interessante, Jaqueline, o Vasco está na zona de rebaixamento, mas o Vasco está na... Dos 240 times, o Vasco está no meio, né, Jaqueline? Que negócio é esse? O Vasco está chegando numa semifinal, Jaqueline?
1: Pois é, né, Inácio? É o que parece, né?
0: Pois incrível, né, Jaqueline?
1: O Vasco ganhou do Vitória ontem, né, por 2-0.
0: No Barradão.
1: Isso. Ontem também jogou Santos e Palmeiras, ficaram no 0-0. Passa aí o Palmeiras no jogo de ida, foi 3-0, não é isso, Inácio?
0: Isso.
1: E hoje a gente vai poder acompanhar às 8 da noite, Grêmio Internacional.
0: É um jogo maior clássico, você leu naquele dia, não foi disso que você estava lendo os clássicos? Eu estava ouvindo lá em casa, você lendo, o maior clássico do futebol do Brasil é Grêmio Internacional, sabia disso? Você mesmo leu, né? No rápido, viu?
1: Certo.
0: Correto?
1: Correto.
0: Vamos agora.
1: Vamos lá, Inácio.
0: Que hora é show?
1: 8 da noite.
0: 8 da noite.
1: Isso. Vamos falar aqui de Brasileirão Série B, porque hoje tem Náutico e Botafogo de São Paulo. Para amanhã tem Criciúma e Cuiabá, Atlético e Vila Nova. Tem também CRB e América Mineiro. Vamos ter também no sábado Novo Horizontino e Avaí, Goiás e Fortaleza, Juventude Atlético de Goiás, Ceará Sport Recife. E no domingo tem Londrina e Operário, Ponte Preta e São Bernardo. Já partindo aqui para o Brasileirão Série A, Inácio, ontem o Flamengo conseguiu a vitória sobre o Mirassol, 2-0 para o Flamengo naquela rodada atrasada, não é isso? Jogo atrasado
0: agora
1: da quarta
0: tá
1: rodada.
0: Só tem um jogo atrasado que é o do Vasco. O Vasco tem um jogo a menos, porque o Vasco não pôde jogar no modo sul-americana.
1: Isso. E para o um finalzinho de semana, no sábado, tem Bragantino e Bahia, São Paulo e Atlético Mineiro, Fluminense e Vasco da Gama. E no domingo tem Coritiba e Mirassol, Cruzeiro e Atlético Paranaense, Remo e Flamengo, Internacional e Santos, Botafogo e Palmeiras, Inácio Ramos. Tem também Corinthians e Chapecoense jogando ali no domingo, Inácio.
0: O Botafogo tá 3 ou 4 jogos sem ganhar nenhuma, né? Vai pegar o Palmeiras, mas é lá no Rio, viu? É, nas contas que a gente fez aqui, o Flamengo agora tá colado no Palmeiras. O Palmeiras está na frente só com um ponto. Se o Vasco, se o Flamengo derrotar o Remo lá, que é fraco, o Remo é fraco, está na lanterna, e o Palmeiras perder para o Botafogo, o Flamengo passa à frente do Palmeiras.
1: É, Inácio, falar do Palmeiras, olha só, o Abel Ferreira comentou, né, a fase vivida por Vitor Roque, reserva no empate contra o Santos nesta quarta, no segundo jogo das quartas de final da Copa do Brasil. O atacante não passa por um bom momento no clube, depois de sofrer uma cirurgia no tornozelo e ter marcado apenas um gol nos últimos 6 meses, viu, Inácio?
0: É, o Triguinho jogava muito, mas tá muito acanhado depois dessa pancada que ele levou.
1: É, meu amigo, tem que melhorar aí o Vitor Roque.
0: Agora o Flávio Lopes joga de massa. Noite ele deu um balanço na trave, ficou balançando até em Itaperuá, o chute que ele deu na trave do Santos.
1: É, Inácio, falar aqui da disputa ali na classificação, né, com Palmeiras e Flamengo, olha só, a disputa pela liderança do Campeonato Brasileiro esquentou de vez, né, porque o Flamengo venceu o Mirassol por 2-0 no Maracanã, em jogo atrasado da quarta rodada, e está a um ponto do líder Palmeiras.
0: Eu queria que o Flamengo ganhasse ontem de 3, mas não teve jeito não, não foi?
1: Não teve, viu, meu amigo? Ficou por isso mesmo.
0: Eu queria.
1: Melhor pro Vasco, né?
0: É, aí jogava o
1: Mirassol.
0: É, no rebaixamento.
1: Mas foi companheiro ali dentro de campo.
0: Ah, o Flamengo fez um acordo com o jogador lá todinho.
1: Esta, Inácio, é a menor distância do rubro negro para o topo da tabela deste início da competição. Dono do melhor ataque e da melhor defesa do Brasileirão, o Flamengo aumentou as chances de título de 54% para 58% e só depende de si para ser campeão. O Palmeiras, que está na liderança há 19 rodadas consecutivas, agora vê o rubro negro num retrovisor e a possibilidade de erguer a taça diminuiu aí de 39% para 36%.
0: É, dizendo um negócio, o Palmeiras ficou se enrolando, vários jogos aí perdendo pontos, perdeu pro Fluminense, empatou com o Mirassol, aí pronto, o Flamengo só ganhando encostou. Agora só que é um detalhe, né, já que você trabalha mais faz tempo, olha, futebol é fase. A fase do Palmeiras passou, agora é a fase do Flamengo, correto? Palmeiras passou a fase que estava lá em cima, ganhando de todo mundo. Agora o Palmeiras está se enrolando com até um tá do Mirassol, Jacarinho. É complicado, Jaque.
1: Tá aí, Nácio. 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
0: 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Estamos já chegando ao final do programa Top de Bola, né, Jaqueline?
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0: Finalizamos por hoje. Amanhã tem mais, com a graça de Deus, da Virgem Maria, que esse programa é ouvido todos os dias com Inácio Ramos e Jaqueline Alves. Tchau, fui.
1: Finalzinho do Toque de Bola, obrigada por sua companhia. A gente volta na segunda-feira, um ótimo finalzinho de semana.
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33: 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Hora certa. Meio-dia e 25 minutos.
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0: previsão do tempo para quinta-feira, 3 de setembro de 2026. Região Centro-Oeste. Em Brasília, o dia começa com muitas nuvens no céu, com possibilidade de chuva isolada pela manhã e à noite. Os termômetros da capital federal marcam mínima de 19 e máxima de 31 graus. Umidade relativa do ar gira em torno de 90 a 30%. Cuiabá e Mato Grosso tem previsão de céu com muitas nuvens, com temperatura mínima de 23 e máxima de 37 graus. Umidade do ar varia de 80 a 30%. Região Nordeste. Em Salvador, a previsão é de muitas nuvens no céu, com possibilidade de chuva isolada. Temperatura mínima na capital baiana é de 22 e máxima de 28 graus nas horas mais quentes do dia. A umidade do ar é de 100 a 65%. Senador Pompeu, no Ceará, comemora aniversário com poucas nuvens no céu. Temperatura mínima é de 20 e a máxima de 35 graus. A umidade relativa do ar é de 90 a 30%. Região Norte. Em Rio Branco, no Acre, céu nublado com possibilidade de chuva isolada. Temperatura mínima é de 23 e a máxima 37 graus. A umidade do ar é de 90 a 36%. São Gabriel da Cachoeira, no Amazonas, canta parabéns com previsão de céu cheio de nuvens e pancadas de chuva isolada. Temperatura mínima é de 24 e a máxima de 36 graus. Umidade do ar varia de 100 a 50%. Região Sudeste. A cidade do Rio de Janeiro amanhece com poucas nuvens no céu, mas sem possibilidade de chuva nesta quinta-feira. Os termômetros registram mínima de 18 e máxima de 28 graus. Umidade relativa do ar na capital fluminense vai de 95 a 40%. Ilha Bela, em São Paulo, tem previsão de poucas nuvens com nevoeiro ou névoa úmida no dia do aniversário. Temperatura mínima de 13 graus e a máxima de 24. Umidade relativa do ar é de 95 a 50%. Região Sul. Em Porto Alegre, Rio Grande do Sul, céu com algumas nuvens, pancadas de chuva e possível queda de granizo. Os termômetros registram mínima de 13 e máxima de 25 graus. A umidade relativa do ar fica entre 90 e 60%. Ângulo, no Paraná, faz aniversário com previsão de poucas nuvens no céu. Termômetros registrando mínima de 13 e máxima de 28 graus. A umidade relativa do ar oscila entre 90 e 30%. Você ouviu a previsão do tempo para esta quinta-feira, 3 de setembro de 2026, com informações do IBGE Cidades e do Instituto Nacional de Meteorologia, INMET.
1: Ao contrário da Câmara, que calcula o número de deputados com base na população, no Senado o número de senadores é sempre fixo, 3 para cada estado. O mandato é de 8 anos, ou seja, 2 legislaturas. E aí, numa eleição, a gente escolhe um senador e em outra escolhe 2. Agora chegou a vez de escolhermos esses 2. A definição de 81 senadores veio lá atrás, ainda no Império, quando o mandato era vitalício e era o imperador quem escolhia. Eles serviam apenas para representar as províncias. De lá para cá, a forma de escolha mudou e a função também. O cientista político Valdir Pucci diz que esse papo de senador representar os estados e os deputados o povo é uma definição mais formal do que prática.
2: Da mesma forma que um deputado pode propor leis, um senador também pode propor leis. Ou seja, no final, deputados e senadores, na prática, estão representando a sociedade. Então eu coloco da seguinte forma: essa diferença entre representantes do povo e representantes dos estados, hoje era uma diferenciação muito mais formal do que prática na realidade.
1: E a escolha para senador é mais simples do que para deputado. Isso porque é uma eleição majoritária, ou seja, o voto vai para o candidato. E no caso do Senado, ao contrário dos outros cargos majoritários, que são os de presidente, governador e prefeito, é sem segundo turno. É o que explica a cientista política Alina Ribeiro.
3: O sistema majoritário, ele é o mais simples. Então, quando a gente vota, por exemplo, para presidente, governador e senador, a gente não pode votar só na legenda. A gente tem que votar no nome e no número do candidato especificamente. Então, vence quem tira mais votos, né? Com ou sem segundo turno, dependendo do cargo.
1: E dentro do nosso sistema bicameral, o Senado, além de propor leis e revisar os projetos que são elaborados pela Câmara, tem outras atribuições mais específicas. Por exemplo, é o Senado quem julga um presidente da República em caso de impeachment, depois de ter sido autorizado pela Câmara. E processar e julgar ministros do Supremo Tribunal Federal e o advogado-geral da União também. É ainda o Senado que tem a função de sabatinar e aprovar a escolha de autoridades. Ministros do STF, presidentes do Banco Central, diretores de agências reguladoras e embaixadores. Nessas eleições, na ordem de escolha, para senador serão o terceiro e o quarto cargo que vamos votar. Isso porque, lembrando, vamos escolher dois. E cada senador tem dois suplentes. Por isso, fique de olho nessas pessoas também. Vai que o seu eleito deixa o cargo vago e o substituto assume. Você precisa saber quem é essa pessoa.
4: A cinomose é uma doença grave, altamente contagiosa entre os cães que pode levá-los até ao óbito, principalmente quando não diagnosticada e tratada precocemente. Esta enfermidade é tão perigosa para os nossos amigos de quatro patas que, mesmo quando curada, pode deixar sequelas. No entanto, a boa notícia é que existe uma forma de prevenção. A cinomose canina é causada pelo vírus da família Paramyxovirus, muito conhecida por acometer os cães filhotes. A doença pode se manifestar em cachorro idoso ou pets que não receberam reforço anual da vacina múltipla V7, V8 ou V10. A médica veterinária Patrícia da Costa dá outros detalhes da doença.
5: Ela é uma doença viral multissistêmica, altamente contagiosa e severa nos cães. Afeta todas as idades, no entanto, a incidência é mais alta em cãezinhos não vacinados. Eles começam a perder a imunidade materna com 2 até 6 meses de idade. Então, após isso, eles já precisam estar com todas as vacinações, senão eles ficam expostos a esse vírus.
4: A cinomose se apresenta no organismo dos cães por etapas e compromete normalmente os olhos, os sistemas tegumentar, respiratório, digestivo, gastrointestinal e o neurológico. A transmissão pode acontecer por meio do contato direto ou indireto com pets contaminados pelas vias respiratórias, pelo contato com objetos infectados, como bebedouros, comedouros e brinquedos. Patrícia da Costa dá outras orientações.
5: O diagnóstico a gente faz normalmente pelo exame clínico, né? A gente sabe histórico, animal não vacinado, animal que tem acesso a ruas ou que veio de um abrigo. Aí a gente vem com um exame de sangue, então muito mais pelos exames, pelo histórico do animal e pelos sintomas que a gente está vendo do animal. O tratamento, normalmente o tratamento é sintomático, então não tem um tratamento específico para aquela doença.
1: Diante da probabilidade do El Niño se configurar como muito forte no trimestre iniciado neste mês de setembro, trazendo volumes de chuva acima da média histórica na região sul e parte de São Paulo e Mato Grosso, além de seca nas regiões norte e nordeste, gestores dos 26 estados e do Distrito Federal avançam na construção dos planos de enfrentamento do fenômeno. Na mesa de negociações estão ações prioritárias nas áreas de saúde, avaliação de riscos de inundações e desabamentos. De acordo com um boletim divulgado nesta terça-feira pelo Instituto Nacional de Meteorologia, há mais de 90% de chance do El Niño provocar impactos em todo o país, agora em setembro, assim como em outubro e novembro próximos. A reunião dos gestores também aconteceu nesta terça-feira no Ministério da Saúde. A iniciativa dá continuidade ao trabalho iniciado em junho, quando o Ministério promoveu encontros regionais para orientar os estados na avaliação de riscos, construção de cenários e elaboração de planos de contingência. Nessa nova etapa, o trabalho avançou para a definição de ações, considerando as particularidades e vulnerabilidades de cada território, com atenção especial às populações mais expostas aos impactos dos eventos climáticos. Os planos vão orientar a organização antecipada das ações necessárias diante de eventos climáticos extremos, contribuindo para garantir a continuidade da assistência e integrar políticas, programas e redes de apoio já existentes nos territórios.
6: O Irã lançou ataques contra bases militares dos Estados Unidos no Oriente Médio, em uma escalada das tensões na região. O governo iraniano também afirmou que petroleiros explodiram em Hormuz, após colidirem com minas navais. A ação iraniana ocorre após novos ataques americanos e tem gerado grande preocupação internacional. Diversas fontes de notícias reportam a gravidade da situação e os desdobramentos do conflito.
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8: De volta com o Jornal Conexão Notícia. Estamos de volta com o Jornal Conexão Notícias. Agora tem as informações do esporte.
6: O Dínamo de Moscou se pronunciou sobre as desistências nas contratações de Gonçalo Plata, do Flamengo, e Matheus Martins, do Botafogo. Os dois jogadores viajaram para a Rússia, mas foram reprovados nos exames médicos e acabaram devolvidos aos clubes brasileiros. Em comunicado oficial, o Dínamo não explicou quais foram os problemas encontrados e afirmou apenas que a decisão foi tomada pensando nos interesses de longo prazo do clube. Plata havia sido negociado com o Dínamo por cerca de 10 milhões de euros, enquanto Matheus Martins seria vendido por 7 milhões de euros. Flamengo e Botafogo contestaram as reprovações e negaram problemas clínicos que impedissem os atletas de jogar. O Flamengo classificou a postura dos russos como amadora e irresponsável, enquanto os dois clubes estudam medidas para buscar uma possível reparação. Com o cancelamento, Plata retorna ao elenco do Flamengo e Matheus Martins volta a ficar à disposição do Botafogo. O Beşiktaş, da Turquia, demonstrou interesse na contratação de Breno Bidon, meio-campista do Corinthians. O clube turco pode apresentar uma proposta, já que a janela de transferências da Turquia fecha na sexta-feira, 4 de setembro. O Corinthians aguarda uma oferta oficial para decidir se avançará nas negociações. Apesar de considerar Bidon importante para o elenco, a diretoria corintiana também enfrenta a necessidade de negociar jogadores para ajudar no equilíbrio financeiro do clube. Assim, uma proposta considerada vantajosa pode fazer o Corinthians mudar de posição e aceitar a saída do jovem meio-campista. O atacante colombiano enamorado do Grêmio foi vítima de um golpe envolvendo um homem que se passava pelo técnico Luiz Castro. O suspeito, ex-jogador das categorias de base do próprio Grêmio, usava uma foto do treinador no WhatsApp e conversou durante vários dias com o atleta para ganhar sua confiança. Depois, pediu dinheiro para uma suposta doação de cestas básicas e conseguiu convencer enamorado a transferir R$22 mil por Pix. Após receber o dinheiro, o golpista ainda tentou conseguir mais R$50 mil de jogador, mas a nova transferência foi impedida pelo limite bancário. Outros nomes ligados ao futebol, como Kahneman e D'Alessandro, também foram abordados, mas não caíram na fraude. O suspeito foi preso no Rio de Janeiro durante a Operação Falso 9 e é investigado por estelionato mediante fraude eletrônica e falsa identidade.
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6: A União Europeia convocou o embaixador russo após acusações de um ataque na Alemanha. O incidente gerou uma forte reação diplomática e aumentou a tensão entre o bloco europeu e a Rússia. A Alemanha identificou suspeitos de um ataque híbrido em um aeroporto e a União Europeia considera a acusação grave. A Rússia, por sua vez, reagiu às alegações, classificando-as como um erro grave, segundo o presidente Putin. E a situação continua a ser monitorada de perto. O Tribunal Superior Eleitoral definiu os critérios para caracterizar um conteúdo como deepfake nas eleições 2026. A Corte estabeleceu uma tese para identificar materiais produzidos por inteligência artificial, buscando combater a desinformação no pleito. Além disso, o TSE delimitou regras para a transmissão de convenções partidárias pela internet, visando garantir a transparência e a segurança do processo eleitoral. A medida é um passo importante para adaptar a legislação às novas tecnologias. A Câmara dos Deputados aprovou a indicação do senador Rodrigo Pacheco, PSB de Minas Gerais, para o cargo de ministro do Tribunal de Contas da União. A aprovação ocorreu com 404 votos favoráveis e 61 contrários, e a indicação será agora promulgada pelo Congresso. O nome de Pacheco já havia sido aprovado pelo Senado em votação relâmpago na terça-feira, após a abertura de uma vaga com a saída antecipada do ministro Bruno Dantas.
9: Já planejou o que você vai fazer no feriadão? Muita gente vai viajar. No Rio de Janeiro, mais de 90 mil pessoas devem passar pelo aeroporto Santos Dumont, já a partir desta sexta-feira. Ao todo, os aeroportos da Infraero esperam 97 mil passageiros em todo o país entre os dias 4 e 8 de setembro. Estão programados 825 voos entre pousos e decolagens nos aeroportos regionais públicos que a empresa administra. Sexta-feira, dia 4 e terça-feira, dia 8, serão os dias com maior movimento. Só no Santos Dumont, no Rio de Janeiro, estão programados mais de 750 voos. Já para os demais aeroportos, como o Regional Vale do Aço e Ipatinga, Minas Gerais, são esperados 1.700 passageiros. A movimentação também deve aumentar nos aeroportos de Dourados, Mato Grosso do Sul, e de Sorriso, Mato Grosso. Lembrando que é recomendado que os passageiros cheguem aos aeroportos que operam voos domésticos com antecedência de 1h30. Depois do Dia da Independência, o próximo feriadão nacional, colado no final de semana, é o 12 de outubro, dia de Nossa Senhora Aparecida, que também cai em uma segunda-feira.
10: A escassez de chuvas na região amazônica deve continuar até o início do próximo ano, dificultando a recuperação do nível dos rios. O quadro atual sugere que a vazante pode atingir proporções históricas, impactando diretamente a logística regional e a vida das comunidades ribeirinhas e indígenas. As informações foram divulgadas nesta terça-feira em Manaus pelo SGB, o Serviço Geológico do Brasil, que usou cenários para estimar as cotas dos rios da região. Foi o que explicou o pesquisador da instituição, André Martinelli.
11: O alerta de vazante 2026 se propôs a montar cenários baseados nos anos em que a gente teve uma grande interferência de El Niño, principalmente 2015, que foi o último grande El Niño, e o evento de 2023/2024, que foi um El Niño forte, que acabou trazendo aí as menores cotas registradas para a maioria das estações de monitoramento na Bacia Amazônica.
10: Segundo as estimativas, se o El Niño for mais parecido com o de 2015, a capital amazonense vai enfrentar uma cota de 12 metros e 92 centímetros. Se for mais como 2024, ficará em 16 metros e 32 centímetros. André Martinelli destaca o que isso pode significar na prática para a região.
11: São níveis baixos para a cidade de Manaus, já trariam prejuízos na parte da logística e do polo industrial, mas, obviamente, quando você baixa de 14 metros, a gente vai para um nível mais extremo e vivenciando aquilo que foi visto em 2023/2024, as cenas de terra arrasada, né? Então, obviamente, esse cenário imitando as descidas de 2015 ficariam mais próximas desse cenário de extremo catastrófico.
10: De acordo com o pesquisador do SGB, os cenários levam em consideração três estações de referência: Tabatinga, por estar na parte mais alta do tronco principal da bacia, que é o Rio Solimões; Manaus, por ser a capital do estado e onde o período de seca traz as maiores consequências econômicas e socioambientais; e também Itacoatiara, por ser um ponto muito importante para a logística do estado. De acordo com o Serviço Geológico do Brasil, os dados servem para orientar gestores públicos, defesas civis estaduais e municipais em ações de redução dos impactos socioeconômicos e ambientais da estiagem na região amazônica.
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8: Conexão Notícias fica por aqui. Voltaremos na próxima edição.
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13: Taperoá FM informa. Hora certa. 12:51.
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1: É, chegando por aqui os estudos da Rádio Itaperu FM para levar em diante a nossa programação até as 3. Muito boa tarde, da início a partir de agora o show da tarde. Agradeço primeiramente a Deus de conceder de chegar firme e forte aos estudos da Rádio Itaperu FM para levar em diante a nossa programação com a tua participação. Aqui através do 8855-5288, ligando, participando, deixando teu recado, tua mensagem de áudio ou de texto. E se preferir, pode ligar direto, tá certo? Rádio Itaperu FM, a rádio que toca as melhores para você, principalmente aqui no show da tarde, né? Olha, gente, você pode participar, nosso telefone liberado 8855-5288, você digita 83 98855-5288. Esse é o telefone liberado, você vai participar conosco aqui, tá? Estamos também ao vivo pelo Facebook, você vai lá, compartilha, participa para os teus amigos da tua cidade, do teu estado, também poder participar da nossa programação. E será um prazer atender todo mundo aqui na sua melhor estação, Itaperu FM, a rádio que mexe com você. Muito boa tarde, uma tarde maravilhosa, uma tarde de muita alegria. Para todos vocês que nos acompanham, já tem esse compromisso marcado e aqui estou. Para quem não me conhece, eu sou Damião Lima e até as 3 horas você faz parte aqui da nossa programação. Até as 3, tá? Para quem não me conhece, eu sou Damião Lima e até as 3 horas você nos acompanha e participa aqui da nossa programação, tá certo? Será um prazer atender todo mundo, né? Eu já vou aqui dar início com as primeiras do programa de hoje. Hoje é quinta-feira, 3 de setembro de 2026, né? Obrigado pelo carinho de todos vocês aí, espalhados neste mundo afora, em nossa sintonia. Frequência potente, essa é a mais querida e ouvida. Itaperu FM, né? Vamos embora com a primeiríssima do programa de hoje, chegando com o Amado Batista. Vai também para Ana Lúcia, lá no Maria Lista, em nossa Toninha, que adora Amado Batista, né? Ana Lúcia, lá no Conjunto Maria Lista, em nossa audiência. Alô Socorro, lá no Maria Lista também, em nossa audiência. Meu amigo, aqui Ronaldo Simões também conosco, obrigado pela audiência. Alô Fernando, aqui na rua Nossa Senhora da Conceição também ouvindo a rádio. Fernando e toda a família, obrigado pelo carinho de vocês. Joelma aqui do bairro do Alto também conosco, obrigado pela audiência. Amado Batista, vai para Ana Lúcia.

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0: Muito bem, tá aí você conosco, acompanhando aqui a nossa programação, você que tá em nossa live, obrigado pelo carinho, viu? Da tua maravilhosa audiência, curtindo aqui a nossa programação nessa tarde maravilhosa, você acompanhando, você antenado, aqui com Atapero FM, obrigado pela sintonia. 13:23, 13:23 em Itaperuá. 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

É, tá aí você conosco, manda um abraço aqui pra Dida Pereirão, alô Dida, meu amigo Dida Pereirão em nossa audiência, abraçar também a Arlete, alô Arlete, família, obrigado pela audiência, Pedro Lancado, grande figura, obrigado pela audiência, meu amigo Fernando aqui na rua Nossa Senhora da Conceição conosco, alô Fernando, todos aí da Nossa Senhora da Conceição que nos acompanha, convido aqui a Tapero FM, obrigado a todos pela audiência aí, tá? 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Dado o recado aí para você e nossa audiência. 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Dado o recado aí para você. Deixa eu mandar um abraço aqui, nosso ouvinte, a Joelma. Boa tarde, Daminho. Boa tarde, Joelma. Obrigado pelo carinho da audiência aí, Joelma e família, em nossa audiência. Olha, quem está em nossa audiência também é o amigo Queiroz. Tá tomando uma cachaça, vai Geraldino. E Geraldino quer ouvir a música aí? Crucifixos do Amor com o Genival Santos, não é isso? Meu amigo Geraldino e a Queiroz, lá no loteamento Terra Nova, em sintonia com a Tapero FM, né? Temos mais toque aqui, deixa eu ver aqui. Boa tarde, Damião. Você passa música de Zezinho Barros pra minha mãe. Minha mãe, heroína, né? É só pra curtir a rua. Na rua Nossa Senhora da Conceição. Quem assina é a Sil. É, Sil, é? Valeu, obrigado pela audiência aí, tá? Acompanhando a nossa programação. Obrigado, gente, pela audiência aí. Curtindo aqui a nossa audiência, né? Tu quer ouvir Zezinho Barros, né? Isso, obrigado pela audiência aí. Ouvindo aqui a Tapero FM, nosso ouvinte aí. Como é o nome dela? Ela colocou aqui só Sil, né? Obrigado a você aí que acompanha, ouvindo aqui a nossa programação. Nessa tarde maravilhosa, você conectado, você apaixonado no pé do rádio, curtindo aqui a nossa programação. Obrigado, hein? Muito obrigado pela sintonia. Chegando para você música, essa que vai para o amigo Geraldino, que está em nossa sintonia. Geraldino, obrigado, viu?
pela audiência aí, ouvindo aqui. Cadê a música que não tá dando certo aqui? A música não tá tocando a música aí, viu, meu amigo Geraldinho? Mas vai tocar. É, com certeza vai tocar sim, viu? Crucifixo do Amor, com Genival Santos, pra Geraldinho e Aqueróis, ouvindo a rádio. Obrigado pela audiência.

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0: É, tá aí, são 13 horas e 45 minutos, 13h45, obrigado a você pelo carinho da audiência, curtindo aqui a nossa programação dessa tarde maravilhosa de quinta-feira, 3 de setembro de 2026. Obrigado pela audiência aí, tá? Frequência maravilhosa, o som da mais ouvida, essa não para, viu? Alô, Joelma, aqui do Bairro do Alto, obrigado pela audiência. É, Socorro lá no Maria Liz, obrigado pelo carinho da audiência. Valeu, obrigado, viu? A você aí que pediu a música do Zezinho Barros, já toquei aí essa música aí pra você, viu? Obrigado pela audiência. Essa mesa gostou da música. Eu escolhi aqui nesse ritmo, em outro ritmo, toquei aqui pra você nesse ritmo, tá bom? Obrigado pela audiência. Você aí que nos acompanha em nossa sintonia na rua Nossa Senhora da Conceição, tá? Quem tá conosco aqui é a nossa ouvinte Socorro, lá no Maria Alice. Socorro, boa tarde.
1: Sim, Damião, manda um alô aí pra Baísa, meu filho, que eu me esqueci dele.
0: Esqueceu de Baísa. Cadê o áudio? Mandou outro áudio aqui, eu não tinha visto outro áudio de Socorro, não, rapaz. Coloca o primeiro áudio de Socorro. Boa tarde, Socorro.
1: Oi, Damião, boa tarde. Damião, eu gostaria de escutar a Beleza da Rosa.
0: Certo.
1: Acho que é com o Zé Ribeiro, né?
0: Isso.
1: Aí eu ofereço a você e toda a sua família.
0: Obrigado.
1: A Marisa, Zé Camilo, Ronaldo, Luciano, Zé Rivaldo, Zé, a Inês, a Ângela, de Zé, a Adélia, a Joel, Henrique Gudo, Socorro de Gilberto, Damião da Ave, Giovanni e Josélia. Lá no distrito, Geraldo, Felipe, Venice e Alice. Oferecendo também a seu Martim Bacurau e família, a Diógenes e família, meu irmão, a Nildo do Frango, a Maria de Chaga, a Jussara, Dona Lourdes, a Giba, a Lalá, a Pão do Relógio. Bem, a todo mundo que tá ligado nesse horário, participando desse programa lindo e maravilhoso. Eu tô ligadinho.
0: Obrigadão, Socorro, pela tua audiência, curtindo aqui a nossa programação, viu? E o outro áudio que ela mandou aqui, coloca novamente aí.
1: Sim, Damião, manda um alô aí pra Baísa, meu filho, que eu me esqueci dele.
0: Alô, Baísa, toca aí da Socorro, viu? Quer ouvir a Beleza da Rosa, né? 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Lava Rápido Now está esperando por você, né? 13 horas e 49 minutos, 13h49 em Itaperuá. Obrigado, gente, pela audiência. Meu amigo Fernando, aqui na rua Nossa Senhora da Conceição, sempre conosco, sempre na rádio. Fernando e toda a família. Meu amigo Damião, que decota as árvores de nossa cidade, sempre ouvindo aqui a Itaperuá FM. Se tá em casa, tá ouvindo a rádio, se tá trabalhando com a caixinha do som do lado aí, na cinta, hein? No cinturão. Coloca no cinturão e a caixinha só trabalhando e escutando o programa. Obrigado, Damião, pela audiência aí de sempre aí. Abraçar meu amigo Antônio Dedim, lá na João Pinto Barbosa, e todos aí da João Pinto Barbosa. Abraçar meu amigo Zé Camilo, Marisa, que acompanha ouvindo aqui a nossa programação, né? Chegando música pra você, a cantora Juliana Valiati. Pra você e nossa audiência, com a cantora Juliana Valiati, Mulher Feroz.

0: já são 2:04, 2:04 em Itaperuá. Obrigado a você pela audiência. Abraçar o amigo Levi Noé. Alô, Levi. Obrigado pela audiência. Vindo aqui a Itaperuá FM, Levi, ouvindo a Itaperuá FM. Obrigado pelo carinho, viu? Da tua maravilhosa audiência. Antenado aqui com a Itaperuá FM, curtindo, nos acompanhando. Eu mando um abraço a todos que sintoniza, acompanha ouvindo aqui a nossa programação, viu? A Socorro manda mais um áudio aqui. Fala, Socorro.
1: Oi, Damião. Se der tempo, você toque aquela a derradeira música Perfume Caro com Expedito Barbosa. A gente não pode esquecer seu Expedito, não.
0: Tá certo, Socorro. Não pode de jeito nenhum, viu? De jeito nenhum, viu? Obrigado pelo carinho da audiência. E para o amigo Queiroz, lá no loteamento Terra Nova, em nossa audiência. Alô, Queiroz. Ele quer ouvir aí Carimbó. Carimbó da Menina. Isso, para o Queiroz. Alô, Queiroz. É para você, viu?
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É, tá aí pra você em nossa sintonia, curtindo aqui o Show da Tarde, melhor frequência. Essa não para, essa é a mais ouvida. Tá pelo FM, operando em 87.9, a rádio que mexe com você, né? Todos os dias, diariamente, você conosco, você conectado. E nos acompanha ouvindo aqui a nossa programação. 2 horas e 21 minutos, hein? 2h21, na cidade de Itaperuá. Eu me casei. 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São 2 horas e 23 minutos, 2 e 23 em Itaperuá. Chegando para você mais música que aqui não para, né? Quem está em nossa audiência é a Kátia. Alô, Kátia! A Kátia participa aqui do programa. Diz aqui, Damião Lima. É, boa tarde. Damião, dá para você tocar a música para mim? Não marque encontro por telefone com Carlos Alexandre. E vai ser a próxima que eu vou atender, viu? Tu acertou, adivinhou. Já tava no ponto aqui pra tocar, viu? Obrigado pelo carinho da audiência, amiga aqui da rua Nossa Senhora da Conceição, que nos acompanha. Muito obrigado pelo carinho. A galera aqui da Abdon de Souza Maciel, da César de Farias. A galera aqui tá nos acompanhando na rua Capitão Manuel Targi, do centro da cidade. Obrigado pela audiência. Abraçar meu amigo Antônio Cancão, obrigado pela audiência. O Antônio Aurélio, né? Tá, e nossa audiência curtindo aqui a Itaperuá FM. Agradeço o carinho de vocês aí, ouvindo a Itaperuá FM, a rádio que não para, a rádio que mexe com você. Quem canta pra nós agora é o Carlos Alexandre, encontro por telefone.

0: Aí, Evaldo, Evaldo Freire aqui na melhor, viu? Obrigado pela audiência de todos aí, Frequência Potente, Taperu FM. É, deixa eu mandar um abraço aqui para Silvano, o cara gravador de conteúdo igual eu. Silvano Nordeste e Cultura, abração, obrigado Silvano, aí tá em nota, Silvano e toda a família aí. Muito obrigado pelo carinho da sua maravilhosa audiência, tá? São 2h33, 2h33 na cidade de Itaperuá, né? Daqui a pouquinho vai pra Renata, a raposa e as uvas pra você, tá bom, Renata? Aguarda aí que eu te atendo já já, tá, querida? Obrigado pela audiência. Deixa eu ver mais toque da galera mandando seu toque. A nossa ouvinte, a Isabel, não é isso? A Isabel Soares manda áudio pra cá. Deixa eu falar com a Isabel lá na rua Nossa da Conceição, vindo na rádio. Isabel, boa tarde.
1: Boa tarde, Damião Lima. Damião, boa tarde, Deus, vamos do conversinho, pá. Pode ser qualquer um, viu?
0: Tá certo.
1: A minha mãe de Lima, meu pai de história, e todo meu filho de Cidro Água Queimado. Esquecendo pra meu filho, as minhas filhas, Isabela. Vai também pra seu Fernando, aqui na nossa da Conceição e toda a família dele.
0: Tá certo.
1: Muito bem, tenha uma ótima tarde.
0: Valeu, Isabel, obrigado pela tua audiência. Vou tocar boneco de papel pra tudo, né? Aguarda aí que eu te atendo já já, viu? Chegando pra você agora com o Índio Apaixonado aqui na melhor. Obrigado pela audiência. O Índio Apaixonado caminhando sozinho. Aí pra você e nossa audiência. Depois da música, nós vamos faturar, tá?

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Muito bem, tá aí você conosco, vindo aqui a nossa programação nessa tarde maravilhosa. Obrigado pelo carinho da tua audiência, né? Já são 2h52. Finalizando por hoje, prometendo voltar amanhã a partir das 13 horas, se Deus assim nos permitir. Um abraço a todos, obrigado pela audiência e até amanhã.

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1: Olá, meus amigos, um meu boa tarde todo especial a todos que se ligam e também sintonizam a programação da sua Taperoá FM 87,9. A partir de agora estamos começando mais um programa Forrozão 87. Eu sou BL e humildemente chego até você para pedir a sua permissão para eu entrar na sua casa, entrar no seu comércio, nesse clima de alegria, nesse clima de muito forró. Rádio Taperoá FM, direção geral Luciano Silva. Juntos somos a família Taperoá FM. Levando música, interação e entretenimento onde quer que você esteja, sempre ligado na nossa frequência. 87. Abraçando os amigos da zona rural, os amigos das cidades vizinhas, para você que está aí na sua casa, para você que está no seu escritório, os nossos amigos internautas que estão espalhados por todo o Brasil e também pelo mundo, sintonizando a nossa programação através da rede mundial de computadores, aquele abraço para você. Muito bem, meus amigos, a partir de agora você interage, participa junto conosco através das nossas redes sociais e vai pedir o seu forró. Nosso WhatsApp é 839-8855-5288. Você é quem faz o forrozão.
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1: Para começar o forrozão de hoje, chegando Edivan Batista, Vaqueirinha da Hora.

Muito bem, estamos aqui de volta com o Forrozão. A hora certa para você são 3:12. Você acabou de ouvir sucesso aí do forró das antigas, do forró Mel com Terra, Meu Quadro de Seu Luiz. E começando o bloco, Edvan Batista cantou a música de volta com o Forrozão. A hora certa para você são 3:12. Você acabou de ouvir sucesso aí do forró das antigas, do forró Mel com Terra, Meu Quadro de Seu Luiz.

A audiência do Forrozão 87. Começando aqui com os nossos amigos que estão na escuta do Forrozão, nos conjuntos São Francisco, Solidariedade, Projeto Maris, Conjunto Maria Alice, Marcos Vicente, Novo Horizonte e Conjunto Marrecas. Toda essa turma tá aqui ligada com a gente. Um abraço a você aqui da Rua Cícero de Farias, os nossos amigos aqui do Bairro do Alto, todos lá na Rua Nossa Senhora da Conceição. Pra você aqui da Rua Abdon de Souza Maciel, bairro São José. Pra você aí do centro que tá no seu comércio. Pra você que tá no seu carro trafegando pelas ruas de Itaperuá. E sempre aqui levando o som da nossa Itaperuá FM junto com você. E o nosso WhatsApp você já sabe, 839-8855-5288. É só você pedir o seu forró que com certeza a gente toca. 87 FM. Aqui na terra de Ariano Suassuna, são exatamente 3 da tarde mais 14 minutos. 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Forrozão 87, 3 e 15. 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A sua alegria de todas as tardes na programação da sua Itaperuá FM. Você segue interagindo, pedindo o seu forró. 839-8855-5288. Você é quem faz o Forrozão. Forrozão 87. Chegando pra você, Forrozão Carcará.

0: Forrozão 87 de volta na nossa programação, a hora certa, 3h23. Você acabou de conferir Forró das Antigas, Capim com Mel, Telefona-me. Começando o bloco, Forrozão Carcará. E você continua interagindo, 839-8855-5288. Aqui você pede seu forró e com certeza a gente toca.
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0: Muito bem, meus amigos. 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Eita, deixa eu mandar um abraço aqui pra minha amiga Socorro, sempre tá ligada com Forrozão 87 lá no Conjunto Maria Alice, meu amigo Negão Bizar e também o meu amigo Daniel Rufino lá no seu comércio, curtindo Forrozão 87. Um abraço pra Marisa, Zé Camilo na Rua João Pinto Barbosa, nossos amigos da Rua do Cruzeiro, Marquinho Bacurau, Dona Leni, a toda a turma dos comércios e também aos meus amigos internautas que estão espalhados pelo Brasil e também pelo mundo, se ligando no Forrozão.
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0: Chegando agora pra você, o vaqueiro bom de forró, Júnior Viana.
2: O
0: mundo está doente. A hora certa, 3h26.
2: Vamos saber.

Forrozão 87. Aqui a gente só toca os melhores sucessos do forró pra você ouvir. Você curtindo o forró das antigas? Banda Circuito Musical Gostoso Amor. E você continua interagindo e participando do Forrozão. WhatsApp, você já sabe, é 83988555288. E se é sucesso, a gente toca. Chegando pra você, forró Mastruz com Leite, na boca do gol. A hora certa, 3h34.

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0: já estamos aqui de volta com o seu tradicional programa de forró de todas as tardes, Forrozão 87.
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0: Até as 4:30 da tarde, o BL segue por aqui junto com você para tocar o melhor do forró. Forrozão 87, são 3 da tarde, mais 45 minutos. Vamos falar de coisa boa. 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Deixa eu aqui mandar abraço para toda a equipe lá da Pops Lanches, sempre curtindo o nosso Forrozão 87. 3:46.
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0: Chegando agora para você, forró das antigas, banda Maradona.

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Ao som do Aldo Sena, já estamos aqui de volta com o Forrozão às 3h54. Faltando aí 6 minutos para as 4 da tarde, mais uma vez eu agradeço a você pelo carinho da sintonia. Muito bem, você acabou de conferir Duas Paixões, Berg e Silvana, a música Fica. E começando o bloco Banda Maradona, Você Decide. Continua interagindo, 839-8855-5288, você manda sua mensagem de voz, a sua mensagem de texto, pede seu forró e com certeza a gente toca pra você. Vamos aqui mais uma vez dar um giro em toda a cidade. Um abraço especial a você do centro, para você do bairro São José, para você do bairro do Alto, para vocês que estão aí nas estradas, para você da PB238, para você da PB210, seguindo viagem até a cidade de São José dos Cordeiros, aquele abraço. Agradecendo também a audiência dos internautas, para você que está ligado junto com a gente através do aplicativo Rádios Net, para você que está no site da nossa emissora, Rádio Taperoá FM. .com.br e para a turma lá do Facebook ligados na nossa transmissão ao vivo. Muito bem, deixa eu mandar um abraço aqui para o meu amigo Iremar, curtindo o Forrozão 87. Um abraço para você, meu irmão. Tá aqui ligado através da nossa transmissão no Facebook. Quem também tá aqui conosco é meu amigo Adeilson Ferreira, lá na cidade de Teixeira. Eita, coisa boa. Um abraço aqui para a turma do Gesso. Um abraço para a turma do Gesso, lá na cidade de Teixeira, curtindo o Forrozão 87. Muito bom saber que o pessoal do Alto Sertão Paraibano estão aqui ligados no programa Forrozão 87, aqui na

Forrozão 87, são 3h56. 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

0: Forrozão 87, aqui é muito mais alegria nas suas tardes de segunda a sexta-feira. O BL sempre tá aqui junto com vocês pra tocar o melhor do forró.
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0: Chegando agora pra você o som do Rei Vaqueiro.
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0: sucesso novo, Chão de Avião e Barões, a pisadinha.
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Forrozão 87 de volta, a hora certa pra você. 3 da tarde, ou melhor, 4 da tarde, mais 16 minutos, vocês acabaram de conferir. Sucesso com o Tarcísio do Acordeão, 4 Semanas de Amor. E começando o bloco Banda Encantos, com a participação da Priscila Senna, a música Lua. 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E eu vou ficando por aqui com mais um Forrozão. Agradeço a você por mais uma tarde de audiência. E agradeço a Deus por mais um dia de vida, por mais uma tarde de comunicação. E amanhã estaremos juntos às 3. Animando o seu final de semana. Eita, sexta-feira é o dia onde tudo começa.

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0: mais um mote decassílabo para a dupla Raimundo Nonato e Nonato Costa.
1: Oi, boa tarde, boa tarde.
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1: Boa tarde, está no ar no rádio mais um programa Violas ao fim da tarde. Aqui no 87,9 da PVM, onde temos. Temos aí na direção da emissora, Júnior de Preto. É, e temos aí no comando da programação da emissora, Luciano Silva Antunes, e Violas ao fim da tarde, na sua inteira responsabilidade. Antes que eu me esqueça, sabe o que o cabo está escutando? Antes que eu me esqueça, sabe o cabo está escutando? Ah, isso aqui não vai atender, não sei ver aqui não, depois eu atendo. É, eu deixo mandar um abraço para o amigo Ronaldo Diniz. Ele está assistindo o programa, Ronaldo Diniz, se eu me esqueço dele, é uma figura, né? É uma figura, né? Ronaldo Diniz, tá bom? Violas ao fim da tarde no seu rádio. Para esta quinta-feira, 3, pode dizer 3, mas não tem não, é 3, a palavra 3 não tem I, é 3, rapaz, eu tô querendo ser um professor, né? 3 de setembro de 2026, tô dizendo, rapaz, eita. É, rapaz, o tempo passa depressa, né? Quinta-feira. É, mas a gente tem que ver 3 mesmo, é para arrumar tudo melhor, né? Mas hoje todo mundo está estudando, né? É verdade? O que se comemora para hoje? Vamos ver aqui, rapaz. Dia do biólogo. Dia do biólogo e dia do guarda civil. E dia do guarda civil. Tem mais aqui. Ele vai dizer tudo aqui. É, não, tem mais não, por enquanto não. Dizia J. Eita. J. Driden. Eita. Driden, né? A própria paz não deixa de ser uma guerra disfarçada. A palavra não é certa aqui, que é em inglês, né? Joga o Dryden. O Dryden, né? O Y. Pode ser Dryden. A própria paz não deixa de ser uma guerra disfarçada. Eita, pai, tô te dizendo. Eu já toquei no programa O Aborto. Zé Cardoso, o saudoso Pedro Bandeira, era uma fera da cantora grande, Zé Cardoso grande também. Não pense que eu vou querer um pingo de amor chorado. O Jonas Bezerra, quem foi o outro, rapaz? Eu esqueci até o outro agora, parece-me que foi, não sei, depois uma Pereira. Eu boto já pra ver aí, né? É, eu coloco já pra ver aqui, né? E depois, Mate Menos, viu, mais preservando a natureza, acho que é o Ronaldo, saudoso Ronaldo Cipriano, e outro pode chamar Pinto Preto do Oriente, que é? Não, Passo Preto, Pinto Preto é uma vaquejada, rapaz, tu te liga, Pinto Preto é uma vaquejada, Passo Preto, o cara pode chamar conhecido por Passo Preto, entendeu? Vamos trazer aqui, no comércio da fé, vamos trazer o mote decassílabo para duplo Jonatos. No comércio da fé, Jesus não passa de um produto vendido à prestação. Estou fazendo hoje, né?
0: Mais um mote decassílabo para a dupla Raimundo Nonato e Nonato Costa. No comércio da fé, Jesus não passa de um produto vendido à prestação.
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2: Que beleza, vamos aplaudir.
3: Beleza, beleza, muito bom, cantar demais. Cantar demais, gente, eu trazendo um bloco de apoio e eu volto já, viu? Eu volto já mais, daqui a pouco eu falo um bocado de gente para falar na turma aí, gosta da cantoria, né?
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12: 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Gente!
3: Beleza, beleza, mundo. Gente, muito bem, gente. Valeu, valeu, rapaz. Eita, como é que pode? Como é que pode aí, né? Deus da tarde, é o programa que estamos apresentando, né, no seu rádio. Vamos ver se aqui dá certo aqui agora.
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3: Eu não sei.
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3: Eu não sei não. Eu vou trazer um cantinho aqui, pera aí, para o Zé Baé, que está ligado no programa. Bom, homenagem a Cílio Ferreira, e assim foi faz tempo. Essa cantoria com Moacir Valentino e Sebastião da Silva, homenagem ao poeta Severino Ferreira. Isso foi em Teresina, Piauí, em 1998. Vamos ver aqui. Vamos ver aqui. Na casa do cantador.
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3: É, vamos ver aqui. Doutor Flávio, vamos trazer a cantoria, né?
15: né?
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Crença Fonseca e Manel Galino. 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
1: Eu vou te contar um negócio, eu sou inspirado com nada, viu? Canto não inspirado mesmo, tá doido? Sebastião grande, grande Sebastião Silva. Como assim? Moro em Campina, não está cantando mais. É, rapaz, um poeta, é uma pena um poeta estar longe dos palcos, das cantorias. Magro, tá magro, magro, como diz o Matuto, descaio, né? É isso mesmo, né? Magro mesmo, né? Sabendo dos amigos. Entendeu? Conversa. Conversa, mas não canta mais, né? Felizmente não canta mais. Não sabe entender. Sebastião já faz uns 10 anos que não canta, né? Ele do seu problema de saúde também. A dupla que estourou nos anos 80, né? Com certeza. É isso, gente. Muito bem. A vida é assim, né? Quem também apoia o programa é minha amiga Maria da Rosa Pereira. Maria da Rosa Pereira também apoia o Violas ao Fim da Tarde. Porque gosta da cantoria, né? Gosta da poesia. A voz mostra muito poesia, né? Então, ela apoia o Violas ao Fim da Tarde, dando inteira segurança, pai. Tô dizendo. Dando inteira segurança. Rapaz, deixa eu falar um pouco agora, mas espera aí, tem um pouco de calma aí, tem um pouco de calma aí, né? Vou falar um pouco aqui, muito bem, mas eu vou trazer aqui a amiga Maria da Luz Pereira, com o seu áudio, né, aqui, né, pedindo a sua canção. Vamos ver aqui. Olá, boa tarde.
2: Boa tarde, meu amigo João Torres. Bem-vindo, é Maria das Dores Pereira.
1: Beleza.
2: Amigo, eu quero ver a canção Carta de Amor e Saudade. E o amigo, passa aí uma vaquejada, por favor. Beleza, amigo?
1: Tá bom. Beleza, beleza. Muito bem, muito bem. É isso aí, rapaz. Pois é, né? A vida é assim, né? Deixa eu falar um pouco aqui, peraí. Agora.
3: Ofereço canções, poemas, vaquejadas, tudo que eu toco aqui, do lado da cantoria, para o amigo Arimateia, do contrabaixo, e ele também é artesão. Forte abraço, irmão ali por trás do hospital. Seu Geraldo Graciano, Rua Frei Damião, Campeche.
1: É, seu Zé Graciano. Aqui foi gelado, foi? Deixa eu olhar, pera, deixa eu ver.
3: Rua Frei Damião.
1: Pera aí, rapaz.
3: Graciano. Calma. Ele também é artesão. Forte abraço, irmão ali por trás do hospital. Seu Geraldo Graciano.
1: É, seu Zé Graciano.
3: Rua Frei Damião.
1: É, já mudou o nome do rapaz, né? Seu, gente fina, seu Zé Graciano. É gente fina demais, né?
3: Não perde o programa. Eita, paz pra ele, gente fina. Você também é o seu Jardilera, né? O seu Jardilera, figura, e o seu irmão também. É, Valdemar. Eita, paz pra ele, gente fina. Você também é o seu Jardilera, né? O seu Jardilera, figura, e

0: José Felipe, valeu José Felipe, Santo Antônio Pereira, tá bom? Ali no assentamento Leirão e todo o assentamento. Forte abraço pra vocês. Tanto Zé Pretinho, esse é do Cruzeirinho de Itaperuá, Zé Pretinho, é poeta também, viu? É, rapaz, com certeza.
1: É, trazer mais cantoria, é.
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1: Opa, sempre na prazer, Rodney Silva. E eu volto filho aqui.
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0: Eita, pai, beleza, cantar demais, viu? Com certeza, cantar demais. É. Fazer um pouquinho pro Jack prazer mais a próxima da turma aí, né? Né? Não é isso? Rapaz. Deixa eu olhar aqui, quem vai cantar aqui?
1: Zé Cardoso, passe de 7. Atenção, comissão jogadora. Só canta isto quem sente o poder do Criador. 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Vamos aplaudir essa maravilhosa dupla, Valditeles e Zé Cardoso.

0: aplausos para Valdir Teles e José Cardoso, que cantaram o
1: Morte. Beleza, agora fala do povo aqui, né? Tem poeta, mais gente.
0: José Adalberto está ali.
1: Tem mais gente aqui para falar, rapaz.
2: De livros, não faz... Ofereço o programa Violas ao Fim da Tarde, as canções bonitas e tudo que é tocado aqui, para os meus amigos, para seu Luiz Pinto, Dona Lourdes Silvino e Arthur Silvino, Rua Coronel Pedro de Farias. Não perde o meu programa, beleza? Também para o amigo Lula Trocador. Lula Trocador oferece para o seu amigo de infância, Zé Rivaldo, oferece para a família Psica, oferece para suas cunhadas, Dona das Duas, Dona Ceci, a esposa de Santônio de Boi. Oferece também para seu Abdias, João Torres, Maria da Luz Pereira, enfim, muita gente. É, ele mora ali na rua Vila Nova do Alto. Aproveito e ofereço para seu Orlando e Dona Mazé. Seu Orlando está sempre ligado no programa, rapaz. Na rua José Genuíno de Quirós. Naquela mesma rua, Sr. Elise, o rezador. Olha, gente, ele rezando, escutando cantoria. Beleza? Ofereço para a Dona Corina, gente fina. É, ela tem problemas de saúde, mas a vida é assim, né? E a sua filha, Dona da Paz, cuidando sempre dela. E quando ela é a outra filha, que mora em Minas Gerais, né? Nova. Beleza? Também ofereço para a Dona Nazinha Mariana. Dona Nazinha Mariana, não perde meu programa, gosta demais. Ela também está melhorando do seu problema de saúde. Esse pessoal que mora, Rua Antônio Mariano Ferreira. Ofereço também para os vaqueiros, Sr. Antônio Monteiro, ainda na ativa, rapaz, apesar da idade, mas ainda é um grande vaqueiro. Para ele e para Dona Cleonice, nessa rua, Rua Abdon de Souza Maciel. Para o vaqueiro Chico de Zeca, na Rua do Cruzeiro, a esposa Maria. O vaqueiro Chico de Zeca, gente fina demais. Ofereço para o Zé Bispo, rapaz. O Zé Bispo é uma pessoa legal. E Dona Lourdes, Rua Domingos Rangel. Eles não perdem meu programa, pessoal, maravilha. Ofereço para o amigo Efigênio das canções, né? Efigênio, Fija e sua mãe, Dona Lainha, e sua esposa, Tita. Forte abraço para vocês. Para meu compadre Pedro Leocádio, compadre Pedro, Geraldo Horácio, na Rua Coronel Dores João Vilar, também. Tá, o amigo Antônio Horácio, ao álcool é mais conhecido. Também para o Vavá Araújo, que gosta das canções, Vavá Araújo e Família, tá bom? Para vocês aí, tá bom? Beleza?
1: É, beleza. Muito bem, muito bem, mas tem mais gente aqui, olha mais.
2: Ofereço também o programa aí para o Jardim Bizarro, meu Jardim Bizarro, tá ligado o programa. Todas as tardes, isso é Lísio, Rua Rita Cismelo, não perde o meu programa, com certeza. E também para Eusébio Bandeira Soares e só da sua filha, que está se recuperando, né? Com certeza, ali no bairro São José. Para o seu Bandeira Cirilo, forte abraço para ele, meu amigo. É isso que está no meu programa. Valeu, Rua Senador Rui Carneiro. E também para o casal, seu Martinho Gerino e Donezinha. Seu Martinho quase não escuta o programa, porque vem enfrentando um problema de saúde sério. Mas de qualquer maneira, ofereço ele também. Aproveito também e ofereço as canções para a Dona Tereza, a viúva de seu Garoa, no conjunto Maria, ela gosta demais também, né? E para meu amigo Decão e Maria José do Bairro São Zé, estou dizendo, rapaz. Geraldo Trator, que não perde o programa, valeu Geraldo Trator, as canções pra tu, cara, tu merece. Ofereço para os meus filhos, a minha filha Jamila Petriz, no conjunto da Solidariedade, Lá Estou, Burgess Cauê, Cauã e Cauã e Liédia, Baixo São Zé, naquela rua, Maria Alves Oliveira, também dando socorro, cara, não perde o meu programa, com certeza. Vai para o Pega Marcação, as canções bonitas, para o Pega, meu amigão, e também é, o poeta Nildo, é, Se Gera Matar, é tudo o que eu toco aqui da cantoria, né? Eita, rapaz, o melhor da cantoria, o poeta. O cantor Expedito Barbosa, rapaz, tá lançando aí na praça aí, né, o seu novo trabalho. Tá bom pra ele, rapaz, sucesso. Socorro a mãe do Wilder, né? Socorro, tá sempre ligado. O Wilder oferecendo pra Graciele e pra Aline. Eita, calma, bem apaixonado. Como pode, rapaz? Pois é, o Wilder. O pessoal que mora ali, a rua Padre Ananias de Farias. Canções para esse povo maravilha.
1: Então, amigo Antônio Maciel, rapaz, Antônio Maciel Rodrigues, né? Antônio Maciel ali, rapaz, vizinho ali, o Assis João da Paz. Eita, menino, como é que pode? Tô falando. Seu Antônio do Boi, rapaz, seu Antônio do Boi, ele disse, não pede notado no programa. O homem que é nome dos carnavais. Né, com o seu boi na rua. São Antônio de Boi, Dona Cecília, sua esposa. Eita, pô, bom. Chora esse cara, esse rapaz aqui, chora aqui. É pra você, né? Beleza. Isso aí foi às 10h35. Isso aí foi para a Jaque, né? Eu acredito que foi pra Jaque, né? Esse coração, né? Eita, rapaz, é o Cristóvão Ferreira.
3: Boa tarde, João Torres.
1: Boa tarde.
3: Aí, e tá tudo ótimo. Tem uma boa tarde pra você e boa programação. Tá bom? Você sabe quem tá falando, sabe?
1: Sim, mesmo.
3: Uma boa tarde pra você. Eu ofereço a programação pra todos os ouvintes da Tapera UFM, tá bom?
1: Valeu, Cristóvão Ferreira, da Zona Leste de São Paulo. Esse coração foi para um programa da minha amiga, a companheira de trabalho, Jaqueline Alves, né? Eita, Jaque, né? Foi um programa aí, rapaz. Vamos trabalhar bem demais. Deixa eu trazer a canção da amiga Maria da Rosa Pereira, Cartão de Saudade e outras canções. Opa, não tem principal aqui não. Que negócio.
4: Prendeu, rapaz. Soltou, desregulou o intestino.
1: Não, por causa nada. Não faço não, não faço não, que o povo fica achando feio, né? Fica achando feio, rapaz. Eu disse na véspera da tarde, rapaz, peraí. Deixa eu ver na véspera da tarde aqui, logo aqui, peraí, deixa eu ver aqui. Eu digo mais, né? Pra trazer a canção, né? Menino, eita. Isso aí é o seguinte, a apresentação do cantador antes do início da cantoria, os boleiros fazem questão de se apresentar perante a assistência, né? Em geral, fazem alto elogio, se exaltando ao máximo para atemorizar o parceiro. Assim diz Passarinho. Sou Tiago Passarinho, da Paraíba do Norte. Se nasci para cantar, o meu berço já teve sorte. Esse balanço de rima só deixa depois da morte. Já Luiz Vitorino diz assim: eu sou um pernambucano, esse poeta nasceu. Uma pedra se abrindo, a corola lhe envolveu e os sonhos da poesia, a natureza. Entendeu? Eita, com os pés demais, né, pai? Vamos trazer o poema aí agora. Agora, né?
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Beleza, beleza, rapaz. Muito bem, muito bem. Canção bonita, né? Canção bonita, com certeza. É. Cantando Carta de Amor e Saudade. Carta de Amor e Saudade. Aí, deixa eu ver aqui. Vai também pra Jada Horácio. Ela gosta dessa canção. Toca essa canção pra ela, meu filho, né? Vou fazer, com o Paulo Nascimento. Vou fazer, né? Eita! Alau, não chore. Vai também pra Nena, né? Nena é uma pessoa legal, rapaz. Nena aí, amiga aí do casal, Geralda, né? E com o padre Pedro Leocardio. Eita, ó.

Eita, canção bonita. Antônio Hélio, só sei pensar nela. Antônio Hélio, eita, depois, daqui a pouco, eu tô com a canção com o poeta. Sim, a Vaquejada, né? A Vaquejada e o poeta, o Gabriel Lima, né? Canta muito, faz cantores com o poeta Antônio Hélio, né? Sempre, e outros poetas, né? Muito. É.

esse também é outro cancioneiro, o Pedro Cancioneiro. Pedro Cancioneiro, Antônio Hélio. Agora, Pedro não canta canção, Ivanildo não canta uma canção. Se você pedir uma canção, Ivanildo, é mesmo que dá uma tapa nele. Ele não canta canção, né? É, ele cada um poema assim, gravou um poema, Martir da Minha Vida, né, entendeu? Outros mais não cantam. Cirino Feitosa também canta várias canções. Cirino Feitosa, várias canções. Não cancioneiro assim, como os outros que tem muitos, né, CDs de canções com Paulo Nascimento, Charles Gomes, Lourival Pereira, né? Entendeu? Adamas, algum... também não canta, né? Canta se tiver algum... Gravo agora há pouco, alguns, né? Algumas canções, fiz, né? Entendeu? É, rapaz... Raulino também, Raulino Silva é também... Pedro Cancioneiro, entendeu? Mas tem pedras que não cantam canção, entendeu? Fazenda Velha, Fazenda Velha, parece que vai ser com uma poetisa aqui, vai ver.

0: para toda a vaqueirão, mas fazendeiros, né? Para os fazendeiros também, né? Eita, rapaz.
1: Diga a hora,
0: pô. 17h50, boa tarde, Cauê.
1: Boa tarde.
0: Boa tarde, Cauê. Muito bem, muito bem. Eita, Cauê. É isso aí, a hora tem oferecimento. 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
0: Rapaz, você pode não pode ser assim não, rapaz. Não pode ser assim não, rapaz. De maneira alguma.
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0: Beleza, beleza. Valeu, valeu, ok. Fui para aqui. É... Isso aqui é o que foi isso aqui? Muito bem, música. Acaba disso aqui, não é? Acaba disso aqui. Música, Caminhos que Passei, composição Arnaldo Rodrigues, artista, banda Levada da Sedução. Eita, muito bem, muito bem, muito bem. Valeu, rapaz. Deixa eu trazer aqui agora. Perdão por tudo que fiz, poeta. É, o poeta João Pereira Lima.
5: Canção Perdão por Tudo Que Fiz, letra e música desse amigo de vocês, Lourival Pereira, com ele mesmo.

0: beleza, rapaz? Eita, muito bem. Hora certa, já são 17h57. 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
0: Eita, rapaz, é meu problema.
1: Gente, quer
0: com... Com Deus, somos tudo, sem Deus, nós somos, até não dá chocar mais canções, né? Só falta um minuto para terminar o programa. Um abraço a todos, um cheiro do coração. Com Deus somos tudo, sem Deus nada somos. Amante mais, né? Aí a H, Aero Cid e o Alisson Bezerra, tá bom? Um cheiro do coração de todos.
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Beleza?

0: 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Hora certa. 18 horas.
1: E conectados com informação. Boa noite pra você em toda a Paraíba. Obrigado pelo carinho, valeu pela audiência, pela preferência. Até às 7 da noite, vamos juntos aqui na Hora H. Vamos que vamos.
2: Bom dia.

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0: Segurança. Superintendente da Polícia Federal na Paraíba alerta para crime organizado e uso irregular de inteligência artificial nas eleições. Calendário. Presidente do Tribunal Regional Eleitoral da Paraíba promete esforços para julgar impugnações dentro do prazo da legislação. Eleições 2026. Candidatos ao governo apresentam fundos eleitorais milionários. Efraim Filho do PL lidera o ranking com quase 7 milhões de reais. Brasília. Site publica mensagens entre o deputado federal Nicolas Ferreira e o banqueiro Daniel Vorcaro. Na conversa, o parlamentar pede favor ao chefão do Master. Violência. Adolescente de 17 anos assume a autoria da morte de jovem no sertão da Paraíba.
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0: E atenção para a previsão do tempo para esta sexta-feira na Paraíba. Previsão de clima ensolarado na maior parte do estado. A temperatura vai oscilar entre a máxima 29 graus e a mínima 27 graus. Agora em João Pessoa, capital do estado, tempo nublado, termômetros marcando 26 graus. Campina Grande, chuva leve agora. Termômetros marcando 25 graus. A hora agora na Paraíba, 6:03. Essa é a Hora H.
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paraibanos e paraibanas, é de A a Z. Não é impressão, não é opinião, é constatação. O escândalo do Banco Master pega toda a República. A lama entra nas frestas do Congresso Nacional, passa nos salões verdes da Câmara dos Deputados e deixa quase todo mundo respingado, quando não com ela no pescoço. Vai descendo pelas escadarias e melando os tapetes azuis do cenário da República. Desce de cabeça fora para a esplanada dos ministérios e pegou ministros do presidente Lula, entre eles Jax Wagner, da Bahia. E quando passou pela Câmara, pegou do PT, um Jax Wagner que eu estou falando, até um Nicolas Ferreira, do PL. Do alto clero da chamada ou da auto-intitulada direita brasileira. Atravessou a Praça dos Três Poderes e invadiu os gabinetes de ministros do Supremo Tribunal Federal. Fez mais, fez curva e chegou até a Procuradoria Geral da República. A instância paga por mim, por você, pelo cidadão brasileiro, para ser o guardião fiscal da lei. O último muro de contenção das larvas tóxicas da corrupção no Brasil. Pega de cima a baixo, de leste a sul, de leste a oeste, de norte a sul. Deve ser por isso mesmo que, no final das contas, Brasília não tem o menor interesse em que esse assunto progrida mais do que já avançou, graças à autonomia e à independência de uma instituição chamada Polícia Federal. Porque não fosse ela, tudo já estaria devidamente, essa lama toda guardada num imenso, intransponível tapete. Tentam, se esforçam, mas é tanta, tanta, tanta lama que ela transborda. Transborda os esforços combinados, os jogos jogados, as articulações silenciosas nos poderosos gabinetes e deixa no ar o fedor, o mau cheiro, que é preciso ter muita paixão política para fingir que não está sentindo. E é por isso que ministros do Supremo Tribunal Federal, um dos momentos mais delicados da Suprema Corte, que já passou por períodos turbulentos da existência da República do Brasil, e que se acha, talvez, num dos seus piores instantes em termos de credibilidade, terminam alguns deles sessões constrangedoras para analisar problemas de colegas aos risos, com indisfarçável cena de deboche. Certamente a confiança de que estamos diante de uma nação anestesiada, acostumada, afeita a escândalos, que são tantos que o da vez encobre a podridão anterior.
Não por acaso. Os protagonistas dos grandes escândalos do momento, Flávio Bolsonaro de um lado, agarrado com seu irmão Daniel Vorcaro, e Lula tendo que passar pelo constrangimento de um filho também enquadrado nos esquemas do escândalo do INSS, são os que lideram as pesquisas. É como se para nós já não valesse nada escândalo. Não é mais critério. É tão banal, já tão normalizado, que a gente incorporou em nossa cultura como algo que basta medir quem é o mais fedorento, quem está mais sujo, para nos dar um conforto de votar, mas o outro também. E nesse mar de lama é o Brasil que cada vez mais vai indo para o buraco, sem olhar, sem alcançar na superfície nenhuma luz no fim do túnel, ou melhor, sem querer enxergar nada que seja alternativa ao esgoto que estamos metidos.

0: estamos juntos. Até as 7 da noite. Quem gosta de jornalismo de verdade, quem não tem tempo a perder, se liga aqui.
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0: Paraibanos e paraibanas, na despedida do dia e nas boas-vindas da noite, nós nos juntamos aqui para agradecer ao nosso bom, generoso, misericordioso e justo Deus, Jesus Cristo de Nazaré. Já parou para pensar que em várias situações a gente se aborrece porque acontece algo em nossas vidas que a gente não entende? Parecia ser uma coisa e lá na frente o tempo nos fez enxergar que era outra coisa totalmente diferente. Porque, como diz aquele ditado, nem tudo que parece é. Às vezes o que parece um atraso, problema que não nos permite sair do local onde estamos para chegar onde queremos, parece um atraso, lá na frente é só um livramento. Que parece uma perda gigante, que tira a nossa alegria, lá na frente pode ser, na verdade, um ganho, um lucro. Às vezes o que parece uma crítica, quantas vezes pessoas querem nos dar conselhos, fazer alertas, a gente não gosta, mas lá na frente vai fazer sentido, não foi crítica, foi um alerta, foi um conselho, algo para nos melhorar. O que parece dor pode ser mais adiante um aviso. E às vezes o que parece pouco, se mostra o suficiente, porque quando queremos mais e mais, terminamos perdendo tudo e o mais importante, a paz. O que parece devagar, parece não terminar, parece demorar tanto, parece que não vai chegar, que não será alcançado, na verdade pode ser apenas parte do processo. Então nem tudo que parece é. O que é de verdade, que precisa se manter, a nossa total e restrita confiança em Deus. Em Deus que tem o processo. Então nem tudo que parece é. O que é de verdade, que precisa se manter.

ponto final, na verdade, pode ser apenas uma aparência, parte do processo que Deus tem para moldar a sua vida, o seu caráter e prepará-lo para aquilo que Ele prometeu

0: sou eu, no ar, aqui na Hora H. Opa! Acerta o seu relógio aqui com a Hora H, são 6 horas e 15 minutos agora. Obrigado pela audiência. De onde é que você está ouvindo a Hora H, hein? Me deu privilégio a sua participação, a sua interação. Faça comigo esse programa de hoje, com toda a equipe aqui do programa Hora H, Rádio Pop, Rede Mais em toda a Paraíba. Faça como meu amigo Jean Carlos, é o Django Livre. Ele é ouvinte da Rádio Pop FM de João Pessoa, nossa cabeça de rede, desde as 5 da manhã. Ele vai seguindo pelo Paraíba agora com Adelto Alves, pelo Paraíba Meio Dia com Fábio Bernardo e equipe, emenda com Agora na Pop, com Betinho Nascimento e Cícero Moreira, e fica até com a gente aqui até às 6 da noite, às 7 da noite na Hora H, de Django Livre. Meu amigo Jean Carlos, ele é motorista de aplicativo em João Pessoa, obrigado, valeu pela audiência. Já no extremo da Paraíba, no oeste da Paraíba, o Carlos Augusto, que é motorista também de aplicativo, Carlos Augusto de Souza, é ouvinte da Hora H, tanto ouve pela Rádio Mais FM quanto pela Rádio Progresso FM. Aos dois, um grande abraço. Faça como eles, interaja nos nossos canais de comunicação. Comigo você já pode falar no meu Instagram. Você tem um Instagram e o meu é fácil, é só pesquisar agora no Instagram. Pesquisa aí agora.
1: Arroba Erocid, Eron com H, Cid com demudo no final. 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
0: Vamos que vamos, meu amigo Pedoca Garçom. Tudo bom, Pedoca? Aquele abraço, valeu pela companhia, valeu pela audiência. Alô, jornalistas José, Flávio e João Pessoa, boa noite. Abraço. Obrigado pelo carinho, obrigado de coração. Vamos que vamos, Walter Nogueira, jornalista também de João Pessoa. Obrigado, Walter. Abraço. Aquele abraço pra você. Joanildo Mendes, jornalista também. Um abraço, meu amigo Henrique Lima. É, grupo, clube da imprensa também, sempre ligado com a gente aqui na Hora H. No YouTube, você pode participar no YouTube da Mais TV. youtube.com/MaisTV. É um canal agora no YouTube pra você acompanhar em áudio e vídeo. Será um prazer falar com você aqui na Hora H. Vai lá, você manda sua mensagem, manda sua interação e a gente compartilha aqui com essa Paraíba inteira de audiência. Tem mais. Tem o WhatsApp é o 993-46-5236, 993-46-5236. Mensagem de áudio, se identifique, diga de onde está falando e pode mandar o seu recado.
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0: 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No pezinho do rádio agora, quem tá ligado com a gente, meu amigo Neto Leles. Um abraço, Neto Leles.
3: Um abraço.
0: Um prêmio de carros na Paraíba. Tá ouvindo pela Rádio Pop FM. Boa noite, meu amigo. Valeu pela audiência. Kiko no bairro Castelo Branco, em João Pessoa. Boa noite, Kiko. Tudo bem? Eliakim Moreno. Como vai você, Eliakim? Tá no serviço, né, Eliakim? Tá na região da Orla Marítima de João Pessoa. Ele acompanha pelo YouTube agora, youtube.com/MaisTV. Aquele abraço. Obrigado pelo carinho. Valeu pela companhia. 6:18. Chamando agora o boletim da redação no portal Mais PB.
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0: Candidatos ao governo da Paraíba começaram a apresentar o fundo partidário das campanhas à Justiça Eleitoral. Gabriel Albuquerque está acompanhando esses dados, a grana que está rolando para o financiamento das campanhas. E aí, Gabriel Albuquerque, entre todos os candidatos ao governo da Paraíba, quem tem mais milho na mochila, pelo menos pelos dados oficiais, Gabriel? Boa noite.
4: Boa noite, Heron. Boa noite a todos os ouvintes. Quem tem mais milho na mochila até agora é o senador Efraim Filho, candidato a governador da Paraíba. Só do Diretório Nacional do Partido Liberal, o PL, partido do candidato ao governo Efraim Filho, foram enviados R$6.800.000. E aí depois o próprio senador aportou, adicionou mais R$10.000 ali enquanto pessoa física, fez uma doação. E José Vitor Lima Dantas também foi outra pessoa física que adicionou mais uma doação. No caso dele, ele adicionou mais R$1.000 na receita de dinheiro. Receita de dinheiro que o senador Efraim Filho tem para gastar aí na campanha ao governo do estado. Ao todo,

0: essa receita chegou a R$6.885.000. Lembrando que o senador pode contar aí com mais doações, seja de pessoas físicas ou até de pessoas jurídicas, em caso de outros partidos ou outras legendas que se disponham a doar. No caso do governador Lucas Ribeiro, a Direção Nacional do Progressistas enviou 5 milhões e a Direção Nacional do União Brasil, dois partidos da base do governo, cada um, o Progressistas, partido do governador, enviou 5 milhões e o União Brasil enviou R$1 milhão, totalizando aí R$6 milhões. Até o momento, o governador Lucas Ribeiro não recebeu doações de pessoas físicas. A maior doação para a campanha do ex-prefeito de João Pessoa, Cícero Lucena, naturalmente, como também foi no caso de Lucas e de Efraim, foi do MDB, partido do candidato, que enviou R$5 milhões. Logo em seguida, e aí sim uma doação agora de uma pessoa física, mas que coincide com uma pessoa que exerce um cargo público, que foi o secretário de administração de João Pessoa, Ari Osvaldo Alves, enviou R$20 mil, doou R$20 mil para a candidatura do MDBista, e Thalissa Lucena mandou mais R$10 mil, ao todo Cícero Lucena tem R$5 milhões e R$30 mil em receita para queimar nessa campanha, para torrar, para pagar, enfim, os gastos de campanha. Os candidatos têm até o dia 14 de novembro para apresentar toda a prestação de contas, incluindo as doações recebidas durante a campanha eleitoral. Eron, tem muito milho aí para torrar.
1: Pois é, tem muito milho oficial, né, o meu amigo Gabriel Albuquerque. E aí é coisa do... O Brasil vai assim, né? Os candidatos fingem que só tem isso, que o custo da campanha é só esse. A Justiça Eleitoral finge que é só isso mesmo e tá tudo certo. Isso não dá nem pra fazer Córsega. A campanha verdadeira, isso não dá nem pra começar. Não dá nem pro mínimo. Isso não paga nem um guia, nem a publicidade da campanha, nem o marketing. Avalie a estrutura toda de campanha. Que vai sendo paga por outras vias, né? A verdade é esta. Ainda bem que ninguém está ouvindo aqui, não vou ter problema, né? Valeu, Gabriel Albuquerque. E os senadores, não pingou nada ainda para os senadores?
0: A gente pretende trazer a dos senadores no Portal MSPB amanhã. Eu e André Firmino, nosso colega aqui do Portal MSPB, estamos, né, dividindo os dias, viu? Hoje, os candidatos a governador, amanhã os candidatos ao Senado e quem sabe aí os principais citados nas pesquisas de deputado federal e estadual. A gente está garimpando esses dados e pretende trazer ao longo da semana, que só tem a sexta-feira, mas quem sabe na próxima semana a gente já traz aí deputados estaduais e deputados federais.
1: Obrigado, Gabriel Albuquerque, pelas informações. Gabriel Albuquerque, do Portal Mais PB, do programa Hora H, e daqui da Rede Mais. 622, girando com a notícia, girando com a informação, ainda no boletim da redação. Agora é a vez de chamar Catarina Pontes, um adolescente de 17 anos de idade. Ele assumiu a autoria da morte de um jovem. O fato que aconteceu no sertão da Paraíba, e Catarina Pontes tem os detalhes agora.
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3: Um adolescente de 17 anos se apresentou ontem à Polícia Civil e assumiu a autoria da morte da jovem Daniela Lima de Araújo, também de 17 anos, encontrada às margens da PB-394, entre as cidades de Carrapateira e Nazarezinho, no sertão aqui da Paraíba. O jovem, ele compareceu à delegacia, acompanhado dos pais, e também assumiu a responsabilidade pelo carro que teria transportado a vítima até o local. O tenente coronel Bruno deu mais detalhes sobre esse caso horrendo e a gente vai conferir agora.
4: O menor foi conduzido à delegacia, foi ouvido e, ato contínuo, o menor confessou a alguns familiares que, de fato, tinha sido ele que tinha cometido o ato crime bárbaro. E foi, novamente ontem, solicitou apoio das guarnições para ser escoltado até a delegacia, temendo pela própria vida. Ele solicitou esse apoio e foi ouvido, e lá na oitiva ele assumiu toda a autoria do crime, dizendo que o mesmo havia praticado esse ato bárbaro, não deu a justificativa do motivo, e os fatos em si estão sendo investigados pela Polícia Civil.
3: O adolescente, ele foi ouvido e foi liberado da delegacia, já que o período de flagrante havia terminado. Agora, a Polícia Civil vai investigar o caso para apurar se havia participação de outras pessoas dentro desse ocorrido. A reportagem completa sobre isso está disponível no Portal Mais PB. Da redação do Mais PB, Catarina Pontes.
1: Obrigado a você, Catarina Pontes. Obrigado, Catarina, pela informação aqui na Hora H. São 6 horas e 25 minutos agora, 6h25, hora do intervalo. Nos próximos minutos, você vai ouvir aqui na Hora H as últimas das últimas de Brasília e ainda os estilhaços do escândalo do Banco Master na República do Brasil, na Praça dos Três Poderes, na Capital Federal. Mas no programa de hoje, o Tribunal Regional Eleitoral da Paraíba vai fazer um esforço concentrado para julgar impugnações de candidaturas dentro do prazo. E o superintendente da Polícia Federal na Paraíba alerta para crime organizado e uso de inteligência artificial ilegal nas eleições. Daqui a pouco a gente volta e conta essas e outras aqui na Hora H. O dia inteiro em uma hora.
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6: Acerta a sua hora com a nossa Hora H, são 6 horas e 29 minutos agora, 6h29 na Paraíba. Obrigado a você que volta com a gente na Hora H, na Rede Mais, em todo o estado. E vamos que vamos!
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6: 6h29, estamos de volta, chamando a redação do portal Mais PB agora.
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6: A justiça determinou suspensão da casa de aposta da PixBet e uma multa milionária. Roberto Bartagino conta os detalhes agora na Hora H.
9: A Vara da Infância e Juventude de Campina Grande determinou a suspensão e o bloqueio em todo o país das plataformas de apostas operadas pela PixBet. As plataformas também foram multadas em R$4,7 milhões pelo descumprimento de ordem judicial anterior. Na decisão, o juiz João Lucas Souto questiona falhas nos mecanismos de proteção de crianças e adolescentes contra o acesso às plataformas de apostas. A Secretaria de Prêmio e Aposta do Ministério da Fazenda informou que a empresa não estaria enviando arquivos obrigatórios ao sistema de gestão de apostas e isso estaria dificultando a fiscalização e as medidas de proteção de menores. As marcas do grupo também são apontadas de cometerem falhas na identificação de usuários, ausência de ferramentas de autoexclusão e falta de envio de dados regulatórios. O juiz também determinou uma perícia para avaliar os sistemas de biometria, reconhecimento facial, bancos de dados e mecanismo de controle de acesso utilizados pela empresa. Da redação do portal Mais PB, Roberto Tagino.
6: Obrigado, Roberto Tagino, pela participação e pela informação aqui na Hora H. Abraçando na audiência e na central da interação, Nilzete Coelho, direto de Soledade, ouvindo pela rádio Caruá FM, Pop Caruá FM de Soledade, povo bom de Soledade, terra que a Paraíba inteira literalmente para abraçar. Alô, Soledade, a Nilzete fazendo, não? Até parece que essas palavras da mensagem de hoje foram para mim, é pura verdade. Eu aprendi que o pouco com Deus é muito. Tudo com Deus é suficiente, né, minha amiga Nilzete? Um abraço pra você, obrigado pelo carinho. Ela tá aqui no meu Instagram, no arroba Eron Cid. Você tem um Instagram aí? Pode falar comigo. Eron Cid, Eron com H, Cid com Demudo no final. O Ovidio Veríssimo tá dizendo, Eron, manda um abraço para Pilões, no Rio Grande do Norte. Terra dos meus laços paternos, Rio Grande do Norte. Dizendo, Eron, um abraço pra você. É o Ovidio Veríssimo, um grande abraço, Veríssimo. Obrigado de coração, meu irmão. Muito obrigado. Tem mais aqui, o Nelson Suassuna Sobrinho, né? Não, tô ouvindo pela rádio Independência FM 94,7 de Catola do Rocha. Boa noite, Catola do Rocha. Alô, Nelson Suassuna, obrigado, viu, meu irmão? De coração. Tem aqui meu amigo Celiano Moura, né? Não, tá, hoje tá pior do que o 8 de janeiro, viu? Hoje em dia tá pior do que o 8 de janeiro, tá dizendo aqui o Celiano Moura, direto de Sapé. Boa noite, Sapé, na região da Mata Paraibana. Aquele abraço, obrigado pelo carinho. O Diógenes de Souza tá dizendo, Eron, tô ligado. Boa noite, melhor comentarista político da Paraíba, Eron Cid César Soares de Madrid.
8: Um abraço.
6: Um abraço, meu amigo. Ele tá dizendo, amigo aqui, é seu fã, Diógenes, na cidade de Souza. Alô, Diógenes, certamente tá ouvindo pela Progresso FM. Um abraço pra você, pra sua esposa, pra toda a família de Diógenes. Aquele abraço, obrigado pelo carinho, viu, meu irmão? Hora de Brasília, Brasília fervendo e chamando agora.
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6: Novos capítulos da novela do Banco Master. Hoje foram reveladas novas conversas de uma liderança política famosa do Brasil com o banqueiro Daniel Vorcaro. Quem? Nicola Ferreira. Ou Nicolas Ferreira, deputado federal de Minas Gerais. Pediu um favor ao homem do Banco Master, com a introdução carinhosa no pedido de Lindão. Lindão, me ajuda aí. Lindão. Weyler Diniz? Alô, Weyler. Essa nova conversa de Vorcaro agora com Nicolas Ferreira é uma grande demonstração que em matéria de escândalo no Brasil não tem linha ideológica, né? Esquerda e direita nesse ponto se encontram, né, Weyler? Boa noite.
10: Uma boa noite. Esse escândalo do Banco Master, é escândalo, esse pântano, essa coisa indecorosa, inqualificável, já vem se arrastando há um ano e cada dia as revelações são mais graves do que as anteriores. Agora o Vorcaro fez um depoimento no gabinete de André Mendonça, onde disse que os 2 milhões dados a Tarcísio e a Jair Bolsonaro, foram 3 na eleição de 2022, era troco de propina. No mesmo dia vaza uma conversa desse deputado, que é um moralista de fachada, moralista de rede social, moralista de TikTok, pedindo favores, e o próprio Vorcaro diz que pagava as passagens dele, pagava, bancava os voos deles todos. Ou seja, abriu-se aí a caixa de Pandora, a caixa das maldades a partir de um erro do relator André Mendonça. O André Mendonça relata atualmente o caso do Master, mas ele não tem a menor condição jurídica de seguir nessa posição. No passado, o ministro do Supremo, Dias Toffoli, era o relator do Master e foi praticamente coagido a abandonar a relatoria porque se comprovou contratos comerciais da família de Toffoli com o próprio Vorcaro em resorts na região sul do país. Então, resta agora o presidente Fachin, não como maneira de estancar essa sangria, essa guerra vai muito longe e muita coisa ainda vai ser vazada, coisa que Deus duvida. Resta ao presidente Fachin, que é o presidente do Supremo Tribunal Federal, avocar para si a relatoria do caso Master e tratá-lo com a qualidade jurídica que a sociedade merece, porque até agora esse inquérito do MAS está sendo uma condução política e isso é inaceitável. André Mendonça vazou coisas contra os adversários da família Bolsonaro, tentando constranger o ministro Alexandre de Moraes. Na sequência tem vazamento contra o próprio André Mendonça, que teve encontros com Daniel Vorkaro. Isso é o que se sabe até agora, sabe-se lá o que ainda vai sair, mas o fato é que todos esses vazamentos são informações já coletadas por autoridades brasileiras, sejam elas da Polícia Federal, da Procuradoria ou do próprio Supremo. Então são informações já conhecidas, que estavam na gaveta, ou seja, alguém dentro das instituições brasileiras, instituições que são custeadas com o dinheiro do contribuinte, está manipulando, está tapeando ou tentando tapear a sociedade brasileira, e isso é inadmissível.
6: Obrigado a você, Willer Diniz, direto de Brasília, pela participação aqui na Hora H. Esse escândalo, novo escândalo, ele explica muito no que se transformou a política brasileira, nessa briga de torcidas. Você vai para a rede social e o que vê são torcedores, não são brasileiros apaixonados pelo seu país e que querem, que tem uma régua para fazer qualquer escolha ou que tem algum limite ético. É só torcida. O camarada diz mais ou menos assim, né? Olha a revelação de Nicolas Ferreira aí, o que ele estava fazendo. Estou dando um exemplo aqui. Aí o sujeito na rede social vai lá e diz: e Jacques Wagner do PT? Sim, e daí? Isso justifica o quê? O contrário também é verdadeiro. Quando alguém ligado a Lula cai num negócio desse, aí o cabo diz: e Flávio Bolsonaro? E é assim? Um escândalo tapa o outro. O que você acusa no outro só serve para quem você não gosta? Não é a mesma medida, não é a mesma régua, não é a mesma cobrança, não é a mesma indignação. Quando pega alguém que você acha que é a melhor opção, é o que é o seu preferido, é o que é o seu canonizado. Esse é o problema. Essa briga de torcidas é bom demais pro político. É boa demais, porque é muito fácil ser político no Brasil desse jeito. Você pode errar, pode ser pego nu, fazendo errado, e vai ter uma multidão lhe defendendo do mesmo jeito, incondicionalmente, sem constrangimento, sem pudores, sem tremer o olho, sem fazer cara feia, sem tapar o nariz. Então é uma indignação seletiva, é uma cobrança de honestidade seletiva. Só importa a embalagem. Tanto com a embalagem que é a que eu gosto, da cartilha que eu gosto, tá tudo certo. Se tiver de errado, minha saída é dizer que o outro também faz. Pronto. Aí empata, aí eu tenho o direito de andar pelo menos com menos cinismo, né? Fingindo que eu acredito naquilo mesmo. E defendo por cima de pau e pedra. Quando é contra um adversário, é tudo verdade. Quando é contra alguém que eu idolatro, é armação, é mentira, é coisa da imprensa, é coisa da Polícia Federal. Nem a Polícia Federal serve de crédito. É qualquer coisa, menos a verdade. Mas quando é a suspeita contra quem eu não gosto, é tudo verdade. Quando é só um zap-zap contra o que eu não gosto, eu já passo pra frente. É tudo verdade. Só pode ser. Porque são meus inimigos. Eu tenho ódio deles, eu não suporto. Nem ouvi falar. E nós estamos construindo que sociedade? Que país? Qual é a nossa régua ética? Fica fácil demais para eles assim. Eles não se dão trabalho nem de se explicar direito, porque vai ter lá a sua multidão. ou na rua, na rede social, defendendo de todo jeito, incondicionalmente, cegamente, como uma religião, como uma crença. O Brasil mata, elimina esse tipo de sentimento idolátrico por políticos, ou essa idolatria é quem vai matar a gente? 6h42 na Hora H, no oferecimento do São Brás. 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
1: Hora H! 6h42, vamos pra interação, na Central da Interação chamando.
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1: 993465236, 993465236. Mensagem de áudio, se identifique, diga ele está falando e pode mandar o seu recado, Neto Leles.
3: Marcelinho, boa noite, Paraíba.
1: Cadê o homem?
3: Boa noite, Marcelinho, boa noite, Paraíba.
1: Tá falando aqui não, viu? Pelo menos nesse canal aqui não tá falando não. O que a gente faz pra falar aqui? Hein, Neto? Vamos tentar de novo?
3: Boa noite, irmão. Boa noite, Marcelinho. Boa noite, Paraíba.
1: Aqui não. Nesse cabo não. Vamos aqui na tora, aqui no celular, aqui, ó.
4: Boa noite, irmão. Boa noite, Marcelinho. Boa noite, Paraíba. Rapaz, uma campanha pra governo do estado por 5 milhões de reais. Eita, o negócio é de vaca desconhecer bezerro, viu? Isso aí. Não paga nem. Vamos ficar calados. Um abraço a todos, que Deus nos abençoe.
1: Não paga nem a merenda do pessoal, né? Um abraço, Neto. Valeu pela audiência. Paraíba no ar, boa noite. Alô, Itamar Monroy, no bairro de Jaguaribe, em João Pessoa. Boa noite, Itamar. Um abraço pra você, Itamar. Sempre ouvindo aqui a Hora H. Rimou, não foi, Itamar? Boa noite, meu irmão. Um abraço, obrigado pelo carinho.
5: Um abraço.
1: Henrique Vanderlei, tá dizendo, Heron? Você falou tudo com relação ao que estamos vivendo na política. Obrigado, Henrique Vanderlei. Aquele abraço, o Brasil está adoecido. Precisamos de cura. Um abraço, Henrique Vanderlei. Ele quase falava outra coisa aqui, né? Quase falava o nome do candidato. Um abraço, meu irmão. Tem mais aqui circulando no WhatsApp. Heron, tô ouvindo em Pombal, na Bom Sucesso FM. É o Pedoca Garçom. Alô, Pombal, na Bom Sucesso FM. Aquele abraço. Amigos, boa noite. Aqui é Geraldo Martins de Patos. Geraldo Martins está ouvindo pela rádio Itatiunga FM na Hora H.
5: Um abraço.
1: Boa noite. E mais aqui, a Cidália Brito está dizendo, Heron, boa noite. Estou ouvindo direto de Campina Grande, na rádio Pop Cariri 101.1 FM.
5: Um abraço.
1: Aquele abraço para vocês. Obrigado pelo carinho. Valeu pela companhia. Vamos seguindo com fé em Deus e fé na vida. Vamos que vamos. 6h45. A gente segue com a informação, falando aqui de eleições de 2026, no oferecimento da Gráfica JB.
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1: 6h45, vamos mais uma interação aqui. O Ovidio Veríssimo, ele tá passando agora na entrada da cidade de Tenente Ananias, no Rio Grande do Norte. Olha a mensagem bacana que ele mandou. Vamos tentar ouvir aqui por aqui.
7: Heron, rapaz, que satisfação, meu irmão, falar com você. Privilégio inanarrável. Meu amigo, todos os dias eu ouço o seu programa durante a semana, pois como eu já comentei em algumas mensagens, eu faço uma viagem diária de Pilões, onde eu moro, até a Caiçara, que é uma comunidade aqui do município do Paraná, Rio Grande do Norte também, vizinho a Tenente Ananias. E todos os dias eu vou pegar uma carrada de água potável para vender no outro dia lá na minha cidade. E eu ouço o seu programa todos os dias, rapaz, é minha companhia durante a viagem. Sou seu fã, sou admirador da sua pessoa, da sua sabedoria, do seu conhecimento, do conteúdo que tem seu programa, meu amigo. Muito obrigado pelo privilégio de nos oferecer uma informação fiel, sincera, honesta, em um mundo que a gente vê tantas mentiras, né? Tanta falsidade, tanta fake news, e você vem com a verdade de uma forma limpa, transparente, e isso é motivo de muita satisfação para mim e sei que para muitos, poder ouvir um programa do nível que é o seu. Obrigado, meu irmão, obrigado pelo alô. Deus continue lhe abençoando grandemente, viu?
1: O que é que a gente diz depois de uma mensagem tão generosa como essa, né, Ovidio? Obrigado. Para um jornalista, você ganhar o dia e ganhar um ano, sabe, Ovidio? Que eu sei que sua mensagem é do seu coração, é sincera. E só vale a pena ser jornalista se for para isso. Que é uma profissão muito difícil, viu, Ovidio? Tô ouvindo aí você no trânsito, acelerando o seu carro. É uma hora dessa da noite, é difícil. Mas a nossa profissão também é muito acidentada, sabe? Não é fácil equilibrar as posturas, a necessidade de dizer o que é certo, o que é correto, pelo menos tentar se esforçar para fazer da informação mais justa possível, incluindo nos comentários, nas análises, mas também exprimidos por um negócio. A comunicação também é um negócio. Para estar no ar aqui, isso tem um custo. E depende de patrocinadores, de anunciantes, e a gente é pressionado todos os dias por essas circunstâncias. Mas é preciso ter posição, postura e muitas vezes pagar o preço para a gente não deixar de ser quem a gente é. Na vida pessoal e na vida profissional. Muito feliz com sua mensagem, viu, amigo? Tô muito feliz de saber que lá na caixa de ressonância, tantos quilômetros, esse rapaz aqui tá quase 600 quilômetros distante de onde estamos apresentando esse programa aqui. Mas a mensagem tá chegando para ele lá, tá sendo decodificada, interpretada com esse filtro que ele tá dando aqui. Isso nos gratifica muito, nos enche de força para continuar a jornada sem pender, tendo uma postura. Não é sendo melhor, não é sendo mais importante, nem o mais ouvido, mas sendo desse jeito aqui, do jeito que a gente é aqui. De alguém ligar e dizer assim, não, eu estou ligando o programa porque eu sei o que está sendo dito aí é de forma sincera. É com limpeza, com transparência. Posso até não concordar, posso até não gostar. Muitas vezes eu nem gosto do que ele diz, o que está sendo falado no programa, mas respeito. Pronto. O que um jornalista precisa é ser respeitado. É o suficiente. É o maior de todos os salários. 6h49, hora do intervalo. Nos próximos minutos, você vai ouvir aqui na Hora H. A gente continua falando de política, eleições 2026. Tribunal Regional Eleitoral da Paraíba reuniu juízes eleitorais e polícias da Paraíba para apresentar o esquema de segurança nas eleições deste ano. E o presidente da Corte, desembargador Márcio Murilo, promete esforço concentrado para julgamento de impugnações dentro do prazo da legislação. Daqui a pouco a gente volta e conta essas e outras aqui na Hora H. O dia inteiro em uma hora. Até já.
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6: Opa! 7:07 PM. Obrigado a você pela audiência, pela sintonia. Você que volta com a gente em toda a Paraíba, nas emissoras da Rede Mais, na Hora H.
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6: 6:54. Tribunal Regional Eleitoral da Paraíba reuniu hoje juízes eleitorais e polícias para apresentar um esquema de segurança dessa eleição. No evento, o superintendente da Polícia Federal no Estado, Carlos Henrique, destacou que o combate ao crime organizado e a fiscalização do uso indevido da inteligência artificial são prioridades.
8: Essa é uma preocupação constante da Polícia Federal durante todo o ano, durante todos os enrolados das outras operações. Isso é um foco principal, que é evitar que as organizações criminosas se infiltrem no poder público, e a gente sabe que o caminho das eleições é sempre uma tentativa, mas a Polícia Federal tem atuado com bastante eficácia e eficiência, como isso pode ser visto nas últimas operações que foram realizadas. Mas, sem dúvida, esse é um, junto com o uso da inteligência artificial, junto com o uso dessas ferramentas modernas, digitais, a infiltração do crime organizado é uma preocupação constante e fonte de trabalho da Polícia Federal.
6: 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Presidente do Tribunal Regional Eleitoral da Paraíba, desembargador Márcio Murilo da Cunha Ramos, prometeu que o julgamento das impugnações serão feitos dentro do prazo da legislação eleitoral.
9: Diariamente, quase temos uma exposição do percentual de julgamento e de candidatura, estamos no prazo. Muito trabalho, para amanhã terá 21 processos para julgar, alguns polêmicos, como sempre, mas nosso dever é trabalhar para que os prazos eleitorais sejam cumpridos.

0: 4 minutos para as 7 da noite. Obrigado a você que está com a gente em toda a Paraíba, que interage nos nossos canais de comunicação. Olha aqui no YouTube, youtube.com/maistv. A Marlene Ribeiro Gondim está dizendo: Neron, agora a esquerda vai falar que quem está errado é o André Mendonça. É assim, a disputa de quem é o ministro, de quem é o, dos ministros de estimação. O ministro de estimação da esquerda é Alexandrão Moraes. Então, o que ele fizer, quando tiver melado, vai ter a defesa dele, né? Porque ele é o herói do 8 de janeiro, né? Aí André Mendonça, que é agora o algoz de Alexandre Moraes, também teve uma reunião com o Vorkara. Ninguém sabe para que conteúdo, se ele beneficiou ou não o Vorkara. Aí, camarada da esquerda vai dizer: mas olha, olha aí também André Mendonça. É só para empatar. Tanto empate, tá tudo bem. Mas esse jogo não é 1-1. Como dizia Bezerra da Silva, esse jogo não é 1-1 não, viu? 6h57 na hora H. Oferecimento Unifacisa.
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0: Um abraço do Edson Albuquerque, ligado na Hora H. Um abraço, obrigado sempre pela informação e pela participação aqui, Luesson. O que o Luesson está dizendo aqui? Vou dizer aqui o que o Luesson está dizendo aqui. Vamos lá, ó. Cadê o homem que tá falando aqui?
2: Cada dia fica mais evidente, seja na esfera municipal, estadual, federal, a gente vê os poderes apodrecidos, né? Com transações escusas cada vez mais claras e cada vez mais normalizadas. Isso é muito triste, eu não sei onde a gente vai parar, e cada vez que se normatiza, a gente apodrece o futuro ainda mais.
0: Obrigado, Luesson Albuquerque, ouvinte, é Hora da Hora H. A última das últimas no programa, a última das últimas. A última das últimas. Está marcado o julgamento de recurso do prefeito afastado de Cabedelo, Edivaldo Neto. Gabriel Albuquerque traz essa informação com exclusividade com André Firmino no portal Mais PB e resume aqui agora na Hora H.
3: Cabedelo parecia estar estável politicamente e administrativamente, mas uma ação, um recurso, um agravo da defesa do ex-prefeito Edivaldo Neto vai levar, na verdade, o Tribunal de Justiça da Paraíba a julgar a volta ou não de Edivaldo ao comando do município.
0: Quarta-feira está marcado, né?
3: Quarta-feira, dia 9.
0: Obrigado a você, Gabriel Albuquerque. Obrigado, Paraíba. A gente se despede por aqui com a sonoplastia de Marcelo Gomes. Reportagens de Gabriel Albuquerque, André Firmino, Roberto Tagino e Catarina Pontes. Central Pop de Controle, Anderson Máquina. Direção geral, a nossa embaixatriz, Reni Cláudia. A gente se encontra amanhã na Hora H. Boa noite.
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7: Olá, boa noite.
8: Boa noite para você que nos acompanha em todo o país.
7: Quinta-feira, 3 de setembro de 2026.
8: Vamos aos destaques do dia.
7: Saúde das mulheres tem novas regras.
8: Sancionada a lei que assegura o direito de realizar avaliação médica completa pelo menos uma vez ao ano no SUS. Márcia Fernandes.
9: O objetivo é reforçar a prevenção e ajudar a identificar doenças e outros problemas de saúde o mais cedo possível.
7: Mais segurança no Pix.
8: Contestação de golpes fica mais fácil para o usuário. Nazi Brum.
10: O sistema vai facilitar a identificação do tipo de golpe e a vítima terá um campo disponível para descrever como ocorreu a situação.
7: Está chegando o fim do prazo para escolher os livros didáticos que vão ser usados a partir do ano que vem.
8: Escolas públicas têm até 8 de setembro para definir as obras. Gabriela Noronha.
11: Os livros didáticos serão utilizados nos próximos próximos 4 anos por estudantes e professores do primeiro ao quinto ano do ensino fundamental.
7: Hoje, na apresentação da Voz do Brasil, eu, Mariana Jungmann e Luciano Seixas.
8: E acompanhe a gente ao vivo, acesse radiogov.ebc.com.br ou o canal Gov na sua TV aberta.
7: A saúde das mulheres ganha novas regras no SUS.
8: Uma lei publicada nesta quinta-feira garante o direito a uma avaliação médica completa, pelo menos uma vez por ano, com exames de rotina e ações de prevenção.
12: As mulheres vão ter direito a uma avaliação médica completa pelo SUS, pelo menos uma vez por ano. A medida está prevista em uma lei publicada nesta quinta-feira no Diário Oficial da União. O objetivo é reforçar a prevenção e ajudar a identificar doenças e outros problemas de saúde o mais cedo possível. A avaliação deve incluir exames de rotina e de triagem, definidos de acordo com a idade e as principais doenças que atingem a população feminina. O atendimento também vai levar em conta fatores como condição de saúde, situação socioeconômica e local de residência. A nova lei prevê ainda campanhas para incentivar os cuidados com a saúde das mulheres. Entre as ações estão orientações sobre alimentação, atividade física, saúde mental.

0: estudantes e professores do primeiro ao quinto ano do ensino fundamental. O processo de seleção faz parte do Programa Nacional do Livro e do Material Didático, iniciativa executada pelo Fundo Nacional de Desenvolvimento da Educação, o FNDE, em conjunto com o Ministério da Educação. Para auxiliar as equipes na decisão, Fernanda Pacobaíba, presidente do FNDE, explica que o MEC disponibiliza o Guia Digital, ferramenta que reúne informações sobre as obras aprovadas. Segundo Fernanda Pacobaíba, os livros selecionados passam por uma análise criteriosa.
1: O FNDE disponibiliza, a partir de uma seleção, junto com o Ministério da Educação, quais foram as obras selecionadas. Então, vamos imaginar, para português, tem 4 possibilidades. E aí é o professor, junto com a rede, que vai dizer, ah, eu quero a obra do autor X, porque ela tem mais a ver com a minha peculiaridade aqui.
0: A escolha dos materiais, segundo a orientação do MEC, deve ser realizada de forma coletiva, incluindo professores, coordenadores e gestores escolares. E essa decisão tem até oficina para preparar toda a equipe na escola pública onde a Juliana Cristina Silva trabalha, em Brasília. Ela é coordenadora pedagógica e afirma que é fundamental que os livros atendam à realidade dos estudantes.
2: Professora, é quem está na sala de aula mais próximo ao aluno?
0: Roberto Alves, diretor da mesma escola onde a Juliana trabalha, conta que mesmo em um cenário cada vez mais cheio de telas e aparelhos eletrônicos, o livro didático segue como um aliado essencial no processo de ensino e aprendizagem.
2: O livro físico, ele é muito importante ainda, através de tanta tecnologia, né? Então as crianças gostam de receber, coloca o nome, coloca o telefone, coloca a série, porque não pode perder o livro, tem que ter cuidado, o livro é um parceiro do dia a dia.
0: Após a análise das obras e a definição dos livros escolhidos, o diretor da escola ainda deve enviar o registro no sistema PMLD Gestão, com acesso pela conta gov.br. Reportagem Gabriela Noronha.
3: E professores podem ter acesso a descontos em compras e serviços. Para isso, devem participar da iniciativa #TôComProf.
4: Com mais de 40 empresas físicas e online aderiram à iniciativa de bancos e farmácias a aplicativos de alimentação e cursos de pós-graduação.
3: As empresas podem ser identificadas por meio do selo #TôComProf ou ser verificadas na página do programa no portal do MEC.
4: Para ter acesso aos benefícios, basta apresentar a Carteira Nacional Docente do Brasil.
3: O documento pode ser solicitado por professores da educação básica e superior de escolas públicas e privadas de todo o país, que estejam no exercício da profissão.
4: Confira como obter o documento com Graziela Mendonça.
5: Professores da educação básica e superior já podem solicitar a Carteira Nacional Docente do Brasil. O documento pode ser emitido por profissionais em exercício em instituições públicas ou privadas de todo o país. A solicitação é feita pela internet, no sistema oficial da Carteira Nacional Docente, com acesso pela conta gov.br. O sistema verifica os critérios de elegibilidade e os dados do vínculo com a instituição de ensino. Para solicitar o documento, é necessário ter o CPF regular e cadastro ativo no E-Social pelo empregador. Depois da conferência dos dados, o professor deve completar o cadastro, enviar uma foto e confirmar as informações para a emissão da versão digital. O documento tem validade de 10 anos e possui QR Code para verificação. Ele também permite acesso a benefícios previstos para professores, como descontos em hotéis, estabelecimentos credenciados e eventos culturais, além de condições específicas em produtos e serviços. Para saber mais e solicitar a Carteira Nacional Docente, acesse maisprofessores.mec.gov.br. Graziela Mendonça, para a Voz do Brasil.
3: E por falar em pesquisa, você que é professor da educação básica, uma oportunidade de formação profissional e acadêmica.
4: O Ministério da Educação e a Coordenação de Aperfeiçoamento de Pessoal de Nível Superior, a CAPES, divulgaram mais de 8 mil vagas em cursos de pós-graduação para docentes da rede pública de ensino.
3: As oportunidades contemplam mestrado e doutorado acadêmico em áreas como matemática, letras, biologia, história e demais áreas do currículo escolar.
4: Também serão oferecidas mais de 1000 vagas para mestrados profissionais nas áreas de educação inclusiva e educação tecnológica.
3: Os interessados podem se inscrever pelo portal Formação Mais Professores no endereço gov.br/mec.
4: uma mistura improvável que promete construir casas mais frescas e sustentáveis.
3: Cientistas da Universidade Federal de Lavras, em Minas Gerais, desenvolveram um bloco de concreto usando fibra de coco e restos de mineração.
4: O novo material reduz a transferência de calor e pode criar ambientes mais confortáveis.
3: Os detalhes dessa novidade você confere agora no quadro Ciência em Prática. Ciência na Prática.
6: Uma forma sustentável para um velho conhecido da construção civil. Um bloco de concreto mais resistente, feito com fibra de coco e resíduos de mineração da rocha quartzito.
7: Sou Isabelle Cristina de Carvalho Terra, sou engenheira civil e doutora em engenharia de biomateriais da Universidade Federal de Lavras. A pesquisa, ela teve como objetivo avaliar a possibilidade de produzir blocos de concreto para alvenaria incorporando dois tipos de resíduos, resíduo de quartzito, que é proveniente da mineração, e fibra de coco, proveniente de resíduos agroindustriais.
6: Dois ingredientes inusitados e uma receita que promete conforto para os lares brasileiros. Os blocos de concreto prometem amenizar o calorão dos materiais tradicionais.
7: Os blocos convencionais de concreto, eles podem apresentar elevada transferência de calor. Então, a pesquisa mostrou que a utilização das fibras de coco reduz a condutividade térmica dos blocos. Então, na prática, isso pode contribuir para menor transferência de calor, ambientes internos mais confortáveis, menor necessidade de climatização artificial, possibilidade de redução do consumo de energia. A contribuição ambiental da pesquisa, ela é bastante significativa, porque ela transforma dois materiais que seriam considerados resíduos em matérias-primas para a construção civil. A incorporação desse material em blocos de concreto oferece uma alternativa de destinação tecnicamente viável. Isso representa uma lógica de economia circular.
6: Acompanhe a pesquisa na página da Universidade Federal de Lavras. E esse foi o Ciência na Prática, com produção de Warby Calil e edição de Edinaldo Júnior. E nosso encontro com o Saber Científico volta na próxima semana. Até lá.
4: O Pix tem novas regras para que os usuários tenham mais clareza para contestar uma operação identificada como fraude ou golpe.
3: As mudanças deverão ser efetuadas pelos bancos, dando mais liberdade para que o usuário encaminhe documentos e informações.
8: Disponível desde 1º de outubro de 2025 nos aplicativos das instituições que oferecem o Pix, a funcionalidade de contestação por meio do Mecanismo Especial de Devolução, MED, passa a contar com uma jornada mais orientativa. O sistema vai facilitar a identificação do tipo de golpe e a vítima terá um campo disponível para descrever como ocorreu a situação, inclusive com a possibilidade de anexar documentos e comprovantes que serão analisados pela instituição financeira. O MED também vai trazer orientações em casos que não envolvam fraudes, como a não entrega de produtos comprados por meio do Pix, direcionando o usuário para os canais de atendimento do consumidor. Outras mudanças se referem a funcionalidades dos aplicativos. As instituições deverão informar quando houver mudanças no destinatário de contatos salvos para operações de Pix. A função Pix automático deverá trazer em destaque a identificação do recebedor. As novas regras entram em vigor em 1º de março de 2027. O prazo é para que as instituições façam as alterações em seus aplicativos. Nazi Brum, para a Voz do Brasil.
4: Rico em proteína e nutrientes, como por exemplo o ômega 3, uma gordura boa que faz bem para o cérebro e para o coração.
3: Pode ser feito assado, cozido, grelhado, ensopado.
4: Estamos falando de peixes e frutos do mar.
3: E já começou a semana do pescado, que estimula o consumo dessa carne tão saudável.
9: Incentivar o consumo de pescado no Brasil. Esse é o objetivo da Semana do Pescado, que este ano é realizada entre 1º e 15 de setembro. Criada em 2003 pelo Ministério da Pesca e Aquicultura, a iniciativa também tem o objetivo de valorizar o empreendedorismo pesqueiro. A campanha propõe que as pessoas criem o hábito de incluir o consumo do pescado ao menos uma vez por semana.

0: Este foi o meio de sobrevivência do seu Francisco dos Santos Bezerra, que desde os 9 anos de idade já acompanhava o pai, que era pescador. Hoje, aos 65 anos, está aposentado da profissão.
1: Era assim, 12h30 da manhã, e quando era 1h da tarde, já estava chegando de volta. Minha família toda, eu criei a pesca de pescaria.
0: E foi justamente o pescado que fez a merendeira Marli Pereira de Souza ganhar até prêmio. Só de saber os ingredientes, já dá a vontade de experimentar essa receita.
1: Estava chegando de volta. Minha família toda, eu criei a pesca de pescaria.
0: E foi justamente o pescado que fez a merendeira Marli Pereira de Souza ganhar até prêmio. Só de

0: é um dos preferidos de Ana Júlia Ramos da Silva, de 9 anos.
1: Gosto muito do peixe porque o peixe é macio e também do queijo da batata.
0: A diretora escolar Maria Ângela Rolim de Oliveira garante que os alunos aprovam essa refeição.
2: Na escola, a gente usa muitas estratégias para a criança aceitar bem o peixe. Então, aqui na escola, eles amam o peixe assado. Eles amam esse peixe, né, que a nossa merendeira faz com batata, com queijo mussarela. Então, assim, tem uma boa aceitação.
0: O pescado chega até as escolas públicas de diferentes regiões do país por meio do PNAE, o Programa Nacional de Alimentação Escolar. Uma pesquisa nacional realizada pelo FNDE em parceria com o Ministério da Educação e o Ministério da Pesca e Aquicultura aponta o potencial de ampliação do pescado na merenda escolar. O levantamento revela que a inclusão do pescado nas escolas ainda possui espaço para crescimento. O ministro da Pesca e Aquicultura, Édito Araújo, ressalta que a cadeia produtiva nacional está muito organizada e preparada para atender a demanda.
3: São pescadores, pescadoras, armadores, aquicultores, feiras e empresas que envolvem essa cadeia. O pescado brasileiro precisa estar no centro da mesa da população brasileira.
0: E quem ficou com vontade de comer peixe pode conferir receitas, espécies de peixes, além de dicas sobre como escolher o pescado, saber se ele está fresco e bem armazenado no site comapescado.com.br. Reportagem Luciana Colares de Holanda.
4: A plataforma abre possibilidades para que pessoas com deficiência pratiquem atividades esportivas.
5: Mas quem pode participar? No Paradesporto, atletas com diferentes tipos de deficiência podem competir.
4: Para promover disputas justas e significativas, existe um sistema de classificação que determina quem é elegível para competir e agrupa os atletas em classes esportivas, considerando o impacto da deficiência nas atividades fundamentais de cada modalidade.
6: Atleta paralímpica de tênis de mesa, Carla Maia, conta como o esporte transformou sua vida.
7: Me trouxe propósito, me trouxe desafio, me trouxe saúde, oportunidade até como repórter depois, por isso eu indico para todo mundo.
6: E para quem deseja começar a praticar uma modalidade paralímpica, como Carla Maia, o Comitê Paralímpico Brasileiro oferece uma plataforma que reúne orientações sobre como dar os primeiros os passos e permite localizar clubes e associações que desenvolvem atividades esportivas adaptadas. A página Quero Ser Atleta Paralímpico está disponível no site cpb.org.br. Ela apresenta informações para quem pretende iniciar no esporte, seja por lazer e inclusão, ou seja com o objetivo de seguir uma trajetória no alto rendimento. A ferramenta também facilita a busca por instituições que atuam no esporte paralímpico. Segundo o Comitê Paralímpico, existem atualmente mais de 1000 associações dedicadas ao desporto para pessoas com deficiência em todas as regiões do Brasil. O secretário nacional de Paradesporto do Ministério de Esporte, Fábio Araújo, explica qual é o primeiro passo para encontrar a modalidade adequada.
8: Procure uma entidade que ofereça um esporte inclusivo, acessível e seguro, porque quando você insere o esporte na sua vida, você não está falando só de competição, você está falando de empoderamento, que ela vai buscar uma educação melhor, uma vida social, ela vai buscar seus direitos, ela vai buscar emprego melhor. Então o esporte é a porta de entrada para muitas outras coisas dentro da vida do pessoa com deficiência.
6: E o tipo de deficiência e como ela impacta a execução das atividades não impede a prática de qualquer modalidade. No paradesporto, os atletas passam por uma classificação. O objetivo é minimizar o impacto da deficiência sobre o resultado da competição. O processo é realizado por classificadores certificados que levam em consideração quanto a deficiência afeta a execução das tarefas e atividades fundamentais de determinação.

0: determinado esporte. Assim, os atletas podem competir de forma justa em cada modalidade. Reportagem Cleide Lopes.
1: Dia 7 de setembro, próxima segunda-feira, celebramos a independência do Brasil. Mas para chegar a essa conquista, a história começou bem antes de 1822.
2: Foi resultado de um processo que não ocorreu apenas às margens do Ipiranga, mas que envolveu guerras na Europa e Brasil.
1: E não só com personagens dos livros, mas brasileiros anônimos em diversas regiões do país.
2: Vamos conhecer um pouco mais sobre essa história na reportagem de Graziele Bezerra.
3: No início do século XIX, a Europa estava em guerra. O imperador francês Napoleão Bonaparte decretou o impedimento do comércio dos países europeus com a Inglaterra. Diante da recusa de Portugal em aderir e a ameaça de uma invasão francesa, o príncipe regente Dom João decidiu transferir a corte portuguesa para o Rio de Janeiro. Foi então que o Brasil deixou de ser colônia e passou a integrar o Reino Unido de Portugal. Anos depois, com a queda de Napoleão na Europa, as cortes portuguesas passaram a exigir o retorno da família real. Dom João retornou a Portugal, mas deixou aqui seu filho, Dom Pedro I, que protagonizou o chamado Dia do Fico. Em 9 de janeiro de 1822, conforme relembra o escritor e jornalista Laurentino Gomes.
4: Dom Pedro, pressionado pelas cortes constituintes que queriam que ele voltasse a Portugal, ele decide, não, se é para o bem da nação e felicidade geral de todos, eu fico. Ou seja, é um rompimento entre o herdeiro da coroa portuguesa e a monarquia que estava em Lisboa. E a partir daí, diria assim, que o processo se torna irreversível, né?
3: No dia 7 de setembro, nas proximidades do rio Ipiranga, Dom Pedro recebeu cartas com notícias e decisões das cortes portuguesas. E foi ali que ocorreu o episódio que entrou para a história como o Grito da Independência, como detalha o historiador e diretor do Museu do Ipiranga, Paulo Garcês Marins.
5: Aqui foi declarada a independência, porém, essa independência foi pactuada no Rio de Janeiro, naquilo que viria a se tornar a Corte Imperial, com as elites do país fazendo um movimento bastante conservador nesse processo de independência.
3: Outros personagens tiveram participação direta no processo de independência, como o ministro José Bonifácio e a princesa Leopoldina, esposa de Dom Pedro. Sem eles, provavelmente Dom Pedro não teria conseguido aguentar a pressão entre a corte de Lisboa e os interesses brasileiros, segundo o jornalista e escritor Laurentino Gomes. Mas ele lembra também de outros brasileiros que protagonizaram a independência.
4: Os brasileiros de 1821 e 1822 sonharam grande. Brasileiros ricos, imperiais, mas também brasileiros pobres, brasileiros escravizados, brasileiros simples, anônimos. Sonharam que o Brasil poderia se manter como um país unido, que não se dividisse. Um país que se tornasse independente de Portugal e tivesse grandes ambições. Esse Brasil aconteceu. Nós temos o Brasil hoje graças aos sonhos daquela época.
3: Para consolidar a independência, ocorreram confrontos em diferentes regiões do país. Houve combates e mortes no Ceará, no Piauí, no Pará e, sobretudo, na Bahia, onde foram desencadeadas as batalhas de Pirajá e de Itaparica. Com colaboração de Malu Prado, reportagem Graziele Bezerra.
1: Quem estava na lista de espera do ProUni e foi chamado tem até o dia 14 de setembro para comprovar as informações apresentadas na inscrição.
2: A documentação deve ser entregue à instituição de ensino indicada pelo candidato.
1: Cada faculdade ou universidade define o formato de recebimento dos documentos exigidos, que pode ser presencial ou online.
2: Quem não apresentar os dados no prazo, perde a vaga.
1: O programa Universidade para Todos usa a nota do Enem para conceder bolsas em instituições particulares de ensino.
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1: Fique agora com as notícias do Poder Judiciário e do Congresso Nacional. Boa noite.
2: Boa noite para você. Até amanhã.
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8: Jornada Ítalo Hispano-Brasileira de Direito Público foi encerrada no Supremo Tribunal Federal com um debate sobre integridade do processo democrático eleitoral.
9: Para STJ, comprador de celular defeituoso não está dispensado automaticamente de aguardar prazo legal para conserto.
8: Bancário chamado de devagarinho, obtém aumento de indenização na justiça.
9: Boa noite, eu sou o Arthur Filho.
8: E eu sou Walter Lima.
9: A 17ª Jornada Ítalo Hispano-Brasileira de Direito Público foi encerrada nesta quinta-feira no Supremo Tribunal Federal com debate sobre integridade do processo democrático eleitoral e o papel da justiça constitucional.
8: O encontro, iniciado ontem, reuniu magistrados, professores e pesquisadores do Brasil, da Itália e da Espanha. Marta Ferreira.
10: A jornada teve como tema resistência democrática e justiça constitucional. Na terceira e última sessão do evento, os debates abordaram a atuação da justiça constitucional para garantir a regularidade das eleições. O diretor do Centro de Estudos Constitucionais do STF, Fernando Facuri Scaff, apresentou o panorama dos acontecimentos posteriores às eleições presidenciais de 2022 e exibiu vídeo institucional sobre os ataques às sedes dos três poderes em 8 de janeiro de 2023. Ele citou as investigações, os processos e os julgamentos decorrentes dos ataques. Segundo Scaff, o cenário político brasileiro continua marcado por disputas intensas e críticas ao Supremo e ao sistema de justiça.
9: STJ entende que comprador de celular defeituoso não está dispensado automaticamente de aguardar prazo legal para o conserto.
8: O prazo definido em lei é de até 30 dias para o fornecedor resolver o problema. Fátima Uchoa.
11: A Defensoria Pública do Rio de Janeiro ajuizou ação civil pública contra as operadoras Claro, Oi, Tim e Vivo, alegando que o celular é produto essencial e por isso seria abusiva a prática dos fornecedores de não disponibilizar o direito imediato à troca, à devolução do valor pago ou ao abatimento do preço, mas o Tribunal de Justiça Estadual discordou. No voto condutor do julgamento pelo STJ, o ministro Ricardo Villas Boas Cueva observou que, em regra, só após os 30 dias é que a lei garante ao consumidor uma dessas três opções. E, embora o celular seja importante na vida cotidiana, cabe ao juiz analisar cada caso se o aparelho é essencial para a pessoa, a ponto de serem dispensados os 30 dias.
9: Um bancário que era alvo frequente de apelidos e brincadeiras ofensivas por causa de uma doença relacionada ao trabalho vai receber uma indenização maior por danos morais.
8: A decisão é da terceira turma do Tribunal Superior do Trabalho, Samanta Flor.
12: O bancário foi diagnosticado com LER-DORT, doença que afetava os movimentos e dificultava que ele realizasse algumas tarefas. O trabalhador passou a ser alvo frequente de comentários e brincadeiras ofensivas entre os colegas. Para a terceira turma do TST, além da repetição das ofensas, houve omissão da empresa em impedir a situação. Por isso, a corte elevou a indenização por danos morais de 10 mil para 20 mil reais.
9: Tribunal Superior Eleitoral celebra Pacto Nacional pela Paz e Tolerância nas eleições 2026.
8: Acordo busca promover diálogo, segurança, pluralismo e fortalecimento da democracia no pleito de outubro. Fábio Ruas.
13: O pacto foi firmado nesta quinta-feira com instituições da sociedade civil e organizações religiosas. O objetivo é fortalecer a democracia, promover a convivência pacífica e contribuir para a realização de eleições livres, seguras e legítimas. Na abertura do evento, o presidente do TSE, ministro Cássio Nunes Marques, disse que o tribunal dá um passo que transcende o calendário eleitoral por um propósito comum de fortalecer a democracia brasileira e reafirmar um de seus pilares constitucionais, o pluralismo político. Ele disse também que é necessário construirmos um ambiente em que ninguém tenha medo de votar, de manifestar opinião, de participar da vida pública ou de defender as próprias convicções.
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9: A você, uma boa noite.
14: E até amanhã.
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1: Eu sou Paula Droba.
2: E eu sou Humberto Pinheiro.
1: E estes são os destaques de hoje do Jornal do Senado, que começa agora.
2: Aprovada a MP da taxa das blusinhas, que zera imposto sobre compras internacionais de até $50.
1: Congresso aprova medida para acelerar fila de benefícios do INSS.
2: Senado aprova a criação de Universidade Federal da Fronteira Norte.
1: Boa noite.
2: Boa noite.
1: O Senado confirmou o fim da taxa das blusinhas, que é um imposto nas compras internacionais de até $50.
2: A medida ainda determina a realização de avaliações periódicas sobre os impactos da desoneração fiscal. E mais, o texto ainda prevê isenção de impostos para medicamentos de doenças raras que não tenham similar no Brasil. Repórter Márcio Maturana.
3: Agora é definitivo. Compras internacionais de até $50 serão cerca de R$250 não pagam mais o imposto de importação, que era de 20%. A senadora Leila Barros, do PDT do Distrito Federal, foi a relatora na comissão mista da medida provisória.
4: Enquanto o viajante que se desloca ao exterior já goza de isenções de tributos federais sob a bagagem no valor de $1.000, a família de baixa renda que não viaja não dispõe desse mesmo canal desonerado. A única forma de disposição desse extrato social para adquirir produtos importados de pequeno valor é pela remessa internacional.
3: Nas compras de até $3.000, as alíquotas da importação serão reduzidas de 60% para 30%. Uma das mudanças é a isenção de impostos para medicamentos de doenças raras que não tenham similar no Brasil. Outras são a adoção de medidas para a venda de produtos ilegais e a realização de avaliações periódicas sobre os impactos da desoneração. O primeiro em 3 meses e os seguintes em intervalos de no máximo 6 meses, como explicou Leila Barros.
4: A gente atendeu em parte a maior preocupação do setor, que é a avaliação, dando essa autonomia ao Ministério da Fazenda, a avaliação de 6 em 6 meses e também passar pelo Executivo a avaliação do Congresso Nacional anualmente.
3: O imposto sobre importações de até $50 ganhou o apelido de taxa das blusinhas, mas existia para qualquer tipo de produto, como eletrônico ou cosméticos em compras internacionais que ficaram populares em sites e aplicativos de celular. Já a cobrança do ICMS continua igual para compras de qualquer valor, porque a alíquota desse imposto é definida pelos estados.
1: E o Senado enviou para a sanção presidencial a prorrogação até 2030 de incentivos fiscais a programas de atenção à saúde oncológica e de pessoas com deficiência.
2: Com a medida, empresas poderão continuar direcionando parte de seus impostos para financiar projetos de entidades sem fins lucrativos que atuam na prevenção, no diagnóstico e no tratamento. Repórter Pedro Pincer.
5: O projeto altera o funcionamento do Programa Nacional de Apoio à Atenção Oncológica e do Programa Nacional de Apoio à Atenção da Saúde da Pessoa com Deficiência. O texto prorroga até o ano calendário de 2031 a possibilidade de dedução do imposto de renda para doações destinadas aos dois programas. Com a medida, empresas poderão continuar direcionando parte de seus impostos para financiar projetos de entidades sem fins lucrativos que atuam na prevenção, diagnóstico e tratamento de doenças oncológicas, bem como em serviços de reabilitação e tecnologias assistivas. A relatora, senadora Mara Gabrilli, do PSD de São Paulo, ressaltou que a aprovação não vai significar aumento de despesas.
6: Não há no texto ampliação de percentuais de dedução, criação de novos benefícios ou majoração de despesa orçamentária direta. Os limites e condições para usufruto do benefício permanecem inalterados, de modo que a renovação do incentivo não implica aumento de renúncia fiscal em termos percentuais, mas apenas a manutenção do regime vigente por mais um ciclo.
5: O texto também atualiza a legislação para incluir o termo correto transtorno do espectro autista e adequa as referências às normas de certificação de entidades beneficentes.
1: A fila de benefícios do INSS é um dos principais desafios da Previdência. Para reduzir a espera de quem precisa de uma resposta sobre aposentadorias, auxílios e outros benefícios, o Congresso aprovou uma medida provisória que amplia a força-tarefa do INSS e da Perícia Médica Federal.
2: A medida reforça as equipes do órgão e da Perícia Médica Federal com o objetivo de acelerar a análise dos pedidos que estão há mais de 30 dias na fila. Repórter Rodrigo Rezende.
7: O Congresso aprovou a medida provisória que ampliou a força-tarefa do INSS e da Perícia Médica Federal com o objetivo de diminuir a fila de cidadãos que aguardam benefícios previdenciários. A ideia da MP é dar celeridade à análise dos pedidos, principalmente para aqueles que estão aguardando há mais de 30 dias na fila. A relatora, senadora Zenaide Maia, do PSD do Rio Grande do Norte, destaca que desde a edição da MP, os resultados já são significativos.
8: Os resultados alcançados em 2026 evidenciam a efetividade do programa. Entre janeiro e junho, o número de processos pendentes de análise ou de perícia médica inicial caiu de 2,7 milhões para 1,7 milhão. A redução foi ainda mais expressiva nos processos com tempo de espera superior a 45 dias, que passaram de 1,7 milhão para apenas 557 mil.
7: Como não houve modificação por deputados e senadores no conteúdo da MP enviada pelo Poder Executivo, o texto será agora promulgado pelo Congresso.
1: Atos de crueldade contra animais poderão estar entre as hipóteses que autorizam a aplicação de medidas socioeducativas de internação para crianças e adolescentes.
2: Projeto com essa determinação teve a votação concluída na Comissão de Constituição e Justiça e deve seguir diretamente para análise da Câmara dos Deputados. Repórter Bruno Lourenço.
9: O projeto de lei inclui ações contra animais praticadas com crueldade extrema ou com potencial concreto de causar lesão grave ou morte como nova hipótese de internação para menores de idade. A proposta também aumenta penas para maus-tratos contra animais em geral. A relatora, senadora Leila Barros, do PDT do Distrito Federal, defendeu maior cuidado com os animais.
10: A vedação à crueldade, ela constitui fundamento central do direito animal brasileiro e confere proteção aos animais individualmente considerados. Essa proteção constitucional também se relaciona à dignidade da pessoa humana na medida em que a submissão de animais à crueldade degrada os próprios valores éticos que devem orientar as ações humanas e a atuação estatal.
9: O texto ainda aumenta a punição em casos que envolvam tortura, abuso sexual ou transmissão das agressões pela internet.
1: E avançou no Senado a criação de um serviço de telefone nacional gratuito para encaminhar denúncias de maus tratos a animais. A proposta assegura o direito ao anonimato dos denunciantes.
2: O projeto define como maus tratos atos de crueldade, abandono, agressão, mutilação, falta de alimentação e cuidados, além de trabalho excessivo ou inadequado. O abandono também é considerado maus tratos. A matéria seguiu para análise do plenário em regime de urgência.
1: O Senado aprovou o projeto do Executivo que cria a Universidade Federal da Fronteira Norte.
2: A nova instituição herdará a estrutura, os estudantes, servidores e professores atualmente vinculados ao campus Oiapoque da Universidade Federal do Amapá. Repórter Alexandre Campos.
11: A população do extremo norte do Amapá, que vive no município do Oiapoque e imediações, contará com uma nova instituição de ensino superior. Isso porque o Senado aprovou nesta quinta-feira o projeto do Executivo que cria a Universidade Federal da Fronteira Norte a partir do desmembramento da Universidade Federal do Amapá. Em julho, um projeto semelhante havia sido analisado pelos senadores. No entanto, a proposta foi vetada pelo governo por ter sido apresentada por parlamentar e não pelo Poder Executivo, como manda a Constituição. Representante do Amapá, o presidente do Senado, Davi Alcolumbre, destacou a importância estratégica da Universidade Federal da Fronteira Norte.
12: É fundamental termos a condição de formarmos capacidade intelectual na academia, na universidade, no conhecimento, nessa nova perspectiva das riquezas da exploração do petróleo e das riquezas que o petróleo pode proporcionar para o Brasil e vai proporcionar para a Amazônia, de conhecimento, de inteligência, e a universidade, só ela é capaz de gerar todas essas perspectivas.
11: Além da oferta de vagas em cursos de graduação e pós-graduação, a nova instituição também atuará em pesquisa e extensão e buscará promover o desenvolvimento regional. O projeto segue para a sanção presidencial.
2: Edição de Paulo Groba e trabalhos técnicos de Eliseu Caires. O Jornal do Senado fica por aqui. Acompanhe agora as notícias da Câmara dos Deputados. Boa noite.
1: Boa noite e até amanhã.
13: Jornal Câmara dos Deputados. Plenário da Câmara zera imposto sobre importações de até 50 dólares.
14: Câmara confirma Brasil em acordos de proteção à mulher no trabalho.
13: Deputados aprovam Plano Nacional de Cultura para a próxima década.
15: Boa noite. A Câmara aprovou o Plano Nacional de Cultura para os próximos 10 anos. O repórter Antônio Vital tem os detalhes da proposta.
16: A Câmara dos Deputados aprovou o projeto do governo que institui o Plano Nacional de Cultura para os próximos 10 anos. A proposta estabelece princípios, diretrizes, eixos estratégicos e mecanismos de gestão para orientar as políticas culturais do país. Entre os princípios das políticas públicas voltadas para o setor estão o respeito à diversidade cultural, a valorização dos trabalhadores e a garantia de direitos, como o acesso universal à cultura, a liberdade de expressão e a preservação do patrimônio imaterial. Entre os eixos estratégicos estão o financiamento descentralizado, a redução das desigualdades regionais no acesso aos recursos, a presença das artes e da cultura nos currículos escolares e a proteção de culturas tradicionais, indígenas e de matriz africana. Outro eixo é a proteção de direitos autorais no ambiente digital, principalmente em função do uso de ferramentas de inteligência artificial. Cada eixo apresenta objetivos que servirão de base para a elaboração de metas específicas, ainda a ser definidas. O texto também prevê mecanismos de monitoramento do alcance dessas metas, tanto pelo governo federal quanto por estados e municípios. A proposta foi enviada pelo governo ao Congresso no ano passado, a partir de debates da 4ª Conferência Nacional de Cultura e consultas abertas ao público pela plataforma Brasil Participativo, com mais de 85 mil acessos. O relator da proposta, deputado Pedro Czai, do PT de Santa Catarina, acrescentou outros pontos ao projeto, como a prorrogação até 2028 do prazo para que estados e municípios façam a adesão ao Sistema Nacional de Cultura ou criem seus próprios fundos de cultura como condição para receberem recursos da Política Nacional Aldir Blanc de Fomento à Cultura. Esse prazo hoje termina no ano que vem. Pedro Czai disse que os objetivos, diretrizes e eixos estratégicos do Plano Nacional de Cultura contam com fontes de recursos e incentivos fiscais já existentes, mas ele anunciou que o governo vai elaborar um projeto para aumentar as fontes de financiamento para o setor.
17: As ações estratégicas e os indicadores serão democraticamente construídos com estados e municípios do Brasil. Isso para deixar claro, diferente do Plano Nacional de Educação, nós fizemos metas, definimos financiamento, definimos PIB, etc. Neste ponto, em relação ao financiamento, nós vamos apresentar um outro projeto para discutir novas formas de financiamento da cultura brasileira.
16: O projeto cria um colegiado para gerir o Plano Nacional de Cultura, com representantes do Ministério da Cultura, do Conselho Nacional de Política Cultural e dos órgãos gestores dos estados e municípios. A aprovação do Plano Nacional de Cultura para os próximos 10 anos foi acompanhada no plenário pela ministra da Cultura, Margarete Menezes, e foi comemorada pela bancada do governo. A deputada Jandira Fegali, do PCdoB do Rio de Janeiro, destacou a importância da cultura para o país.
18: Cultura é economia, é trabalho, é disputa, é compreender o Brasil profundo, é entender o que ele é capaz, de que forma a gente faz a integração civilizatória de toda a sociedade na sua diversidade. Não há nenhuma luta de resistência, luta por independência, que a cultura não tenha sido um fator fundamental. E no momento que tentamos recolonizar, aprovar esse plano é um instrumento de resistência.
16: O projeto que institui o Plano Nacional de Cultura para os próximos 10 anos foi enviado para análise do Senado. Da Câmara de Brasília, Antônio Vital.
13: Saúde.
19: Rosiana Sarney, do MDB do Maranhão, quer obrigar o SUS a encaminhar pacientes com câncer para hospitais privados quando os prazos legais para diagnóstico ou início do tratamento não forem cumpridos. A medida também prevê encaminhamento preventivo quando o atendimento público estiver prestes a estourar o prazo.
20: Rosiana Sarney afirma que a proposta dá efetividade aos prazos já previstos para o atendimento oncológico. Pelo texto, o paciente deverá ser comunicado do encaminhamento, terá transporte garantido quando necessário e continuará acompanhado pela rede pública durante todo o tratamento.
13: Pre-
2: Ciência.
19: Beto Preto, do PSD do Paraná, propõe que a remuneração de adolescentes e jovens contratados como aprendizes deixe de entrar no cálculo da renda familiar do Bolsa Família. A medida valeria durante a vigência do contrato de aprendizagem e preservaria os demais critérios do programa.
20: Beto Preto explica que a proposta evita que famílias percam o benefício quando um jovem consegue o primeiro emprego como aprendiz. O deputado afirma ainda que a mudança incentiva a qualificação profissional e reduz a evasão escolar.
2: Trabalho.
19: A Câmara aprovou a adesão do Brasil a dois tratados internacionais sobre trabalho que protegem as mulheres. O repórter Marcelo Lascher traz os detalhes.
0: A Câmara dos Deputados aprovou a adesão do Brasil a dois tratados internacionais sobre direitos dos trabalhadores e, em especial, as mulheres. Um dos textos aprova a adesão do Brasil à Convenção da Organização Internacional do Trabalho, a OIT, com medidas contra violência e assédio no trabalho. A Convenção 190 da OIT é o primeiro tratado internacional a reconhecer o direito de todas as pessoas a um mundo de trabalho livre de violência e assédio. Os países que ratificarem o texto ficam obrigados a adotar medidas para proibir violência e assédio contra trabalhadores e garantir reparação às vítimas e sanções aos autores. A Convenção considera violência e assédio baseados no gênero como práticas inaceitáveis e inclui o assédio sexual como violência praticada contra as pessoas em razão de seu sexo e gênero. Outro trecho estabelece que as medidas previstas na Convenção se aplicam à violência e assédio que ocorre no trabalho, inclusive durante os deslocamentos do empregado. A adesão do Brasil ao tratado recebeu parecer favorável da relatora, deputada Benedita da Silva, do PT do Rio de Janeiro, mas foi criticada pelo deputado Kim Kataguiri, do Missão de São Paulo. Segundo ele, os termos que designam o assédio no ambiente de trabalho são vagos e podem encarecer os encargos trabalhistas.
21: Gente, não é à toa que só 30% dos países que integram a OIT concordaram com esse tratado. Nós, mais uma vez, Brasil, América Latina, África, estamos sendo feitos de tonto pela Europa, que vão lá, usam seus 3 votos, cada país lá na OIT, e empurram legislação trabalhista para nós. A gente fica com a legislação mais cara, a gente fica com a legislação mais burocrática.
0: O plenário também aprovou a adesão do Brasil a outra convenção da OIT, esta voltada para promover a igualdade de oportunidades de tratamento para trabalhadores, homens e mulheres, com responsabilidades familiares. Segundo a convenção, as responsabilidades familiares não podem ser usadas como uma razão para demissão. Os trabalhadores devem ter direito à livre escolha de um emprego, levando em conta suas necessidades com responsabilidades familiares. A deputada Benedita da Silva também ofereceu parecer favorável à adesão do Brasil a esse tratado.
22: A ratificação da convenção reforça demais as respostas às interrupções de trajetória laboral impostas pelas responsabilidades de cuidado, que reduzem a densidade contributiva das trabalhadoras e comprometem sua cobertura previdenciária na velhice.
0: As propostas que ratificam a adesão do Brasil às duas convenções da Organização Internacional do Trabalho sobre assédio e cuidado seguiram para análise do Senado. Da Rádio Câmara de Brasília, com informações de Antônio Vital, Marcelo Larcher.
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0: Silvia Cristina, do PP de Rondônia, defende a aprovação da proposta de emenda à Constituição que reduz a maioridade penal de 18 para 16 anos. A deputada argumenta que a medida pode ajudar a reduzir a violência e responsabilizar jovens envolvidos em crimes graves.
1: Silvia Cristina cita a experiência pessoal com a violência ao lembrar o assassinato do pai e diz que criminosos adultos usam adolescentes para cometer delitos. Para ela, é preciso endurecer as punições para quem participa da destruição de famílias por meio da criminalidade.
2: Se diminuir a maioridade, até porque rapaz e meninas, aos 16 anos, eles já votam, já casam, já sabem muito bem, já têm noção do que estão fazendo, a gente diminui essa violência que assola o Brasil. Então é um fato que causa muita discussão, mas para quem sabe, já sofreu na pele o efeito da violência, não pode deixar de ser favorável a algo que a gente sabe que tem que ser mais rigorosa, nós temos que ser mais rigorosos nas penalidades de quem sabe que está destruindo família.
0: Sargento Faur, do PL do Paraná, apoia a redução da maioridade penal para casos de crimes graves. O parlamentar lembra sua experiência na Polícia Militar para defender punições mais severas a infrações hediondas e de envolvimento com o crime organizado.
3: Muitas vezes fala-se que queremos prender crianças, é mentira. Nós queremos prender menores bandidos. Menores cometem crimes graves transportando drogas químicas, estuprando e matando crianças, matando pessoas para roubar. Precisam ser punidos severamente de acordo com a gravidade dos seus crimes. Comissão especial instalada, já começamos os trabalhos e tive contato com o relator e ele deu a entender que vai fazer uma consulta pública, um plebiscito para que o povo decida finalmente se quer ou não a redução da maioridade penal no Brasil.
1: Na opinião de Sargento Faur, a revisão da legislação penal responde a uma demanda expressiva da sociedade por mais segurança. O deputado garante que a maioria dos integrantes da comissão especial é favorável à proposta.
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1: Justiça.
0: Cássio Favacho, do MDB do Amapá, é autor de proposta que consegue gratuidade da justiça a pessoas que recorram ao judiciário para obter atendimento de saúde do poder público ou de planos privados. Pela matéria, o benefício poderá ser concedido antes da análise da situação financeira do paciente.
1: A gratuidade abrange ações sobre medicamentos, tratamentos, cirurgias, internações e outros recursos relacionados à saúde. A Cássio Favacho avalia que a medida facilita o acesso à justiça em situações nas quais os gastos médicos podem comprometer a renda do paciente.
0: Política. Vinícius Gurgel, do PL do Amapá, apoia projeto que impede condomínios e proprietários de proibir o funcionamento de sedes partidárias em imóveis comerciais. De acordo com a proposta, a regra vale desde que sejam respeitadas normas de segurança, acessibilidade e vizinhança.
1: Vinícius Gurgel considera que a medida protege a liberdade de organização dos partidos políticos. O texto torna nulas cláusulas que imponham esse tipo de restrição e prevê que o prejudicado solicite a reparação por eventuais danos. A matéria está no Senado após a aprovação da Câmara.
5: Desenvolvimento Regional.
0: Altineu Cortes, do PL do Rio de Janeiro, defende um regime especial para acelerar obras de reconstrução em cidades atingidas por eventos climáticos extremos. Ele explica que a proposta simplifica licitações, reduz prazos administrativos e prioriza a recuperação da infraestrutura.
1: Na visão de Altineu Cortes, é preciso agilizar as ações de reconstrução e prevenção em estados e municípios em situação de calamidade pública. Para ele, o Estado precisa garantir socorro rápido e eficiente às populações populações afetadas por desastres naturais.
0: Paulo Litro, do União do Paraná, apresentou o projeto que reforça as regras de segurança para a abertura de comportas de barragens. A proposta do parlamentar determina que a liberação da água seja feita de forma gradual, conforme o volume de chuvas e o nível dos reservatórios.
1: Paulo Litro também propõe a instalação de sistemas de alerta para moradores de áreas próximas às barragens. O texto, que atualmente tramita na Comissão de Integração Nacional, prevê ainda a divulgação dos planos de abertura das comportas para reduzir riscos de inundações.
5: Votação.
0: Deputados aprovam medida que isenta de imposto compras internacionais de no máximo $50. O repórter Antônio Vital tem mais informações sobre a chamada taxa das blusinhas.
6: A Câmara dos Deputados aprovou medida provisória que isenta do imposto de importação as compras internacionais de até $50, conhecida como taxa das blusinhas. A medida provisória, aprovada faltando 5 dias para perder a validade, já está em vigor desde maio, quando foi publicada. Até então, as compras de até $50 pagavam taxa de 20%. O texto também zera a alíquota de importação para medicamentos destinados a doenças raras que não tenham similar nacional. Estabelece ainda a taxação de 30% para as compras entre $50 e $3 mil, com a possibilidade de o governo impor limites para os produtos mais caros. Além disso, obriga as plataformas de comércio eletrônico a adotarem mecanismos contra fraudes, como preços fictícios abaixo dos preços reais e fracionamento das compras de modo a evitar a taxação. O descumprimento sujeita as empresas a multas, suspensão de atividades e até proibição de operar no país. O texto final cria ainda um sistema de avaliação periódica sobre os impactos da isenção, com dados sobre os impactos da medida sobre os empregos, a arrecadação e o comércio. Os relatórios devem considerar especialmente setores considerados mais atingidos pela concorrência de produtos importados, como de roupas, calçados, brinquedos e cosméticos. Deputados da oposição criticaram a proposta e disseram que o fim da taxação sobre os produtos importados prejudica a indústria e o varejo nacionais. Foi o que disse o deputado Gilson Marques, do Novo de Santa Catarina.
7: O empreendedor brasileiro, aquele que paga DARF, que paga Selic a 15%, que contrata e paga um imposto caríssimo, tem que concorrer com o exterior, a China, por exemplo, que tem regra trabalhista análoga à escravidão, que se diz, entra no solo brasileiro sem nada de imposto.
6: Já deputados da base do governo disseram que eventual prejuízo a comerciantes e fabricantes brasileiros será compensado com a entrada em vigor da reforma tributária no ano que vem, o que vai acabar com o imposto cumulativo sobre os produtos. O deputado Reginaldo Lopes, do PT de Minas Gerais, disse que a medida beneficia quem não pode fazer compras pessoalmente no exterior.
8: É fundamental para aquelas pessoas de menor poder econômico, que não têm condição de fazer viagens internacionais, como os 16 milhões de brasileiros assim fazem e têm o direito à isenção até $2 mil.
6: Já o presidente da Câmara, Hugo Mota, disse que a medida beneficia também aqueles empreendedores que dependem de compras no exterior para seu comércio. Ele disse que a Câmara está atenta ao impacto da isenção no setor de varejo.
9: Sabemos que existem preocupações da indústria e do varejo em relação a essa medida. E a Câmara dos Deputados não dará as costas a essas preocupações. A Câmara continuará dialogando com o setor produtivo, buscando conciliar a proteção do poder de compra das famílias, sem deixar de olhar para a competitividade da indústria e a força do varejo nacional.
6: A medida provisória que isenta do imposto de importação as compras internacionais de até $50 seguiu para análise do Senado. Da Rádio Câmara de Brasília, Antônio Vital.
1: Logo em seguida, a aprovação da MP na Câmara, o Senado retomou sessão própria com a inclusão do tema na pauta de votações.
5: Economia.
0: Mauro Benevides Filho, do União do Ceará, é autor de proposta que obriga o Banco Central a enviar ao Congresso as informações solicitadas por deputados e senadores. Ele explica que a medida visa dar mais transparência à relação entre a instituição e o Poder Legislativo.
10: Restabelecer a obrigatoriedade do Banco Central prestar informações ao Congresso Nacional, tanto à Câmara quanto ao Senado, de qualquer informação que o Congresso deseje. Por exemplo, eu quero pedir informação não só do Brasil, quero pedir informação quanto é a taxa de juros lá da Suíça. O Banco Central tem isso e terá que informar para a gente poder fazer uma avaliação da atuação do Banco Central, que eu acho que o Banco Central hoje privilegia muito o sistema financeiro, com taxas de juros muito elevadas, em detrimento da iniciativa privada, das famílias, das pessoas, e nós temos, portanto, que acabar com isso.
1: Mauro Benevides Filho avalia que a fiscalização do Congresso pode ampliar a responsabilidade do Banco Central na definição da política monetária do país. Ele avalia que a taxa de juros atual representa um custo adicional de pelo menos 300 bilhões de reais por ano.
0: Kleber Verde, do MDB do Maranhão, apresentou o projeto que altera o sistema de consórcios para garantir novos direitos aos participantes desistentes e excluídos. O deputado propõe regras para a devolução de valores, limita multas e veda a cobrança de taxa de administração após a saída do grupo.
1: Kleber Verde acrescenta que o texto prevê o envio de saldos não resgatados ao Banco Central para, segundo ele, facilitar o resgate do dinheiro. Na opinião do parlamentar, a medida busca dar mais transparência e equilíbrio à relação entre clientes e administradoras.
0: Termina agora o Jornal Câmara dos Deputados, produzido pela Rádio Câmara, com trabalhos técnicos de Everson Urani e apresentação de José Carlos Andrade e Márcio Aquilissardi. Uma boa noite para você.
1: Ótima noite. 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

0: 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Hora certa. 20 horas e 1 minuto. 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